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6: Olá, boa noite.
7: Boa noite para você que nos acompanha em todo o país.
6: Quinta-feira, 10 de setembro de 2026.
7: Vamos aos destaques do dia.
6: Fim da taxa das blusinhas.
7: Sancionada a lei que acaba com a cobrança do imposto de 20% sobre compras de até 50 dólares. Luciana Colares de Holanda.
8: O fim da cobrança vale para o imposto federal. As compras internacionais continuam sujeitas ao ICMS, com alíquotas definidas pelos estados e Distrito Federal.
6: Nunca é tarde para aprender.
7: Cadastro da Educação de Jovens e Adultos orienta quem quer voltar a estudar. Luana Karen.
9: A plataforma é um auxílio para o aluno encontrar a oportunidade de matrícula mais adequada à sua realidade.
6: Segurança na hora das compras.
7: Do brinquedo ao eletrodoméstico, verifique o selo de conformidade do Inmetro que garante a segurança do produto.
6: Capacetes, cilindros de gás natural e extintores de incêndio contam ainda com selo digital. Quem explica é Márcio Oliveira, presidente do Instituto.
10: Ele vai pegar a câmera, fazer a foto no QR Code e imediatamente vai ser direcionado para a nossa atendente virtual. Ato contínuo, ela vai dizer selo falso ou vai dizer produto aprovado.
7: Hoje, na apresentação da Voz do Brasil, Luciano Seixas e Mariana Jungmann.
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7: A chamada taxa das blusinhas agora foi zerada de forma definitiva.
6: O imposto de 20% era aplicado sobre importação de compras de até 50 dólares, ou seja, R$250.
7: E agora serão aplicadas apenas taxas estaduais, o que reduz o custo desses itens.
8: O texto aprovado pelo Congresso Nacional e sancionado nesta quinta-feira acaba com um imposto de 20% sobre compras internacionais de até 50 dólares, a chamada taxa das blusinhas. A cobrança já estava suspensa desde maio com a edição da medida provisória. Agora, com a sanção, se torna definitiva. O ministro da Fazenda, Dario Durigan, explica como funciona hoje o acompanhamento dessas mercadorias que vêm para o Brasil.
11: O desembaraço, ele é expresso. A gente recebe a informação do que vem das empresas desde antes de sair do porto de origem. Todas as empresas sentaram conosco e disseram, nós vamos padronizar a caixa. Então a gente sabe o que está dentro, de que empresa que vem, que está cumprindo com regra de proteção criança e adolescente.
8: O fim da cobrança vale apenas para o imposto federal. As compras internacionais continuam sujeitas ao Imposto sobre Circulação de Mercadorias e Serviços, o ICMS, com alíquotas definidas pelos estados e pelo Distrito Federal. Serão realizadas avaliações periódicas dos impactos econômicos da lei e, caso sejam identificadas consequências, medidas poderão ser adotadas. A lei também zera impostos de importação de medicamentos destinados a doenças raras e negligenciadas sem similar nacional. Reportagem Luciana Colares de Holanda.
6: Os vales do programa Gás do Povo referentes ao mês de setembro já estão disponíveis. O prazo começou hoje.
7: A informação é do Ministério do Desenvolvimento e Assistência Social, Família e Combate à Fome.
9: A frequência de recebimento do Vale varia de acordo com a quantidade de pessoas que compõem a família. Por isso, a orientação é consultar os canais oficiais e verificar se há um Vale disponível e até quando ele pode ser usado. Os canais oficiais são o aplicativo Meu Social, o portal Cidadão Caixa, o Disque Social 121 com ligação gratuita e o site gasdopovo.mds.gov.br. Repetindo, gasdopovo.mds.gov.br. Por estes canais, também é possível localizar as revendas credenciadas ao programa. A Secretaria Nacional de Integração e Articulação de Plataformas Sociais Eletrônicas do MDS, Ana Lúcia Alonso, fala sobre a quantidade de vales disponíveis para cada tamanho de família.
0: O período é definido pela quantidade de pessoas na família. Famílias com mais de 4 pessoas, a cada 2 meses tem um novo vale. Família de 2 ou 3 pessoas, a cada 3 meses. E todo dia 10 tem vale novo. Então é só ficar atento com a data fim e receber a nova recarga do gás, garantindo assim a alimentação do dia a dia e a qualidade de vida, dignidade para as famílias brasileiras.
9: Os vales garantem a recarga do botijão de gás de cozinha de 13 quilos. Para fazer a recarga, a família deve levar o botijão vazio até a revenda credenciada. Para trocar o vale pela recarga, os beneficiários podem usar o cartão do Bolsa Família com chip, o cartão de débito da Caixa ou o CPF da pessoa responsável familiar. Neste caso do CPF, o responsável familiar vai receber um código enviado por SMS para o celular cadastrado na Caixa Econômica. O código recebido por SMS deve ser utilizado somente no momento da validação da recarga. O MDS orienta que o código não seja compartilhado por WhatsApp, telefone ou com outras pessoas. Acesse gov.br/mds e saiba quem pode ser beneficiário do Gás do Povo. Reportagem Érica Brás.
12: Nesta semana, comemora-se o Dia Mundial da Alfabetização, fase do ensino que é a base para o desenvolvimento de um indivíduo.
7: Ela garante o acesso a informações básicas e aos direitos fundamentais e abre portas para o futuro, mesmo quando ocorre depois da idade recomendada.
12: E é sobre a educação de jovens e adultos que vamos falar nessa reportagem, a partir da história de Nelma Maria, que nasceu no interior de Pernambuco.
7: Para que essa modalidade de ensino chegue a mais pessoas, foi criado um cadastro online, acessível a qualquer um que quer voltar ou começar a estudar.
13: Filha única, na infância, Nelma Maria não teve outra opção que não trabalhar para ajudar em casa. Uma fase da vida que ficou marcada na memória.
14: Eu nasci e me criei na roça, trabalhando. Com 7 anos, tomava conta de um monte de bicho. E dali não era para sair para lugar nenhum.
13: Foi na terceira idade, aos 65 anos, que Nelma conseguiu, enfim, sentar em uma sala de aula. Ela é aluna da Educação de Jovens e Adultos, no Centro de Ensino Médio 3 da Ceilândia, cidade que fica a cerca de 35 quilômetros do centro de Brasília.
14: Era o meu sonho estudar. E depois que eu vim para essa escola, pronto, foi a minha felicidade, foi a minha alegria. E quando eu entrei, eu não sabia de nada. Eu errava tudinho. Agora não, tá tudo mais fácil para mim. Prova de português, passei, ganhei 9,5, na outra ganhei 7. Matemática, eu só errei 3. Eu fiquei tão feliz que eu saí daqui, eu tava flutuando.
13: A educação de jovens e adultos atende pessoas dos mais diferentes níveis de alfabetização. E é um direito garantido por lei. Como lembra a secretária de Educação Continuada, Alfabetização de Jovens e Adultos, Diversidade e Inclusão, do Ministério da Educação, Zara Figueiredo.
15: Quando a gente tem, por exemplo, na Constituição, o artigo 205, dizendo que a educação é um dever do Estado e um direito do indivíduo, esse direito é para todos aqueles que estão na idade educacional, mas também aqueles que não tiveram acesso na idade considerada recomendada. Portanto, a EJA está dentro desse bojo constitucional.
13: Segundo o Censo Escolar de 2025, o país tinha mais de 2 milhões e 200 mil estudantes matriculados na EJA em quase 30 mil instituições de ensino. Fernando Lourenço, diretor do Centro de Ensino Médio 3 da Ceilândia, onde estuda a Neuma Maria, que conhecemos no início desta reportagem, explica que a escola se preparou para acolher as diferentes realidades dos alunos. Mais da metade das 64 turmas da instituição de ensino são turmas da educação de jovens e adultos.
16: São dois mundos diferentes. O ensino médio regular é uma coisa e a educação de jovens e adultos é outra. O público é diferente, os professores são diferentes, todo o planejamento é diferente.
13: Professora da instituição, Etienne Melina, afirma que aprende todos os dias com os alunos da EJA. Ela diz que para manter o aluno dentro de sala de aula, a motivação precisa ser constante.
17: É um trabalho diário, porque todos os dias para eles vem alguma coisa diferente que acontece na vida deles, uma situação ou uma promoção no trabalho que modifica toda a rotina deles. Então é sempre um trabalho diário de manter aquele aluno ali.
13: Para facilitar o acesso de pessoas que não tiveram a oportunidade de concluir a educação básica na idade regular, foi criado o Cadastro da Educação de Jovens e Adultos. A plataforma é um auxílio para o aluno encontrar a oportunidade de matrícula mais adequada à sua realidade. O endereço é cadeja.mec.gov.br. Reportagem Luana Karen.
12: Uma solução inovadora para um problema grave e bastante comum, o chamado pé diabético.
7: Cientistas da Universidade de Brasília uniram látex natural e luz de LED em uma tecnologia que acelera a cicatrização de feridas causadas pela doença.
12: Os curativos desenvolvidos pelos pesquisadores prometem reduzir o caminho da recuperação dos pacientes.
7: Saiba mais no quadro Ciência na Prática.
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19: Uma tecnologia desenvolvida no coração do Brasil promete transformar o tratamento de feridas crônicas. Uma combinação de látex e luz de LED acelera a cicatrização do chamado pé diabético.
20: Eu sou o professor Átila Rocha, professor e pesquisador da Universidade de Brasília e coordenador adjunto do projeto RAFA, desenvolvido especialmente para auxiliar no tratamento de feridas associadas ao pé diabético. O projeto RAFA nasceu a partir da experiência das pesquisas voltadas para o tratamento de feridas de difícil cicatrização. A ideia fundamental foi combinar dois elementos que já são reconhecidos por seu potencial de favorecer o processo de cicatrização. O primeiro é uma película produzida a partir do látex natural e o segundo é a luz vermelha emitida por LED. No projeto RAFA, esses dois elementos são utilizados de maneira combinada.
19: A pesquisa alia o poder regenerativo da borracha natural e a capacidade de recuperação de tecidos pela luz de LED. O projeto caminha para se tornar um tratamento disponível para toda a população.
20: Os resultados obtidos até agora foram bastante positivos. Nesses estudos, nós observamos uma melhora significativa no processo de cicatrização e uma redução do tempo necessário para a cura das feridas quando comparado ao tratamento convencional. Atualmente, a tecnologia passou já por testes clínicos, né? E ele foi licenciado para uma empresa. A expectativa é que, concluídas essas etapas regulatórias necessárias, essa tecnologia possa chegar à população e tornar-se mais uma alternativa para o tratamento das complicações do pé diabético.
19: Acompanhe a pesquisa na página da Universidade de Brasília. E esse foi o Ciência na Prática, com produção de Warby Calil e edição de Edinaldo Júnior. E nosso encontro com o Saber Científico volta na próxima semana. Até lá!
12: Só em 2025, a Polícia Rodoviária Federal registrou mais de 22.700 infrações por motoristas não estarem usando cadeirinha e equipamentos de retenção, como o Bebê Conforto.
7: O Bebê Conforto é um dos primeiros equipamentos onde a criança fica e é colocada após o nascimento. Por isso, deve oferecer segurança aos pequenos.
12: Na hora de comprar, é importante ficar de olho se o equipamento está dentro das regras e possui o selo do Inmetro, o Instituto Nacional de Metrologia, Qualidade e Tecnologia.
21: Na hora de comprar o Bebê Conforto, segurança deve vir antes do preço ou da aparência. Para escolher o modelo certo, pais e responsáveis precisam observar as características da criança e as orientações do fabricante. Um dos primeiros itens a conferir é o selo de identificação da conformidade do Inmetro. No Brasil, os dispositivos de retenção para crianças têm certificação obrigatória e precisam atender os requisitos técnicos definidos pelo Instituto. O chefe de divisão de regulamentação e qualidade regulatória do Inmetro, Hércules Souza, explica que o selo significa que o produto passou por todos os testes de segurança.
1: O selo do Inmetro, né? Ele é evidência de que, de fato, esse objeto, componente, esse equipamento, o e-conforto, de fato, passou pelos ensaios, né, estabelecidos pelos requisitos técnicos do Inmetro e atendem, portanto, a esse requisito estabelecido de maneira compulsória no país. Então, dispositivo de retenção para criança, incluindo aí bebê conforto, é um produto que tem que ser certificado compulsoriamente no Brasil.
21: Também é preciso conferir no produto e no manual os limites de peso e altura indicados pelo fabricante. As informações são importantes para saber se aquele modelo é adequado para criança. A Diana Carajá, empresária de uma loja de bebês em Brasília, destaca que os pais precisam ficar atentos à segurança e o conforto dos aparelhos.
2: É um dos primeiros ambientes que o recém-nascido vai ter que se adaptar. Segurança, conforto são prioridade. A marca é algo que você pode considerar como um ponto mais secundário.
21: Para bebês de até um ano ou com até 13 quilos, dentro do limite definido pelo fabricante, o bebê conforto deve ser usado no banco traseiro e de costas para o movimento do veículo. Em caso de dúvida ou irregularidade, o consumidor pode procurar os canais oficiais do Inmetro. Reportagem Pablo Mundim.
7: Não são só os bebês conforto que precisam de selo de conformidade. São 600 produtos que passaram a receber o selo do Inmetro, que atesta a qualidade e a confiabilidade do produto.
12: E para reformar a segurança, capacete, gás veicular e extintor de incêndio contam também com um QR Code, onde o consumidor pode checar na palma da mão se o selo é verdadeiro ou se houve falsificação.
7: Nós conversamos com Márcio Oliveira, presidente do Instituto, sobre essas inovações e o trabalho de testagem e garantia realizado pelo Inmetro. Acompanhe.
12: Presidente, bem-vindo à Voz do Brasil, um prazer ter o senhor com a gente aqui. Vamos falar sobre essa nova exigência dos capacetes para motociclistas, que agora eles têm que ter o selo de conformidade do Inmetro, né? O que esse selo garante em relação aos capacetes?
22: Obrigado pelo convite, é uma grande satisfação poder falar um pouco das ações do Inmetro a toda a população, a todos os consumidores. Bom, na verdade, o capacete, ele é um dos 600 produtos regulamentados pelo Inmetro. Isso significa que capacete, brinquedo, gás natural veicular, cilindro, só pode ser fabricado ou comercializado no Brasil se for certificado. Nós criamos uma plataforma chamada Inmetro na Palma da Mão. E na primeira etapa, nós envolvemos os capacetes, daí a nova exigência, capacetes, cilindros de gás natural veicular e extintores de incêndio. Esses três produtos foram escolhidos face as grandes denúncias e as grandes notificações de acidentes. Nós criamos essa nova marca, que é o selo digital do Inmetro, onde possui 5 itens de segurança que o consumidor pode identificar na hora, no simples fato de movimentar o capacete. Então, quando o consumidor movimenta o capacete, o selo aparece aprovado, ou então aparece a marca do Inmetro. Se não aparecer nessa logomarca, já é um indício de reprovação. Mas o item de maior segurança é exatamente o QR Code. Então, o consumidor, por meio de um aplicativo chamado Inmetro na Palma da Mão, que pode ser baixado no Android e iOS, de forma muito simples, sem muitas etapas, ele vai pegar a câmera, fazer a foto no QR Code e imediatamente vai ser direcionado para a nossa atendente virtual, chamada A Medida. A Medida, com uma linguagem muito simples, vai perguntar: está com dúvida na compra desse capacete? O consumidor vai falar sim. Ato contínuo, ela vai dizer selo falso. Ou vai dizer produto aprovado.
3: O Inmetro realiza testes que atestam a segurança. A gente está falando aqui dos capacetes, mas a gente poderia estar falando, por exemplo, de brinquedos, ou o senhor falou dos cilindros de gás natural, ou seja, coisas muito sensíveis do ponto de vista do estrago, né, que podem causar. Então, eu queria que o senhor falasse um pouco mais sobre esses testes de segurança, como que eles são feitos, como que o Inmetro atesta a segurança dos produtos.
22: Além do fortalecimento da economia do nosso país, porque deixa a concorrência de forma competitiva, eliminando exatamente a pirataria, a concorrência desleal, mas além de toda essa questão econômica, existe o principal, que é a segurança. Nós temos, nos anos anteriores, registros de acidente doméstico com brinquedo, por exemplo. Brinquedo que, ao cair de uma altura pequena, solta a parte pequena. É muito comum uma criança até 3 anos de idade colocar na boca e causar um sufocamento. Então, são situações que jamais esse brinquedo seria aprovado pelo Inmetro. Nós temos ensaios em nossos laboratórios que simulam a garganta da criança. Então, são realizados vários ensaios, nós identificamos material tóxico na tinta. Também é comum a criança colocar o brinquedo na boca e ali estaria sendo contaminada. Brinquedos elásticos, já aconteceram casos de sufocamento, de enforcamento. Então são riscos que são eliminados quando existe a marca do Inmetro. Daí a grande relevância desse projeto. O consumidor levar para casa um produto certificado achando que está aprovado e na verdade o selo é falso é um risco realmente em potencial. Mariana, são 600 produtos regulamentados pelo Inmetro, fora os instrumentos de pesar e medir, como a balança, que você paga em função do peso, os radares no Brasil, que você paga em função da velocidade que foi medida. O radar está mostrando que você está no limite da via 80 km. E você recebe uma multa dizendo que você ultrapassou essa velocidade. Será que esse radar está verificado pelo Inmetro? Isso é a população que tem que tomar conhecimento. Solicitar do órgão de trânsito as informações ou visitar o nosso site do Inmetro. Então, lá existem todas as informações. Ao abastecer seu veículo, aparece na bomba 20 litros. Será se saiu esses 20 litros, foi colocado no seu tanque? Então, nós temos toda essa infraestrutura da qualidade no país. São mais de 12 mil técnicos realizando de forma preventiva esse trabalho em todo o país.
3: Muito bem. Nós conversamos com Márcio André Oliveira, presidente do Inmetro. Muito obrigada, presidente, pela sua entrevista à Voz do Brasil.
22: Uma vez, agradecemos muito a oportunidade e, no caso de dúvidas, reclamações, denúncias, também nós temos à disposição da população a nossa ouvidoria. O número é o 0800-285-1818. 0800-285-1818. Muito obrigado.
3: E o Inmetro alerta sobre uma mensagem falsa que vem sendo enviada em nome da instituição.
7: O comunicado tem como alvo empresas e cidadãos e simula uma comunicação oficial relacionada a uma suposta inspeção.
3: A mensagem apresenta dados como número de processo, data de fiscalização, possíveis penalidades e prazo para regularização.
7: E inclui um botão com a indicação acessar notificação. O recurso pode ser utilizado para induzir o destinatário a clicar em links maliciosos ou fornecer informações.
3: O Inmetro esclarece que não emitiu o documento e reforça que a mensagem não deve ser considerada uma comunicação oficial.
7: Qualquer dúvida, a ouvidoria do Instituto pode ser acionada pelo site gov.br/inmetro ou pelo telefone 0800-285-1818.
3: Uma operação do Ministério do Trabalho e Emprego resgatou mais de 400 trabalhadores de condições análogas à escravidão.
7: Desse total, mais da metade foram registrados apenas em Minas Gerais.
4: A operação resgatou 479 trabalhadores de condições análogas à escravidão, Entre os resgatados estavam 75 mulheres, 13 crianças e adolescentes e 66 migrantes, vindos de países como Argentina, Uruguai, Venezuela e Guiné-Bissau. Para realizar esse resgate, foram feitas 231 ações de fiscalização. As ações se concentraram principalmente no meio rural, no cultivo de café, cebola e batata inglesa. Houve resgate também no meio urbano, sobretudo nas construções. Há ainda casos de trabalho doméstico forçado. Em uma das situações, uma mulher de 51 anos era mantida trabalhando para uma família desde os 10 anos de idade, sem salário regular. Os empregadores foram notificados a rescindir os contratos de trabalho e a pagar aos trabalhadores um total de mais de R$1.400.000 em verbas trabalhistas e rescisórias. Os resgatados também receberão um seguro-desemprego especial. Se você desconfia de alguma ação de trabalho forçado, faça sua denúncia de forma sigilosa pela internet no sistema IP, no site ip.cit.trabalho.gov.br. Márcia Fernandes, para a Voz do Brasil.
12: E o Ministério do Trabalho e Emprego estabeleceu prazo de 60 dias para que todos os nutricionistas, empresas beneficiárias, empresas fornecedoras e empresas facilitadoras realizem o recadastramento integral no PAT, o Programa de Alimentação do Trabalhador.
7: O prazo termina em 9 de novembro e o não cumprimento...
12: 60 dias para que todos os nutricionistas, empresas beneficiárias, empresas fornecedoras e empresas facilitadoras realizem o recadastramento integral no PAT, o Programa de Alimentação

0: agora, notícias do Poder Judiciário.
1: Ministro Flávio Dino, do Supremo Tribunal Federal, o STF, retira sigilo da investigação de repasse de emendas ao filme em homenagem ao ex-presidente Jair Bolsonaro.
2: Terceira turma do Superior Tribunal de Justiça, o STJ, veda a interrupção repentina de cobertura de tratamento a paciente com TDAH após encerramento de contrato.
1: Justiça do Trabalho reforça a campanha Setembro Amarelo sobre a saúde mental nas empresas.
2: Boa noite, eu sou o Arthur Filho.
1: E eu sou Walter Lima.
2: O ministro Flávio Dino, do Supremo Tribunal Federal, retirou o sigilo da decisão proferida que autorizou a operação da Polícia Federal realizada nesta quinta-feira no âmbito de ação que investiga o repasse de emendas parlamentares para empresas ligadas ao filme Dark Horse, que retrata a trajetória do ex-presidente Jair Bolsonaro.
1: De acordo com a Polícia Federal, as investigações apontam a existência de uma organização criminosa formada por agentes públicos e privados, suspeita de direcionar verbas públicas para empresas subcontratadas de forma irregular, sem comprovação da efetiva prestação dos serviços contratados.
2: Entre os alvos dos mandados de busca e apreensão da operação estão o deputado federal Mário Frias e a da produtora de Dark Horse, Karina Gama.
1: Na decisão, o ministro Flávio Dino destacou que, por envolver a autoridades com foro por prerrogativa de função, impõe-se a remessa imediata ao Supremo Tribunal Federal.
2: A terceira turma do Superior Tribunal de Justiça, o STJ, decidiu que o plano de saúde não pode interromper de forma repentina o tratamento multidisciplinar de um paciente com TDAH.
1: Essa regra se aplica mesmo quando a operadora tenha exercido regularmente o direito de rescindir um contrato coletivo. Kátia Gomes.
3: O caso envolveu uma criança que fazia acompanhamento multidisciplinar para TDAH quando o contrato do plano de saúde foi rescindido. A operadora alegou que o acompanhamento não seria indispensável à sobrevivência da paciente. O colegiado deu parcial provimento ao recurso. Segundo a relatora, ministra Nancy Andrighi, a legislação prevê a necessidade de acompanhamento integral de pessoas com TDAH, inclusive com equipe multidisciplinar. Ela ressaltou que a proteção não significa assistência vitalícia, mas a cobertura deve durar por tempo razoável até a alta médica, estabilização clínica ou uma alternativa que garanta a continuidade do tratamento.
2: A campanha Setembro Amarelo reforça a importância de falar sobre saúde mental também nas empresas.
1: A Justiça do Trabalho tem acompanhado de perto essa realidade. Larissa Batista.
4: Em 2025, mais de 546 mil benefícios por incapacidade temporária foram concedidos pela Previdência Social, relacionados a transtornos mentais e comportamentais. Em um caso recente, o TST determinou indenização a um bancário, após reconhecer que a pressão por metas, os anos em cargos de chefia e os afastamentos médicos contribuíram para agravar o seu quadro depressivo. Atenta a esse cenário, a Justiça do Trabalho promove ações em defesa da saúde mental, por meio do programa Trabalho Seguro. Se precisar de ajuda, ligue 188.
2: Ministério Público Federal fecha acordo que destina mais de R$1.800.000 ao Sistema Único de Saúde, o SUS, no Rio Grande do Sul.
1: O acordo prevê ainda 12 meses de prestação de serviços à comunidade. Vanessa Pereira.
5: O acordo de não persecução penal foi firmado entre o Ministério Público Federal e duas investigadas, a sócia proprietária e a supervisora comercial de uma empresa fornecedora de materiais médico-hospitalares por corrupção ativa e associação criminosa em esquema de pagamento de propina a médicos do SUS no município de Passo Fundo, no Rio Grande do Sul. Segundo o acordo, os mais de R$1.800.000 serão repassados ao SUS. Além das obrigações financeiras, cada investigada deverá prestar 4 horas semanais de serviços à comunidade durante um ano.
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2: A você, uma boa noite.
1: E até amanhã.

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1: Eu sou Paula Groba.
2: E eu sou Humberto Pinheiro.
1: E estes são os destaques de hoje do Jornal do Senado, que começa agora.
2: Sancionada lei que acaba com taxa das blusinhas para compras internacionais de até 50 dólares.
1: União terá fundo para ampliar acesso gratuito à justiça.
2: Setembro Amarelo. Senado debate prevenção do suicídio e valorização da vida.
1: Boa noite.
2: Boa noite.
1: Foi sancionada a lei que acaba com a chamada taxa das blusinhas sobre compras internacionais de até 50 dólares.
2: A norma acaba com a cobrança de 20% de imposto de importação. O texto foi aprovado pelo Congresso Nacional na semana passada. Senadores defenderam que a medida deve beneficiar os consumidores com menor poder de compra. Repórter Lana Dias.
3: Foi oficializado em lei o fim do imposto de importação de 20% sobre compras internacionais de até 50 dólares, a chamada taxa das blusinhas. A norma também diminui de 60% para 30% a tarifa sobre mercadorias de até 3 mil dólares. A lei altera a cobrança do imposto de importação, mas as compras ainda continuam sendo tributadas pelo ICMS, imposto que pode variar de acordo com o Estado. Quando a proposta foi aprovada no plenário do Senado, a relatora, senadora Leila Barros, do PDT do Distrito Federal, afirmou que a medida deve beneficiar os consumidores com menor poder de compra.
4: E nós sabemos quem são muitos dos brasileiros que utilizam essas compras de pequeno valor. São pessoas que procuram um produto mais barato, são famílias que precisam fazer o orçamento caber no final do mês, são trabalhadores que pesquisam preço, comparam alternativas e encontram no comércio eletrônico uma maneira de ampliar o seu poder de compra.
3: A princípio, as regras foram determinadas por medida provisória do Poder Executivo, que estava em vigor desde maio. Mas o texto recebeu modificações no Congresso Nacional. Uma delas foi a isenção da tarifa sobre medicamentos importados para tratamento de doenças raras ou negligenciadas que não tenham similar nacional. Também foi incluída a avaliação periódica pelo Ministério da Fazenda para verificar os efeitos econômicos da medida. A primeira deverá ser feita no prazo de 3 meses e as próximas em um intervalo de até 6 meses escada, abrangendo setores de têxteis e vestuário, calçados, acessórios, brinquedos e cosméticos. O regime de tributação também deve passar por avaliação anual do Congresso Nacional. O Poder Executivo fica autorizado a estabelecer limites de frequência nas compras, para evitar o fracionamento de remessas e a utilização da isenção para fins comerciais.
1: Uma nova lei também sancionada mudou as regras da relação entre contribuintes e o fisco. Na prática, a ideia é ter multas mais proporcionais e dar mais caminhos para resolver divergências sem precisar ir à justiça. A regra geral agora é que a multa não ultrapasse 75% do imposto devido e quem regularizar a situação por conta própria poderá ter desconto na penalidade. O desconto é maior para quem paga ou parcela a dívida logo no início da discussão. Em casos mais graves, como fraude ou sonegação, a multa poderá chegar a 100%. Para quem é reincidente, pode chegar a 150%.
2: A lei também amplia a possibilidade de acordos entre o contribuinte e o fisco por meio de mediação e transação tributária e prevê a arbitragem especial tributária em que um terceiro imparcial poderá decidir o conflito sem que a disputa precise chegar ao judiciário. Para o relator da proposta, senador Efraim Filho, do PL da Paraíba, as mudanças reduzem a burocracia e dão mais segurança jurídica ao bom contribuinte.
5: O objetivo não é enfraquecer a administração pública, também não é criar privilégio para o contribuinte. O objetivo é construir equilíbrio, cobrar corretamente de quem deve, combater fraude e sonegação, mas preservar garantias mínimas para o contribuinte de boa fé.
1: O senador Flávio Arnes, do PSB do Paraná, destacou a importância da proposta que permite o saque do FGTS quando o trabalhador ou seu dependente for diagnosticado com esclerose múltipla ou esclerose lateral amiotrófica, conhecida como ELA. O projeto já foi aprovado pelo Senado e atualmente está em análise na Câmara dos Deputados.
2: O parlamentar enfatizou que a medida reconhece que as consequências do diagnóstico não se limitam a questões de saúde, mas atingem outras áreas. áreas da vida do paciente. Dados da Associação Brasileira de Esclerose Múltipla apontam que cerca de 40 mil brasileiros convivem com a condição autoimune, que afeta o sistema nervoso central e pode gerar desde dificuldades motoras até problemas cognitivos e visuais.
6: Essa proposta reconhece que o diagnóstico de uma doença crônica produz impactos que ultrapassam a dimensão clínica e atingem toda a organização familiar e financeira.
1: E uma nova lei criou um fundo para ampliar o acesso gratuito à justiça para pessoas que precisam de assistência.
2: A norma ainda determina que a execução dos recursos do fundo seja divulgada em um portal público de transparência. Repórter Patrícia Oliveira.
7: Para fortalecer a Defensoria Pública da União, um novo fundo deverá promover a prestação de assistência jurídica gratuita a quem não tem condições de pagar. O fundo teve origem em projeto de lei aprovado no Senado e de iniciativa da própria Defensoria. Entre as fontes de recursos estão dotações do orçamento e 5% das custas recolhidas na Justiça da União. Em plenário, o senador Eduardo Gomes, do PL de Tocantins, destacou que o fundo deve aumentar a capacidade de atendimento à população,
8: contribuindo para ampliação e qualificação do acesso à justiça e para a promoção dos direitos fundamentais, especialmente das pessoas em situação de vulnerabilidade.
7: A nova lei também determina que a execução dos recursos do fundo seja divulgada em um portal público de transparência. A lei entrará em vigor em outubro, 45 dias após a publicação.
1: E as futuras polícias municipais poderão ter mais autonomia para serem criadas. O Senado analisa uma mudança na PEC da Segurança Pública que retira a exigência do aval dos conselhos estaduais para a criação dessas corporações.
2: A emenda será analisada na próxima reunião da Comissão de Constituição e Justiça. Repórter Bruno Lourenço.
9: A PEC da Segurança diz que os municípios poderão constituir polícias para o policiamento ostensivo e comunitário e que essas corporações passarão por uma certificação periódica pelo Conselho Estadual de Segurança Pública e Defesa Social. O senador Alessandro Vieira, do MDB de Sergipe, apresentou um pedido para retirar o dispositivo.
10: Ao criar uma nova instância política de controle e fiscalização, dê um ente federado por outro, porque observe, esse Conselho Estadual, ele vai interferir na autonomia de um órgão municipal. E isso não faz sentido do seu ponto de vista jurídico.
9: O relator Rogério Carvalho, do PT de Sergipe, defende a chamada acreditação para buscar padronização e qualidade.
11: É para garantir que as normas federais únicas, ou seja, um sistema de referência, uma norma federal, se aquelas normas estão ou não sendo aplicadas por aquela corporação que está nascendo.
9: A emenda que retira a acreditação das polícias municipais por um conselho estadual deve ser analisada na próxima reunião da CCJ.
1: O silêncio também pode ser um sinal de alerta quando o assunto for depressão e ansiedade. No Setembro Amarelo, a Comissão de Direitos Humanos debateu formas de prevenir o suicídio e de fortalecer a valorização da vida.
2: Especialistas destacaram a importância de identificar situações de fragilidade emocional e apresentaram redes de apoio que podem ajudar quem enfrenta momentos de crise. Repórter Douglas Castilho.
12: Amarelo é a cor que representa um sinal de alerta. São 720 mil pessoas no mundo todo ano, segundo a OMS, vítimas de uma dor às vezes visível só para quem sofre. A presidente da Comissão de Direitos Humanos, senadora Damaris Alves, do Republicano, do Distrito Federal, destacou que a questão é mais complexa do que a depressão e precisa de uma abordagem também complexa.
13: Prevenir significa, portanto, atuar também nas escolas, nas famílias, nas comunidades. Enfrentar o bullying, o cyberbullying e as violências. Promover competências socioemocionais e identificar precocemente sinais de sofrimento e garantir acesso oportuno ao cuidado.
12: O representante do Centro de Valorização da Vida, CVV, Alan Teixeira Lima, apresentou o trabalho da instituição, que é referência internacional no tema.
14: Nós somos mais conhecidos pelo telefone 188. No último ano, a gente fez 2 milhões de apoios emocionais. Uma pessoa pode ligar quantas vezes quiser para o CVV.
12: Outro canal de apoio é a Rede Pode Falar, voltada ao apoio a jovens que tenham de 13 a 25 anos, período em que o suicídio figura entre as principais causas de morte. Se precisar, peça ajuda.
2: Com edição de Paula Groba e trabalhos técnicos de Eliseu Caires, o Jornal do Senado fica por aqui. Acompanhe agora as notícias da Câmara dos Deputados. Boa noite.
1: Boa noite e até amanhã.
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16: Câmara pode incluir sardinha em lata na lista de produtos da cesta básica.
17: Proposta prorroga bolsas de ensino superior por nascimento de um filho.
18: Projeto cria política para acompanhar tecnologias criadas pela sociedade.
19: Boa noite. Avança na Câmara a proposta que institui uma política nacional para o acompanhamento de tecnologias desenvolvidas pela sociedade. A repórter Mônica Tati tem os detalhes.
20: Proposta em análise na Câmara institui a Política Nacional de Tecnologia Social. O projeto, apresentado pela deputada Jandira Fegali, do PCdoB do Rio de Janeiro, define a tecnologia social como o conjunto de processos coletivos, colaborativos e interdisciplinares que priorizam a inovação tecnológica voltada à democratização do desenvolvimento. Jandira Fegali fala sobre a importância de criar uma política para o setor, aproveitando a criatividade da sociedade.
21: Por exemplo, nas comunidades, nas favelas, em todo canto, período da enchente semiárido, que tecnologia o povo usa para dar suas soluções. A moeda complementar foi uma solução popular que começou no Ceará. E muitas outras soluções, inclusive medicinais. Então, a tecnologia social é aquela que vem inovado pelo povo e que precisa estar regulamentado em lei para que seja valorizada, reconhecida, fomentada e que a gente consiga, inclusive, dar a propriedade intelectual, que para eles é coletiva, para que essa inovação seja, de fato, respeitada.
20: As iniciativas previstas na proposta incluem áreas como água, alimentação, educação, energia, habitação, saúde, meio ambiente, inclusão digital e de assistência para pessoas com deficiência. A proposta prevê a prioridade na análise de pedidos de patente ou de registro dessas tecnologias no INPI, o Instituto Nacional da Propriedade Industrial. A titularidade dos direitos de invenção será decidida nos próprios contratos de fomento, garantindo que as comunidades que ajudaram a criar a solução também participem dos benefícios. Também estão previstos mecanismos que permitem que estados e municípios possam aderir às ações e que recebam apoio técnico do governo federal. A deputada Jandira Fegali explica que a construção do projeto envolveu vários setores da sociedade e governamentais.
21: Fizemos uma construção com o Ministério de Ciência, Tecnologia e Inovação e com os movimentos que representam essas várias tecnologias que surgiram no mundo, inclusive com alguns bancos de fomento, como o Banco do Brasil, como a Embrapa, Caixa Econômica, também participaram dessa construção. E, finalmente, a gente aprovou um projeto que identifica esse conjunto de contribuições, essa comunhão de contribuições que nós fizemos aqui na Comissão de Ciência, Tecnologia e Inovação.
20: O texto aprovado pela Comissão de Ciência, Tecnologia e Inovação da Câmara retirou o repasse de recursos do Fundo Nacional de Desenvolvimento Científico e Tecnológico para a Política, mas manteve a possibilidade de apoio através de dotações orçamentárias e por instrumentos de fomento já existentes. O projeto que institui a Política Nacional de Tecnologia Social ainda será analisado pelas comissões de Finanças e Tributação e de Constituição e Justiça. E se for aprovado, pode seguir direto para a votação no Senado. Da Rádio Câmara de Brasília, Mônica Tati.
15: Desenvolvimento Regional.
22: A Comissão da Amazônia aprovou o projeto que prevê a criação de cooperativas têxteis comunitárias. Relator do texto no colegiado, Zezinho Barbari, do PP do Acre, acredita que com a medida, famílias vulneráveis financeiramente terão mais renda e trabalho nas regiões Norte e Nordeste.
19: Zezinho Barbari informa que os órgãos federais vão dar preferência à compra de uniformes feitos por essas associações locais. Além disso, o deputado acrescenta que o programa incentiva o reaproveitamento ecológico de tecidos.
22: Proposta de Paulo Alexandre Barbosa, do PSD, quer o reconhecimento de Ibirá, cidade do noroeste de São Paulo, como capital nacional das águas medicinais. Em sua justificativa, ele afirma que o poder terapêutico das águas termais do município é conhecido desde 1909.
19: Segundo Paulo Alexandre Barbosa, as condições geológicas locais determinam os altos índices de vanádio, de ação antioxidante e controle glicêmico e o pH alcalino das águas. Para ele, a concessão do título busca também estimular o turismo e a preservação do patrimônio natural.
15: Consumidor.
22: Saulo Pedroso, do PSD de São Paulo, defende a criação de um sistema para rastrear e autenticar bebidas alcoólicas importadas. A medida prevê selos físicos e digitais com informações sobre origem, produtor, importador e lote, além de um aplicativo para que o consumidor possa verificar a autenticidade do produto.
19: Para Saulo Pedroso, a proposta ajuda no combate à falsificação de bebidas e aumenta a segurança dos consumidores. O sistema também deverá integrar informações com os órgãos de fiscalização e permitir a identificação de irregularidades ao longo de toda a cadeia de distribuição.
15: Direitos Humanos.
22: Eros Biondini, do PL de Minas Gerais, apresentou o projeto para assegurar a livre manifestação de crenças religiosas, incluindo pregações e citações de textos sagrados. A proposta determina que a simples expressão de dogmas ou convicções religiosas não seja enquadrada como crime.
19: O texto de Eros Biondini também pede que plataformas digitais retirem conteúdos exclusivamente por reproduzirem textos sagrados ou ensinamentos religiosos. A remoção poderá ocorrer por ordem judicial quando houver intenção comprovada de incentivar a prática de crimes violentos.
15: Educação.
22: Avança na Câmara a proposta que permite a prorrogação de bolsas de ensino superior por nascimento de um filho. A repórter Silvia Munhato tem os detalhes.
0: A Comissão de Educação da Câmara dos Deputados aprovou o projeto de lei que garante a pesquisadores e estudantes do ensino superior o direito de prorrogar o prazo de suas bolsas de estudo em caso de nascimento de filho. Pelo texto, bolsas de estudo com duração mínima de 12 meses poderão ter seus prazos estendidos por até 180 dias se houver comprovação de afastamento por nascimento, adoção ou obtenção de guarda judicial. A legislação atual já permitia a prorrogação dos prazos de vigência das bolsas de estudo em caso de adoção. A proposta também permite que dois bolsistas usufruam do benefício simultaneamente, pelo mesmo evento de adoção ou guarda. O relator, deputado professor Alcides, do PSDB de Goiás, diz que o texto é do interesse do sistema educacional.
3: Do ponto de vista educacional, a proposição é meritória, uma vez que apresenta medidas concretas para favorecer, de um lado, a participação dos pais no cuidado dos filhos, desde o nascimento ou adoção, ao mesmo tempo em que favorece a continuidade e conclusão de estudos e pesquisa dos estudantes pai. Ademais, na hipótese de ambos os pais da criança, nascida ou adotada, serem bolsistas, a matéria tem o mérito de assegurar aos dois o direito do afastamento das atividades acadêmicas e a prorrogação da bolsa de estudos.
0: O projeto que permite a prorrogação de bolsas de estudo do ensino superior pelo nascimento de filhos dos estudantes será analisado agora pelas comissões de Previdência, Assistência Social, Infância, Adolescência e Família e de Constituição, Justiça e de Cidadania. Da Rádio Câmara de Brasília, Silvia Minhato.
19: Tarcísio Mota, do PSOL do Rio de Janeiro, apresentou o projeto que garante tempo de planejamento para professores da educação básica. O texto estabelece que, quando a jornada for organizada por horas-aula, o limite de atividades em sala deve ser calculado pelo mesmo critério.
4: Tempo de planejamento para professor é decisivo para que a educação de qualidade aconteça. E nós não podemos deixar a covardia que alguns governos estão fazendo de contar o tempo de forma a obrigar o professor a pegar mais turmas sem receber um centavo a mais por isso. Esse projeto, portanto, garante a proporcionalidade. 3 aulas dadas, 1 aula de planejamento.
22: Tarcísio Mota sustenta que a regra mínima de proporcionalidade permite ao professor preparar aulas, elaborar provas e cuidar da saúde mental. Ele reforça que condições mais justas de trabalho para docentes asseguram melhor qualidade aos estudantes.
15: Trabalho.
19: Bibo Nunes, do PL do Rio Grande do Sul, é favorável ao projeto que amplia a licença paternidade para pais de recém-nascidos prematuros ou que precisem de internação hospitalar após o parto. O deputado explica que a prorrogação seria equivalente ao período de internação do bebê.
22: Ele acrescenta que para ter direito ao benefício será necessário comprovar a prematuridade ou a internação por meio de documentação hospitalar. Bibo Nunes explica que a ideia é garantir a presença do pai ao lado da mãe e do bebê durante um período de maior vulnerabilidade.
5: Um prematuro tem que ter uma necessidade reconhecida de atenção especial. E o pai tem que estar junto com a mãe nesses momentos difíceis. Não é fácil ter filho prematuro. Imagine gêmeos, que normalmente são prematuros. E como é que ficam os pais se não tem o pai ao lado da mãe o tempo todo? Se o recém-nascido precisa de um mês, dois meses, três, quatro, o tempo que for, isso é fundamental, isso não é regalia nenhuma, é simplesmente reconhecer a parte humana de quem está vindo ao mundo, que é o nascituro.
19: Fábio Garcia, do União de Mato Grosso, propõe criar uma política nacional de gestão de desempenho e eficiência para o serviço público. O projeto prevê avaliações periódicas dos servidores com base em critérios objetivos, como produtividade, qualidade do trabalho e atendimento ao público.
22: A proposta também reconhece o bom desempenho com bônus, capacitação e prioridade para ocupar funções de confiança. Fábio Garcia afirma que a intenção é melhorar a qualidade dos serviços públicos sem alterar os planos de carreira dos servidores.
15: Economia.
19: O plenário da Câmara pode votar projeto que inclui a sardinha em lata na lista de produtos da cesta básica isentos de impostos. Quem explica os detalhes é o repórter Antônio Vital.
6: Ganhou o regime de urgência e pode ser votado a qualquer momento no plenário da Câmara projeto que inclui a sardinha em lata na lista de produtos da cesta básica. Se a proposta virar lei, a sardinha passa a ter alíquota zero no pagamento de dois novos impostos criados pela reforma tributária e que passam a ser cobrados no ano que vem, o Imposto sobre Bens e Serviços, o IBS, e a Contribuição sobre Bens e Serviços, a CBS. O IBS será distribuído a estados e municípios. Já a CBS será um imposto federal. Eles vão incidir sobre mercadorias e serviços, inclusive importados. A reforma criou ainda outro tributo, o imposto seletivo, que será cobrado sobre produtos que fazem mal à saúde. Esses tributos vão substituir o PIS, a COFINS, o IPI, o ICMS e o ISS. A reforma tributária, aprovada no ano passado, isentou da cobrança do IBS e da CBS os artigos da cesta básica, inclusive carnes, o que não estava no texto e foi acrescentado durante a votação. Outros produtos com alíquota zero são alimentos como arroz, leite, manteiga e queijos. O projeto que ganhou o regime de urgência foi apresentado pelo deputado Luiz Nishimori, do PSD do Paraná, presidente da Frente Parlamentar da Pesca. A proposta será analisada junto com outra, parecida, apresentada pela deputada Ana Paula Lima, do PT de Santa Catarina. Ainda será designado um relator para apresentar um texto único. A justificativa dos autores é que a sardinha em lata é uma fonte de proteína importante para pessoas com menor renda, além de relevante para o setor pesqueiro nacional, que por ano produz mais de 100 mil toneladas do produto. O deputado Pedro Lupion, do Republicanos do Paraná, coordenador da Frente Parlamentar da Agropecuária, defendeu o regime de urgência para a proposta.
8: No dia da votação da reforma tributária, nesse plenário, a questão da sardinha estava no texto. Nós trabalhamos isso junto com as carnes, da mesma maneira que foi feito em relação às outras carnes, com a inclusão na cesta básica, e uma questão de texto prejudicou o setor inteiro pesqueiro, justamente nessa questão da sardinha.
6: Com o regime de urgência, o projeto pode ser votado diretamente no plenário, sem passar pela análise das comissões permanentes da Câmara. Mas a medida não foi unânime no plenário. O deputado Hildo Rocha, do MDB do Maranhão, criticou a urgência, que pode acelerar a análise do projeto e alterar a reforma tributária.
23: Essa matéria, além de não tramitar nas comissões, o que já está errado, essa proposta de lei complementar, ela altera uma regulamentação da reforma tributária que fizemos recentemente. Reforma tributária que entra em vigor a partir do ano que vem, de 2027. Ou seja, ainda nem entrou em vigor e já estamos mudando para beneficiar interesses particulares, não interesses da nação brasileira.
6: Ainda não há data para votação no plenário da Câmara do projeto que inclui a sardinha em lata na lista de produtos da cesta básica. Da Rádio Câmara, de Brasília, Antônio Vital.
15: Segurança Pública.
22: Delegado Palumbo, do Podemos de São Paulo, defende criminalizar a transmissão intencional de treinamento operacional a organizações criminosas. O deputado explica que a proposta também alcança agentes públicos que repassarem esse tipo de conhecimento.
19: Delegado Palumbo argumenta que facções têm atuado de forma cada vez mais profissional com o apoio de agentes que se corrompem. Essa prática, segundo ele, eleva o grau de letalidade das ações criminosas, comprometendo a efetividade das políticas públicas de segurança.
7: O indivíduo que faz isso tem que ficar preso. A pena é estipulada em 12 anos e tem que ficar preso mesmo. Todos aqueles que se corrompem, sejam policiais, agentes públicos, se corrompem e ensinam criminosos a matarem usando um fuzil, que é uma arma de guerra, tem que ficar preso sem benefício. Nós estamos lutando com o apoio do meu partido, que é o Podemos, para que esse projeto vire lei. Porque hoje os criminosos não estão mais agindo de forma amadora, não. Eles estão treinando e com a ajuda, infelizmente, de agentes que se corrompem.
22: Luiziane Lins, da Rede do Ceará, defende aumentar a pena para quem submeter trabalhadores a condições semelhantes à escravidão. Ela explica que a punição passaria a ser de 10 a 20 anos de prisão, além de multa, e o crime seria considerado hediondo e inafiançável.
19: Luiziane Lins também propõe detalhar na lei as situações que caracterizam esse crime, como trabalho forçado, jornada exaustiva, condições degradantes e restrição da liberdade por dívida. Pela proposta, a pena deve ser aumentada quando a vítima for criança ou adolescente.
22: Kiko Seleguin, do PT de São Paulo, quer proibir que pessoas que cometeram crimes hediondos recebam pagamento pela divulgação de seus delitos. A proposta prevê nulidade de contratos com produtoras, editoras e plataformas de streaming para livros, séries, filmes ou entrevistas sobre os crimes.
19: Pelo texto de Kiko Seleguin, os valores pagos aos criminosos ou a seus herdeiros deverão ser revertidos ao Fundo Penitenciário Nacional ou ao Fundo Nacional de Segurança Pública. Segundo o deputado, o objetivo é evitar que condenados lucrem com a violência e com a dor das vítimas.
22: Projeto de Pedro Lucas Fernandes, do União do Maranhão, determina que as unidades da Casa da Mulher Brasileira ofereçam acesso facilitado à perícia médico-legal para as vítimas de violência doméstica. O deputado explica que o exame poderá ser feito na própria unidade.
19: A ideia, segundo Pedro Lucas Fernandes, é evitar que a vítima se desloque para diferentes órgãos e enfrente novos constrangimentos, além de reduzir o risco da perda de provas. O texto também prevê atendimento humanizado e cooperação entre União, Estados, Distrito Federal e municípios.
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15: Justiça.
22: Marcelo Crivella, do Republicanos do Rio de Janeiro, destaca a promulgação de lei que responsabiliza civilmente pais ou mães por abandono afetivo dos filhos. O parlamentar afirma que o pagamento de pensão não substitui a presença familiar na rotina da criança.
11: Não basta pagar a pensão para o filho. É preciso que o pai ou a mãe participem da vida dele. Uma criança adoece, então o pai não vai estar lá para dar apoio a ela? Uma criança passa numa prova ou fica reprovada, ela não vai ter o carinho do pai? E uma criança que vai disputar uma competição na escola, os pais dos outros estão presentes e o dela ausente? Essa lei do abandono afetivo tornou um ilícito civil. Eu gostaria que fosse crime, mas o Congresso assim não aprovou. Ficou apenas o ilícito. Portanto, terá que pagar indenização pelo abandono afetivo.
19: Marcelo Crivella avalia que a nova lei pode reeducar responsáveis que cumprem obrigações financeiras, mas se afastam da vida dos filhos. Ele observa que a indenização passa a ser aplicada quando a ausência afetiva causar prejuízo à criança ou ao adolescente.
22: Termina agora o jornal Câmara dos Deputados, produzido pela Rádio Câmara, com trabalhos técnicos de Wellington Teles e apresentação de Luciana Vieira e Val Monteiro. Boa noite.
19: A Voz do Brasil está de volta amanhã. Uma boa noite para você.
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0: 10 e 7.
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0: 10:17.
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0: 10:48.
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0: 11-2.
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1: 11:31.
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0: 11:48.
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Meia-noite 16.

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1: Meia-noite e 32.
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1: Meia-noite e 32.
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1: Meia-noite 45.
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0: 1:31.
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0: 1:47.
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0: duas e três.
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0: 12:16.
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0: 22h31.
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0: 12h47.
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0: 16.
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1: 3h32. 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

0: 4 horas e 4 minutos. Eita, nós já estamos por aqui. 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Começa mais um programa Bom Dia TO desta sexta-feira, 11 dias do mês de setembro de 2026. Eu sou Paulo Fernandes, vamos juntos até as 6h30 da manhã, com muita alegria, muita descontração e a sua participação pelo Telezap, né? 988484759. Esse é o nosso programa Bom Dia TO. Bom dia pra você, mototaxista. Alô, meus caros amigos do aplicativo. É, o pessoal tá na luta aí, né? Pessoal da Praça da Rodoviária, os taxistas, os guerreiros taxistas da Praça da Rodoviária, da Praça da CEMIG, você aí da Praça Tiradentes, obrigado, viu, gente, pelo carinho da audiência, que Deus abençoe vocês. Que bacana ter essa turma maravilhosa na sintonia da 100,9. Bom dia, Gustavo. Como é que tá as coisas aí, Gustavo? Bom dia.
1: Bom dia, Paulo Fernandes. Bom dia também a todos os ouvintes do Bom Dia, Teó.
0: Eita, nós, bom dia, bom dia, bom dia. Alô, pessoal da segurança pública. Alô, meus caros amigos policiais militares, civil, federal, policial penal, obrigado pelo carinho, gente.

0: Sextou, meu amigo, sextou. Sexta-feira. Obrigado você pecuarista, você homem do campo, você lavrador, meu caro amigo fazendeiro. Obrigado pela sintonia. Alô, minha amiga dona de casa, alô você, alô. Ei, você que tá ligando o rádio agora, bom dia. Chega de patrão. Eita, nós, ei, você, meu amigo, minha amiga. Tá indo trabalhar agora, né? Bacana demais, obrigado pelo carinho, tá, gente? Eita, nós, hein?
1: Eu sou um peão de estância, nascido lá no galpão.
0: Alô, obrigado, viu, gente? Que Deus abençoe a todos. Nosso programa tá começando agora. Eu tenho certeza que essa sexta-feira vai ser a melhor sexta-feira do ano, gente. Ou quem sabe da nossa vida, hein? Eu só sei de uma coisa, Deus está no controle de tudo, viu, gente? Então, portanto, agradeça. Agradeça a Deus pela sua vida, pela vida dos seus familiares, seus filhos, seus amigos. Agradeça a Deus por cada momento, por cada luta, por cada batalha. Todo dia a gente tem uma luta, né? Mas a gente vence. É isso aqui que é importante, né? Imigrante 100,9, 4 horas e 7, vamos de música. Eita, nós, hein? Sextou, né? Vamos de música. Vamos começar por aqui assim, ó. Rick Renner, Casa de Caboclo. Na sequência tem Felipe Falcão. 4 e 8, bom dia.

0: Rio Negro e Solimões. Frio da Madrugada, tivemos também Rick Renner, eita, Casa de Caboclo, e também Felipe Falcão. Que pena, né? Eita, que abertura de programa bacana hoje, sexta-feira, né, gente? Pra você que tá chegando agora, muito obrigado pelo carinho. Que Deus abençoe grandemente a sua vida, gente. É, e a minha também, né? É bom demais saber que Deus nos deu mais um privilégio de estar aqui mais uma vez, né? Com essa honra, com essa oportunidade de poder contemplar mais um dia de vida. Obrigado, viu, Deus? Obrigado por você, obrigado por você que tá ligando o rádio agora também. É, o pessoal tá perguntando aqui. Jubileu já chegou, acabou de chegar ali, tá mexendo não sei no que ali, né? Sexta-feira você já viu como é que é as coisas, né? Lembrando que o chefe tá aí, né? Nosso chefe maior, diretor, o manda-chuva, né? O Nestor Marques já tá conosco aí, né? Grande atleta, segundo ele, né? 4:19, 4:19. Alô, amor, só quem tá aqui com a gente já cedo, nossa amiga Guila, lá da Colônia, município de Carlos Chagas, né? É Paminão dos Otoni. É, na cantina da Guila lá tem aquela comida deliciosa, rapaz. Que só a Guila tem o dom de preparar, né? Daqui a pouco, a partir das 10 da manhã, 10 e meia, né, Guila? Eita, vai estar o preparativo aí, pra quem gosta de deliciar uma boa comida, né? Daqui a pouco eu vou mandar alô pra essa turma aqui que tá comigo hoje. É, mandar um abraço pro meu amigo Fabiano Montador, grande profissional na área de montador de móveis, né? Alô, Fabiano, amanhã tem o Pix no valor de R$50 pra gente sortear aqui, viu? Você que participa do programa aí, fica ligado, amanhã tem feijoada, tem tropeiro da loira, né? E tem mais um Pix no valor de R$50 pra você, tá bom? Imigrantes, 4:20, vamos ao intervalo? Aí eu já volto, é rapidinho, segura aí, viu?
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0: Estamos de volta, é manhã do sábado tem, né? A partir das 6 da manhã tem o Baú do Brega, né? O melhor da música, né? Aquela música antiga que marcou gerações e marca até hoje, né? Pessoal que gosta de ouvir. Então todo sábado tem comigo aqui Baú do Brega, das 6 às 8 da manhã, né? Agora tá tendo um intervalo da propaganda eleitoral obrigatória. Hoje, por exemplo, a partir das 7 da manhã tem, né? Até as 7:25. E a gente tem que cumprir esta obrigação, né? Daqui a pouco vou mandar um alô. Cadê o pessoal do Alto Cemitério, o pessoal do Indaiá, pessoal do Teófilo Rocha, né? Manuel Pimenta, alô pessoal do Eucalipto, alô turma aí do Pindorama, que Deus abençoe. Pessoal da Vila Barreiros, do bairro Jardim São Paulo, do bairro Paulo Freire. Pessoal aí da São Benedito, alô turma do São Benedito aí, Cidade Nova também tá na sintonia do Bom Dia. Então, obrigado, viu gente? Vila da Paia, Taquara, essa turma, esse lado de Teófilo Ottoni é um pessoal bacana, né rapaz? Eu acho, um pessoal assim, educado, pessoal dessa zona aí, dessa área aí do São Benedito, pessoal da Vila Barreiro, tem muita gente bacana aí, viu gente? Eu me sinto bem quando eu vou. Às vezes eu tô rodando de aplicativo, pego uma corrida para esse lado aí. Eu me sinto bem, viu? Dá a impressão que eu tô indo assim, saindo fora de Teófilo Ottoni. É muito bacana, viu? É um ar gostoso de respirar nessa área aí. Gosto muito. Imigrantes, agora são 4:22. 4:22. Deixa eu ver se tem alguém querendo falar comigo. É minha amiga Joelice de Pavão. Fala comigo, Joelice. Bom dia. Como é que tá as coisas, minha amiga?
4: Bom dia, Paulo Fernandes, que também passou o seu dia, que é Joana de Pavão. Gostaria de deixar um bom dia, um ótimo final de semana para o meu esposo, o Márcio, e dizer para ele como ele luta. Desde já agradeço, tenha um bom dia.
0: Tá bom, falou Joelice de Pavão, a turma de Pavão, um beijo carinhoso para essa cidade maravilhosa, Pavão, que está sempre ligadinho comigo na sintonia da 100,9. Marcílio, um mototaxista, e toda essa galera aí do Minas Nova, da Gangorrinha. Alô, Paula, pessoal da Capina, gente. Obrigado, viu, pela sintonia. Essa turma lindíssima. É minha amiga Betinha, também tá lá no Minas Nova, minha amiga Paula. É, alô, Totinha, quem mais? Zé Mário, essa turma toda aí, viu, gente? Obrigado pelo carinho, tá? Que Deus abençoe poderosamente. O Marcílio, mototaxista, já tá por lá também. Alô, Rildo, como é que tá as coisas? Minha amiga Ceiça. Alô, meu amigo também, o Sérgio, lá da Júlio Hawaisen, sua esposa Rildeane, também ligadinha no Bom Dia Teó. Obrigado, gente, Deus abençoe, tá? Daqui a pouco tem mais alô, porque eu vou chamar uma música aqui. Meu amigo Ed Carlos tá aqui comigo também, lá de Bragança Paulista. Ele e sua esposa Jessiara, sua filha Isadora, seus filhos Gael e Enzo, tá certo? Valeu, Ed Carlos, forte abraço, que Deus abençoe, viu? Eita, nós, hein? 4 horas e 24.

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1: Quatro e trinta e dois aqui na Imigrantes. Meu amigo Dalson tá por aqui, lá do sítio Recreio em Poté. Dalson é uma figura extraordinária, guerreiro, batalhador. Ele, nosso amigo Dalson Júnior, tá lá no sítio Recreio, já na tira do leite, dos peitos da cabeluda, como diz o nosso amigo Dalson, gente finíssima, né? Eita, nós. Um dia eu vou comer um churrasco com meu amigo Dalson, bater um papo, né? Se Deus quiser. É, falar nisso, tá tendo festa em Poté, não tá, ô Dalson? Gratidão sempre. Como é que tá as lutas aí, rapaz? Tá tudo certo? Ele mandou um zap zap aqui, vamos ouvir? Fala comigo, bom dia.
2: Bom dia, meu jovem. Como é que o senhor tá aí?
1: Bom demais.
2: Estamos, rapaz, aqui, eu e Dalson Júnior. E puxar os peitos dessa cabeluda e ouvir o Bom Dia T.O.
1: Opa!
2: E aí, como é que tá as maré? Final de semana agora é festa de Poté, né?
1: É, né?
2: Graças a Deus, começa hoje, né? Paraná vai cantar amanhã, né? Vamos ver se eu aguento ir lá. Ouvir aquela voz do homem bruto. Tenha um bom dia aí, meu jovem. Um bom trabalho.
1: Ô, Dalson, eu te desejo o dobro aí, meu amigo. Deus é de abençoar a sua vida sempre, tá? Meu guerreiro, vai lá, vai curtir um pouco a festa. Poté, eu vou te falar, não tô aqui pra puxar saco da prefeitura de Poté, não. Mas a festa de Poté, eu vou te falar, é coisa de outro mundo, viu? Uma organização diferenciada, tá? O prefeito de Poté é muito competente. Eu tive o privilégio de ir, não sei se foi ano passado, ano retrasado, no show do Zezé de Camargo, um showzaço, viu, rapaz? Eita, nós, me diverti bastante, muito bom. E esta festa deste ano também não vai ser diferente, não, tá? Muita organização, muita coisa bacana, né? Não tem briga, não tem tumulto, isso é bom demais. Lá em Poté, segundo Dalson, começa hoje a festa, né? Falar nisso, gente, eu estarei agora em Itamunheque, dia 13, depois de amanhã, né? No caso, no domingo, na grande festa Festival da Goiaba, convite feito pela nossa querida Vânia. Alô, Vânia, Vânia Rezende, obrigado, Vânia, pelo convite, tá? Que Deus abençoe. Eu e meu caro amigo Gilvan Rodrigues estaremos lá nesta festa, Festival da Goiaba, em Itamunheque, dia 13, né? A partir do meio-dia, segundo eu tô sabendo aqui, né? Daqui a pouco eu vou ver se eu consigo contato com a nossa querida Vânia. Obrigado, viu, Vânia, mais uma vez. Pessoal de Itamunheque, parabéns aí pela festa que vai ser agora um estouro de festa, né? Dia 13, próximo domingo, a partir do meio-dia, Festival da Goiaba em Itamunheque. Bom demais, né? Deixa eu ver quem mais tá comigo. Gislene, né? Lá de... Dá tempo, produção, tocar o zap da Gislene aí? Eita, solta aí então aí pra ver, solta aí.
3: Bom dia, Paulo Fernandes.
1: Bom dia.
3: Tudo bem com você? Deus abençoe
1: tudo jóia.
3: O nosso dia. Eu gostaria de mandar um abraço e um beijo para o meu esposo.
1: Sim.
3: Dizer que aqui está tudo bem e que todos os dias eu peço a Deus que abençoe a vida dele grandemente. Estou com muita saudade, amo demais. E os nossos filhos estão mandando a bênção, que aqui está tudo bem, e que todos os dias eu peço a Deus que abençoe a vida dele grandemente. Estou com muita saudade,

sintonia, Belo Oriente, também Novo Oriente, Novo Cruzeiro, todo mundo na sintonia do Bom Dia Teó. Obrigado, gente, pelo carinho da audiência. Obrigado, minha amiga Gislene, lá de Carlos Chagas, na sintonia do Bom Dia Teó. Pombinha Branca, Chitãozinho e Chororó. Imigrantes FM, 4 horas e 36 minutos, sexta-feira, 11 dias do mês de setembro de 2026. O tempo tá passando, gente. O tempo tá passando. Vamos rever seus conceitos, gente.

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2: Já estamos por cá. Tem alguém querendo falar comigo, é meu amigo Mauro. Será que é ele lá de Carlos Chagas? Ou melhor, para mim não, do Zotone, né? Meu amigo Mauro. Fala comigo, meu amigo. Bom dia. Bom dia.
3: Bom dia, meu amigo Paulo Fernandes.
2: Que isso, rapaz? Que é isso, rapaz? Eita, tá certo então. Ah, rapaz, esse pessoal inventa cada coisa pra mim. Eu não sei não, viu? Deixa eu mandar um abraço especial que tem mais gente querendo participar comigo. Meu amigo Serginho do ônibus, tá sumido, hein, Serginho? Tu tá sumido, hein? Mauro Francisco também tá na sintonia do Bom Dia TO. Meu amigo Natuzão, alô Natuzão, que Deus abençoe, viu? Edson Souza, Luciano Sena, meu amigo Luciano, gente finíssima. Ele é irmão da nossa querida Cleidinha, né? Eita, nós, tá certo, Luciano Sena. Sueli Rodrigues também tá na sintonia do Bom Dia TO. Obrigado, Sueli Rodrigues, que Deus abençoe, tá? Franciele também tá na sintonia do Bom Dia TO. Cláudia Nonata, né? Novata, né? Cláudia. Ah, Cláudia também de Governador Valadares, tá certo, tá ouvindo o rádio aqui. Eliane também, Júlia da Betel, Mairon também tá na sintonia. Cristiano Rodrigues, bom dia pra você. Eita, Euzinha, minha amiga Lucimar, lá do bairro Paulo Freire, obrigado, minha amiga, pelo carinho. Luciana, do bairro Jardim das Acácias, alô Luciana, alô seu Cesário, alô Dona Graça, que Deus abençoe. Cleidinha, também do bairro Mucuri, tá na sintonia do Bom Dia TO, ela e seu esposo Sérgio. Deixa eu ver quem mais. Luciana das Palmeiras, também na sintonia. Obrigado. Nailton Paraíba, lá do Morro da Paraíba. O Claudio Honor, da Padaria Alternativa. O Danilo também tá na sintonia. A Dinha, né? Abel, todos, a Simara, todos da sintonia do Bom Dia TO. Meu amigo Camilo, lá de Jundiaí, São Paulo. Alô, Camilo. Obrigado, viu? Zé Roberto, mais conhecido como Sombra. Meu amigo Fernandinho, lá do Alto Cemitério. Obrigado, Fernandinho. A Ceice e o Rildo. O Ademir da Saudade, do Assentamento Saudade. A Cleia, né? A Célia, do bairro Concórdia. Obrigado, Célia. Eita, a Dona Terezinha, do Alto do São Cristóvão. Obrigado, gente. Muita gente participando aqui. Obrigado, viu? O Kennedy, lá dos Estados Unidos. Alô, Kennedy. Cadê o tio Beto, hein? Eita, tio Beto. Tem mais gente. A Aline também tá conosco. A Bianca. Obrigado, gente. Deus abençoe, tá? Deus abençoe. Bel, lá do Pindorama. Alô, Celinho. Grande Celinho. O Wallace do São Cristóvão, lá da Chico Dízio. Meu amigo Adilson, né? O Anderson também. Toda essa turma aí da Chico Dízio. Obrigado, viu? Maria dos Anjos, do bairro de Fátima. Alemão da Copasa, minha querida Zilma. Obrigado, Zilma, beijo carinhoso, viu? Leivina Clemente, do bairro Manuel Pimenta. Vamos de música. Paixão Proibida. 4h49.

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1: Agora são 5 horas e 1 minuto. Bom dia.
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1: É por isso que eu tô aqui novamente na sintonia da 100,9. Eita, como é bom, hein? Como é bom estar contigo. O menininho tá querendo falar comigo aqui. Fala, menininho, bom dia. Como é que tá as coisas? Tava sumido, rapaz. Hã?
15: Bom dia, Paulo Fernandes.
1: Bom dia, beleza?
15: Aqui, menininho, beleza? Deixa eu te falar. Isso, como você mandou um alô pra nós aí?
1: Sim.
15: Manda um alô pra Adilson Tabaco, aqui no corredor.
1: Adilson Tabaco? Paulinho,
15: Matias,
1: Evandro,
15: Zé,
1: que mais?
15: É, João DR, meu amigo Dimas Flusão.
1: Opa, e a figura.
15: Luquinha lá do bairro da Noema. E aquela galera da Turma 37, Tião, Lidiomar e todos que estão na escuta. Um bom dia, meu amigo. Até mais.
1: Valeu, meu caro amigo menininho. Obrigado pelo carinho da audiência. Tá sempre ligadinho no Bom Dia T.O. Menininho, uma figura sensacional. Teve aqui uma época aqui na rádio, né? Veio nos visitar. Deixa eu aproveitar e mandar um abraço também pra Zezinho Pedreira. Alô, Zezinho. Não some não. Cadê meu querido Charles? Competente Charles da Timbre, Top Timbre. Sonorização, som potente, né? Eita, rapaz. Ali é bom, ali é espetacular o nosso amigo Charles. É, valeu, nego. Forte abraço pra você. Dá um abraço em Belinha aí, na sua esposa. Eidinha também, tá bom? Meu amigo Charles, gente finíssima. Tá sumido, viu, nego? É eu que tô sumido, viu? Vou deixar que nós vamos aí bater um papo, né? Eita, da Top Timbre, sonorização e iluminação. Deixa eu ver quem tá comigo também, é meu amigo João da Índia. Alô, João, como é que tá as coisas aí, rapaz? Lá em Itamunheque, lá no Córrego dos Índios. Tá na luta aí, né, meu amigo, trabalhando, né, João? Mas é assim mesmo, um forte abraço pra família, que Deus abençoe, viu, meu amigo? João da Índia, mais conhecido como João da Índia, né? Pô, o cabo é bom. Homem espetacular, adoro o programa Bom Dia T.O. Ele gostou, ele não sabia, ele falou, rapaz, não sabia que era você que fazia esse programa tão bacana. Eu falei, que isso, rapaz, tamo lá, viu, precisando da gente, a gente tá lá de braços abertos pra servir. Deixa eu mandar um abraço pra tio Beto, da Beto Vans, né, sua esposa Clarice, seu filho Gilberto, o Gilbertinho, né, e o Vitinho, lá na oficina Beto Vans, no São Cristóvão. Alô, dona Marli, alô, seu lá, o pedreiro, né, cadê Regis, tá tudo bem com o Regis aí, dona Marli? Passa aí pra tomar aquele café gostoso, viu, minha amiga? Eita, nós, esse povo é maravilhoso. Zé Celeiro tá na sintonia do Bom Dia Teó. Obrigado, Zé. Cadê seu irmão, Tony do Zóio Azul? Eita, rapaz, essa turma de São Cristóvão é diferenciada, hein? Aproveita e dá um abraço, Marcelo Borracheiro aí, gente finíssima. Né? Que Deus abençoe, tá? Eu vou fazer o seguinte, eu vou mandar um abraço aqui pra meu amigo Lili, também, lá do São Cristóvão. Lili é mais conhecido como ele é irmão do nosso querido Edson Prats. Alô, Edson Prats, dona Norma, que Deus abençoe, viu? Valeu, Edson. Gente finíssima, tem tempo que eu não parei pra gente bater um papo, viu, meu amigo? Eita, da padaria pro nosso e bom pastor Edson e suas colaboradoras lá, viu? Tá na sintonia. Obrigado, gente, falou, Edson. Edson conhece de música, conhece de programa também, viu? Se for pra criticar, ele critica. Eita, nós. Mas graças a Deus estamos aqui na sintonia da 100,9, que esse programa Bom Dia T.O., de 4 da manhã até as 6h30, gente. Nosso programa já vai completar, como diz o Ed Carlos, ele sabe tudo. O Ademir da Saudade também sabe tudo do programa. Nós vamos completar 4 anos no ar, graças a Deus, viu? Primeiramente a Deus e a vocês, viu? Eita, nós. Alô, Lili Maravilha, gente boa, lá da Rua Arruda. Lá no São Cristóvão, na sintonia. Manda um abraço pro meu amigo, seu Joaquim do Bar São Judas Tadeu. Pra sua esposa Maria, filhinha. Manda um abraço pra Preto, Pretinho do Olho, Pretinho. Você é um camarada em consideração por você, rapaz. Viu? Gosto muito de você. Eu vou precisar de você aí, rapaz. Agora você tá trabalhando, você tá meio sumido. Mas quando tiver oportunidade, parece aí pra gente bater um papo, viu? Pretinho do Olho, gente finíssima. Eita, nós. Cadê quem tá aqui comigo? Ah, tá bom. João da Índia, ele mandou um zap aqui. Vamos ouvir aqui o que, ele falou.
16: Bom dia, Paulo Fernando.
1: Bom dia.
16: Bom dia, Teó. Que Deus ilumine nosso dia. Ô, Pê, manda um modão aí pra nós, meu amigo, viu?
1: Opa!
16: De Dudu que Dalvan. Tributo ao amigo, certo? Eu ofereço pra Cabeceira de São Pedro, pra Tamunheque aqui. Viu? Pra Jorginho lá no Sacolão do Culpado. Falou, meu irmão?
1: Jorginho é uma figura. Jorginho é do... Jorginho Barriguinha, mais conhecido como Jorginho Barriguinha, né? Gente finíssima. Vai lá no São Cristóvão todo dia. Jorge Barriguinha, gente finíssima. Tá bom. A gente vai conhecendo as pessoas, né, amor? Isso é bom demais, viu? Isso faz a diferença, viu? Rapaz. Como é que é, produção? Ah, tá, entendi. Talvez seja isso, né? Talvez seja. Tá bom. Tá, eu vou preparar. Dá pra tocar essa música pro João aí, ô produção? Dá? Então solta aí. Dalvan, tributo ao amigo. Agora são 5 horas e 11 minutos. Bom dia.

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7: É, nas manhãs do sábado tem, né? Mas por enquanto aqui é... é o nosso programa Bom Dia Teó. Deixa eu mandar um abraço pra essa turminha. Alô, seu Carlos da Madalena Kerner. Cadê essa turma, hein, gente? O pessoal tá sumido. Tony lá de Cabo Frio. João Pimenta, Wilton Gomes lá de Mauá. É, meu amigo Valdomiro, o Walter, o Valdir, a Valdirene. Todos lá do bairro Vila Betel. Alô, Dona Maria Aparecida. Adelson Ramos, Nego do Carro Usado também tá na sintonia. Obrigado, gente. O Marco Antônio, policial penal, da Travessa Sapucaia. Eita. Alô, Silvano, também policial penal. Sua esposa Marta, lá no São Cristóvão. Seu Wilton Freud, Gilberto e Dona Berta, todos lá no Córrego Degredo, em Mucuri. Alô, Belga, gente boa. Obrigado pelo carinho, tá? Rosian, é, lá do bairro Novo Horizonte, também na sintonia do Bom Dia Teó. Obrigado, gente. Maria Vanilda do Corredor Gasinelli e Família lá em Tamunheque, também ligadinha no Bom Dia Teó, obrigado, hein? Pessoal lá do São Cristóvão, pessoal da Vila Pedrosa, minha amiga Rosane, o Divino na Vila Pedrosa, irmão do nosso querido Buguinha, né? O Divino, adoro o programa também. Sargento Roger, Sargento Felipe, Sargento Marcílio, Subtenente Sabará, Subtenente Henrique. Pessoas maravilhosas que estão na sintonia do Bom Dia Teó, curtindo a nossa programação. Tem aqui a Airfryer que nós vamos sortear em breve, viu? Eita, essa Airfryer tá até de rosca, né, Henrique? Subtenente Henrique mandou para nós sortear aqui o presente especial dele. Bacana demais, meu amigo, viu? Obrigado pelo carinho, viu? Meu amigo subtenente. Alô, Marcinho, ô Márcio Obama. Você tem que mandar o zap zap pro rádio aqui, Marcinho. Não manda pro meu celular particular, não, que eu não quase não pego no celular, meu amigo. Às vezes eu não olho, tá? Meu amigo, seu Tião, taxista, daqui a pouco ele tá indo pra Valadares, viu, gente? Vocês que querem ir pra Valadares aí, ó, 988-64-8602. 988-64-8602. Falar nisso, lá no bairro Bela Vista tem uma casa pra alugar, viu, gente? Agora, a partir do dia... eu acho que o mês que vem, dia 20, né? Vai estar desocupada, parece. É isso mesmo. É um quarto, sala pequena, cozinha grande, né? Banheiro, enfim, né? Qualquer coisa aí tem contato com nós aí, tá bom? Eita, nós, hein? Nenê Miranda e Dona Cleusa, lá no bairro Olga Correia, na sintonia do Bom Dia Teó. Obrigado, gente. Felipe, lá em Caraguá, tá na sintonia. Meu amigo Jansen, lá do bairro do Balim. Alô, Balim! Alô, Gilson! Essa turma maravilhosa que tá na sintonia do Bom Dia Teó, lá no Mercado Municipal. Obrigado pelo carinho, pelo café de sempre aí, viu, meu amigo? Jansen Balim e o meu amigo Gilson, lá no Bar do Balim, no Mercado Municipal. Eita, povo maravilhoso, gente. Obrigado, gente. Que Deus abençoe vocês, tá? Como sempre, meu amigo Fernando, da JF Delícias Caseiras, me abandonou de vez, viu? É, rapaz, o cara me abandonou. Senhorita Jussara, lá na 19 de novembro. É, mulher, tu tá sumida, hein? Alô, seu Mauro Pedreira, Mauro Rocha, né? Sua esposa Eliana, né? Sua filha, a Sandra, né? E seu filho Fabiano. Fabiano é montador de móveis, gente fina, viu? Ô Fabiano, obrigado pelos pix aí. Mandou dois pix no valor de R$50 pra gente sortear. Sorteamos uma semana passada e agora vamos sortear o outro, né? Valeu, Fabiano. Valeu, Thelma. Meu amigo Marcílio Vulgo Thelma. É, minha amiga doutora Cristina, grande advogada competente. É, Ismar, meu amigo Ismar, Lorival, Marcinho lá do bairro Itaguaçu. Alô, seu Laci, alô, essa turma do Itaguaçu aí que gosta do programa, obrigado, viu, gente? Deus abençoe, tá? Alô, Sebastião, lá do bairro Jardim Floresta. É, e seu Lindau, destaca. Dona Lindau, ela falou comigo ontem que seu Lindau tá com as costas doendo. Eu tô achando que é de tanto ele carregar saco nas costas, esse danadão, carregando saco nas costas, hein? Tomara eu ver isso, hein, rapaz? Tomara eu ver isso. Acorda, negada!
8: Acorda!
7: Eita, Renê e Ronaldo, cicatriz. Na sequência tem Mato Grosso e Matias, viu, gente?

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0: Aí, estamos de volta com o nosso programa Bom Dia T.O. É, moço, o pessoal tá aqui preocupado. Daqui a pouco nós vamos olhar isso aí, viu? Tá bom, daqui a pouco a gente vai ver. Vamos aqui pro Zap Zap aqui. Deixa eu ver quem tá comigo aqui, gente do céu. Mano, você vê, Roberto Lopes. Bom dia, Paulo Fernandes. Estou por cá ouvindo seu programa em Epaminondas Otoni, município de Carlos Chagas. Roberto Lopes, obrigado, meu amigo. Ele sempre tá ligadinho no Bom Dia T.O. Ele, o Mauro, a Guila, né? Sempre ligadinho no Bom Dia T.O. Obrigado, meu irmão. Deus abençoe sua vida, viu? Continue conosco aí. Pessoal lá de Carlos Chagas, Epaminondas Otoni, município de Carlos Chagas. Ai, ai, ai, deixa eu ver, eu não vou responder essa mulher não, nada, tá normal, preocupa não, minha amiga Cleidinha, tá na sintonia, eita amor, tem gente que eu vou te falar a verdade, viu? Minha amiga Maria de Lourdes, a Lourdinha tá na sintonia do Bom Dia T.O., obrigado minha amiga, Deus abençoe, tá? Maria de Lourdes, sempre ligadinha também no Bom Dia T.O., obrigado, que Deus abençoe minha amiga. Tamo junto e misturado, viu? Fala comigo, Marcinho Obama. Fala comigo, bom dia.
1: Bom dia, Paulo Fernando. Aqui quem fala é Márcio Obama, meu amigo. Tudo bem? Ô, Paulo, gostaria de mandar um alô para o André, para Paulo e para todos os funcionários aí da prefeitura, viu? Eita. E da Praça Tiradentes. E mandar um alô para todos aí do bairro Bela Vista, viu? E aqui no Itaguaçu. E para vocês aí da Imigrante, meu amigo, um forte abraço.
0: Valeu, Marcinho. Obrigado pelo carinho da audiência. Eu vou passar assim, segura aí. Obrigado, Marcinho, obrigado, tá? Que Deus abençoe, meu irmão. Deus abençoe sua vida, viu? A UTS, daqui a pouco eu vou passar o zap zap da UTS. Antes de passar a mensagem da Cleidinha aqui, deixa eu dar um recado. Ontem, lá na Vila Betel, na Rua Uruguai, né? Próximo ao número ali, acho que é número cento e pouco, né? 105, mais ou menos assim. Tivemos um pequeno contratempo, né, que uma caminhonete encostou no meio-fio, né, lá da rua, e esse meio-fio é o que protege a água, a correnteza da água, né, gente, na época das águas aí, a correnteza da água evita de cair, de descer a enxurrada para a casa do morador, inclusive aí danificou o meio-fio. Eu queria saber com quem que eu procuro na Prefeitura Municipal de Teoflotone aí. Eu não sei se é o secretário de Serviços Urbanos, meu amigo Tenente Bahia, grande competente Tenente Bahia. Eu vou fazer uma filmagem, eu não sei se é da competência do Bahia ou alguém da Prefeitura que possa nos ajudar ou nos orientar para fazer esse conserto o mais rápido possível lá na Vila Betel, na Rua Uruguai. Inclusive, eu até pedi depois aí pro nosso amigo fazer um videozinho e mandar para mim, ou até mesmo mandar para mim umas fotos. Se não, eu vou passar lá hoje e vou procurar o pessoal da prefeitura, que a competência da prefeitura, eu sei que a gente não pode negar, e eu tenho certeza que o órgão competente vai nos ajudar nessa tarefa aí, né? Se for o secretário de Serviços Urbanos, Tenente Bahia, vai ser ótimo pra mim. O cara é diferenciado, meu amigo incondicional. Agora, se for um outro secretário também, eu sei que não vai ser diferente, né? Eu acho que eu preciso fazer o videozinho e procurar a pessoa certa pra nos orientar, nos auxiliar e poder colaborar com a gente aí. Eu acho que são uns dois meio-fios, mais ou menos, uns três meio-fios, né? Aquelas placas de meio-fio que soltou, então ficou aberto lá. Se chover, a enxurrada desce todinha para casa do vizinho, para casa do nosso amigo lá, e não pode deixar isso aí sem a gente fazer o reparo, né? Isso é um apelo que eu estou fazendo aí. Depois eu vou até pedir o nosso querido diretor de jornalismo, Elvis. A gente vai lá fazer um videozinho, vai pedir o nosso diretor aqui para estar divulgando na sexta. Não, hoje não dá tempo mais, mas na segunda-feira, para estar passando aqui no Jornal Imigrantes, e eu tenho certeza que a prefeitura vai nos colaborar aí, viu? Ô meu amigo, o rapaz aí da casa, fica tranquilo, viu, meu amigo? Fica tranquilo, eu tenho certeza que isso aí vai ser resolvido o mais breve possível, tá certo? Eu creio nisso, tá bom? Que Deus abençoe, obrigado, pode deixar com nós, viu?

0: Eu, e a Imigrantes está aqui de portas abertas, porque a Imigrantes é uma empresa transparente e nós vamos sim resolver. Não é porque, Paulo Fernando, nós vamos resolver sim. Pode ter certeza, viu? Em nome de Jesus, nós vamos resolver essa demanda aí. Hoje não dá mais tempo, porque é final de semana, mas a partir de segunda-feira nós vamos caçar um lado para resolver isso o mais rápido possível, tá certo? Deixa eu ver quem tá comigo aqui. Bom dia, quem será que tá comigo? Alô, quem tá falando?
1: Bom dia, Chegley Brasil.
0: Tudo bem,
1: Cleitinha? Bom dia, Paulinho, tudo bem contigo, neguinho?
0: Joia.
1: Ô, Paulo, se possível, hoje roda a música aí pra gente. É Jantar com Jesus.
0: Sim.
1: Essa música eu ofereço para meu esposo Luciano, Laura, Loura no Mina, Laura, Loura da Feijoada, e para todos os ouvintes. E olha, sextou com Solta Libera.
0: Que isso, mulher?
1: Gilói Redondinho aí, neguinho.
0: Serviço você não tem,
1: abraço,
0: não, né?
1: Seu coraçãozinho, tchau.
0: Você já fez café pra Sérgio aí, já, não já? Eita, mulher, sossega seu facho, mulher. Eita. Fica aí só perturbando o locutor, né? Mas não ajuda em nada. Não manda um cafezinho, não manda um biscoitinho, não manda nada, né? Tá bom. 5h43. Bom dia, Teó. Do Duque Dalvan, um jantar pra Jesus. Alô, velho Tom, Léo Tonelada. Bom

Um jantar com Jesus do Duque Dalvan. Eita, nós. 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Alô, seu Laurindo! Eita, nós, hein? Seu Laurindo, eu vou te falar, rapaz. Seu Laurindo, depois que inventou comprar ração pra pinto, ele tá demais. Ontem ele não veio na cidade, não. Quem veio foi só dona minha amiga, dona Lindaura. Ontem ela trouxe pra mim aqui um requeijão maravilhoso. O carinho desse povo com esse locutor atrapalhado aqui é diferenciado. Obrigado, viu, gente? Ô, dona Laurinda, Deus abençoe, viu? Deus abençoe, obrigado. Eu não sou merecedor disso, não, mas obrigado pelo carinho, tá? Dá um abraço pro meu amigo e seu Laurindo e dona Lindaura, tá, gente? Lá do bairro Jardim Floresta. Tem um aqui que falou aqui que ia mandar um café. Vou mandar um café pra você aí, um bolinho de fubá. Só se for de jegue. Eu acho que está vindo de jegue. Tá fazendo mais de uma semana que falou isso aí. Tem outro aqui que fica mandando gravura de pão de queijo. Café feito na hora. No telefone é muito fácil mandar, viu? Ah, de jeito é conversa fiada dessa mulherada aí, viu? 5h50. Vamos ao intervalo, já eu volto.

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Parece que meu amigo Luciano, lá do Jardim São Paulo, tá me ligando aqui. Deixa eu ver o que, que o Luciano tá mandando aqui. Fala comigo, Luciano, bom dia. Tô aqui na porta da Imigrantes. Ô, Luciano, pera aí. Deixa eu chamar uma música aqui, deixa eu ver se eu vou atender o Luciano aqui. Solta aí, produção.

0: Eita, nós, deixa eu falar rapidinho aqui, gente, é bem rapidinho. Ô, Jubileu, ó, não faz isso não, que aí tem muita coisa cara aí, viu? Vai ter entrevistado aí hoje. Não fica brincando com isso aí não, rapaz. Hã? Tá, pera aí, deixa eu só ler o anúncio aqui que a gente volta, viu? A gente bate um papo aqui. 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Eita, nós. 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Então, Jubileu, não faz isso não, rapá. Ô, Jubileu, não faz isso aí não, rapá. Ô, meu Deus do céu, pela erra. Ô, eita, não, pra que você fez isso, rapaz? Deixa eu aberto aí, ó. Deixa ele, vem cá, vem, chama. Vai fazer bagunça, vai quebrar isso aí, rapá. Cuidado aí, moço. Ô, ei, rapá, eu sabia que ia dar merda, ó. Eita, rapaz. Pega aí, Jubileu. Eita, meu Deus, tira aí o meu. Ih, rapaz do céu, vai quebrar aí, moço. Eita, agora pronto, ó. Pega aí, Giló. Eita, tira aí, moço, vai quebrar isso aí, rapaz. Eita. Sabia que ia dar merda. Pera aí, Jubileu, vai molhar aqui tudo, moço. Ih, nossa. Tá molhando aqui, moço, fecha o registro lá, rapaz. Pera aí, risadinho. Fecha o registro lá pra mim, moço. Eita. Pera aí, tira daqui, vai lá. Eita. Aí, puxa aí, moço. Puxa aí, rapaz. Vem, moço. Isso. Eita, molhando tudo aqui agora, ó. Aí, tira. Vai pra lá, Giló. Vai lá, Redondo. Tira aí. Fecha a porta aí, Jubileu. Eita, mano. Eu sabia que ia dar isso aí, ó. Eu sabia que ia dar merda. Mas eu te falei. Tá vendo aí? Você liberou o Giló e o Redondo aí? E você ficou com o caneco todo molhado aí agora, tá? Eita, rapaz, complicou minha vida todinha aqui agora. Como é que eu trabalho aqui agora desse jeito? Pera aí, risadinho. Como é que eu trabalho aqui agora? Vixe, não molhou aqui tudo. Você tá doido, rapaz. Fecha lá, Jubileu. Fecha lá pra mim lá. Não, deixa entrar não. Deixa não. Não, deixa não. Eita, pera aí, rapaz. Moço do céu, e agora? O que é que eu vou arrumar aqui agora, gente? Molhou tudo aqui agora. Você tá rindo, né, rapaz? Pera aí, rapaz. O cara tá rindo aqui. Esse cara, eu vou falar com você. Passa o zap zap aí do Out pra mim. Oh, meu Deus do céu, bagunçou o negócio todo aqui, rapaz. Cadê? Passa o zap zap do Out aí, meu Deus do céu.
1: Bom dia, Paulo Fernandes, que é a Utsu Vulgo Padinho. Queria te pedir, se possível, oferecer essa música pra toda essa galera que tá na sintonia do Bom Dia T.O. Essa próxima que você vai tocar aí, eu ofereci pra João Tricafé, Dona Creuza, Jeane, Girlando, Tipreto, Cuquinha, P, minha esposa Jéssica Viana, meu filho Tô Rocha Viana e a galera que tá com nós aqui no Espírito Santo. Nós estamos por cá, Paulo, estamos longe de casa, mas estamos juntos e misturados. Ô, Paulo, você cuida direito do pinto solidário, viu, Paulo?
0: Que é isso, rapaz?
1: Você tá trocando mais ele aí. Quando não tem um copo, dá o outro. Beleza? Bom dia, Teo. Tamo junto.
0: Passar serviço, mano. Meu amigo Serginho tá lá em Bangkok, Tailândia. É, tu tá feliz, hein, rapaz? Eita, nós. Forte abraço pra você. Que saudade de você, cara. Volta logo pra gente bater aquele papo, fazer aquela resenha. Sérgio tá lá em Bangkok, Tailândia. O Kelvin, o Clésio, tá todo mundo lá trabalhando. Que Deus abençoe sua vida aí, Serginho. Guardando você, viu, meu amigo? Eita. Ô, Luciano. Luciano, deixa... Olha aí, tá vendo? Ô, Cleidinha. Ô, Janicena. Ô, que mais? É, essa mulherada que fica me esculhambando comigo aí, Bel, né? Quem mais, gente? Fica bagunçando comigo aí. Luciane, lá do Jardim São Paulo, deixou um queijo pra mim aqui agora, viu? Um queijo delicioso que eu vou degustar ele aqui agora na hora do café. E o pessoal fala e cumpre, não é igual vocês não, cambada. Fica esculhambando comigo aí, viu? Ó aqui pra vocês aqui, ó. Aqui, ó. Tem um negócio pra vocês aqui, ó. Eu vou mandar pra vocês aí, ó. Anota aí, ó.
2: Bom dia aí, ó. A todos. Alguém quer comprar maxixe? Alguém quer comprar maxixe?
0: Isso aí vai pra vocês, viu? Aí, ó.
2: Bom dia a todos. Alguém quer comprar maxixe? Alguém quer comprar maxixe?
0: Aí, cambada.
3: Que diabo essa mulher não é, a gente deu o maxixe dela pro inferno, rapaz. Diabo de maxixe, rapaz. Quem quer comprar perto de maxixe, rapaz? Tinha o maxixe pro inferno, mulher do cão.
0: Tá vendo aí? Cambada. Sossegue seus faixas aí, cambada, viu? Ah, você besta, rapaz. Meu amigo Aldinei, bom dia, Paulo Fernandes. Tô por cá ouvindo você, um abraço. É, tenha um ótimo final de semana, que Deus abençoe. Aldinei, forte abraço pra você também, meu irmão. Obrigado pelo carinho da audiência, viu? Eita, nós é bom demais, rapaz. Tem gente demais que é bacana. É, obrigado, viu, Luciano? Deus abençoe pelo queijo aí, meu amigo. Que Deus te dê em dobro, viu? Meu amigo Rildo, bom dia, Paulo Fernandes. Eu e sei, você tá aqui escutando você, se possível. Gostaria de ouvir uma música, Fio de Cabelo com Chitãozinho e Chororó. Não sei se vai dar tempo de tocar pra você não, viu, meu amigo? Mas de qualquer forma, eu agradeço o carinho da audiência. Deixa eu ver quem mais tá comigo aqui. Meu amigo André, fala comigo, bom dia.
4: Bom dia, Paulo Fernandes. Mandar um alô aí pra Márcia Obamba, Paulinho, William, Samuel e toda a minha família aqui. Beleza? E não esquece ao redor do Jordão.
0: Sai fora de mim, rapaz. Você também. Claudio Novo, bom dia pra você. Obrigado pelo carinho da audiência, meu irmão. O pessoal tá participando aqui. O Zap Zap endoidou aqui agora, viu? O Zap Zap endoidou. Cleidinha. Cleidinha, não preocupa não, Cleidinha. Deus está no controle de tudo. Deus está no controle de tudo. A vitória, ela pode demorar, mas ela chega, viu? Um dia ela chega, né? Eita, não, Luciano da Betel, o que é isso, Luciano? Deus abençoe você, meu irmão. Tá? Sou muito grato, viu? Sou muito grato. Obrigado de coração, viu? A Josi, esposa do Clebinho, chegou aqui agora. O que tu quer, mulher? Quer ver ela falar? Joga água no povo. Ainda bem que ela não falou, não. Fica quieto, sossega seu faixa aí, viu? Viu? Eita, mulher, ela é danada. Ela chega atrasada e quer sentar na janela. E já manda jogar água em Clebina, na Lana, no Gustavo, em todo mundo. Mas ela mesmo nada, viu? Vai descansar, mulher. Daqui a pouco você tem que trabalhar. Me deixa em paz, viu? Tio Beto, da Beto Vans, tá conosco também. É, ontem eu te liguei. Eu imaginei que você estivesse na igreja. Mas aí, graças a Deus, a gente conseguiu resolver. Eu falei, eu vou ligar pros meus amigos. Uma hora dessa que a gente tem que ligar pros amigos. Mas aí você não atendeu, eu falei. Mas aí depois, igual você fala, vai lá e faz. Eu peguei, fui, fiz e deu certo. Obrigado, viu, tio Beto? Deixa eu ir pro intervalo aqui, senão bagunça aqui. Tá tudo molhado aqui. Chama aí o intervalo.
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0: Estamos de volta. Eu acho que eu passei o zap de Márcio Obama, ou produção? Passei não? Será que eu passei, gente? Não tô lembrando, mas vou passar de novo. Solta aí. Zap do Marcinho.
23: Bom dia, Paulo Fernando. Aqui quem fala é Márcio Obama, meu amigo. Tudo bem?
0: Beleza.
23: Ô, Paulo, gostaria de mandar um alô para o André, para Paulo e para todos os funcionários aí da prefeitura, viu? E da Praça Tiradentes. E mandar um alô para todos aí no bairro Bela Vista, viu? E aqui no Itaguaçu. E para vocês aí da Imigrante, meu amigo, um forte abraço, Márcio Obama.
0: Valeu, Marcinho, forte abraço para você também, que Deus abençoe. É, rapaz, tá todo mundo aqui na sintonia do Bom Dia T.O. Meu amigo Beto Vans tá aqui na sintonia. Valeu, Beto, dá um abraço à família por mim aí, viu? Ô, Aúdis, hoje não tem não, Aúdis, não tem sorteio hoje não, é só amanhã, tá? É só amanhã que tem sorteio. É, Luciano do Jardim São Paulo já tá aqui, já agradecendo, né? Deixa eu ver quem mais aqui. É, o Celinho, cadê o Celinho? O zap zap do Celinho tem aí? Dá pra passar aí, produção? Então solta aí o zap zap do Celinho aí. Eita, nós, Celinho é uma figura maravilhosa.
24: Fala, meu amigo Paulo, bom
0: dia. Beleza, bom dia.
24: Celinho, quero mandar um grande abraço aí pro meu amigo Vieira aí, viu?
0: É.
24: Vieira, da Polícia Militar.
0: Bacana.
24: E um grande abraço também pro meu amigo Elvis Paz. O homem das reportagens aí que passa pra nós aí.
0: É verdade.
24: Mandou, ele tá sempre mandando pra nós aí.
0: Sabe,
24: sempre
0: bom.
24: Tá tendo alguma coisa aí pra gente falar e ele conserta o trem rápido, viu?
0: É, ele é danado mesmo, viu?
24: Grande abraço aí, viu? Também pro meu primo Maurício Amorim, Cirlane, no Barro Matinha, beleza? Meu amigo José Ronaldo, José Catapreta e Sérgio da Empilhadeira, sempre na escuta, meu amigo. Ney, José Padeiro, todo mundo na escuta, oh, do seu programa,
0: tá bacana
24: aí. Alô, Paulo, bom dia, bom dia.
0: Valeu, valeu, Celinho, obrigado. O Celinho mandou aqui o remédio. Que é isso aqui, Celinho? Eita, o que é isso aqui? Meu Deus do céu, o que o Celinho mandou aqui, gente? Eu acho que não dá pra tocar isso aqui, não. Dá, dá, produção? Hã? Eu acho que não dá, não. O zap não tá saindo aqui, o áudio. Deixa eu ver aqui.
25: Meteu o paracetamol em você, né? Você vai tomar esse paracetamol.
0: Que isso?
25: E vou... Você tá tomando Apracu, né? O Apracu pra abrir apetite. Eu vou trocar, viu? Você vai tomar aqui. Mas antes você vai tomar o paracetamol, viu?
0: Que isso, rapaz?
25: O Apracu tá fraco, né? Você tava se aqueixando, né?
0: Eita, essa é a minha figura, viu? Aí vai... É cada uma que me aparece que eu vou te falar a verdade. Esses caras são doidos, rapaz. Só tem maluco nessa rádio aqui. Só tem nesse programa que só tem doido. Eita, Celinha, figuraça, viu? Gente finíssima. Eita, nós, hein? Cadê, produção? Dá pra passar alguma coisa aí? É, hoje não vai dar pra passar o zap zap do Sombra, não. Eu, Sombra, você tá querendo a música de Leonardo? Hoje não vai dar, não. Hoje não vai dar tempo, não. Amanhã, inclusive, eu tô devendo até uma música pro meu amigo Ailson. É, Ailson, né? Lá do Eucalipto. Amanhã eu vou passar e pedir o Cascatinha e Ana. E eu pedi a produção pra jogar aqui na playlist. Eu não sei se jogou. Mas, ô Ailson, se você estiver me ouvindo amanhã, você me cobra aqui que eu vou tocar essa música pra você, viu? Eu não esqueci, não, tá bom? Eu não sei que zap que Cleidinha mandou aqui. Eu tô até com medo de jogar zap sem olhar aqui. Deixa eu ver.
1: Você já viu o ditado, né? Quem come tudo, não divide nada, fica com a barriga inchada, bicho.
0: Que isso, mulher?
1: Não é à toa aí, ó, que você foi, entrou, saiu de férias, levou redondo, né? Passeou com redondo pra lá e pra
0: que
1: cá.
0: Que isso?
1: Liberou o redondo geral, mais de 30 dias, redondo ficou, ó, livre.
0: Essa mulher não tem o que fazer,
1: redondo ficou todo solto.
0: Vai caçar serviço,
1: agora,
0: mulher?
1: Aí, né? Paga as consequências agora com o redondo aí.
0: Ai, ai, ai.
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0: Pois é, você não começa não, viu, Cleidinha? Não conversa não, senão eu vou te bloquear, mulher. Eita, nós, hein? Fazer o quê, né? Tem que ter paciência, né? Eita, nós, essa música é bonita demais, viu? Mas ali, Paulinho...

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1: 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Ô, Jos, vai dormir, mulher. O que que tu quer? Eita, mulher danada. Ô, Clebin, dá um jeito nessa mulher aí, rapaz. Ô, minha... Deixa eu mandar um beijo carinhoso pra sua netinha, a Helena. Tá fazendo aniversário hoje. Ô, Zilma, infelizmente, muito em cima da hora, nosso tempo tá estourado. Não vai dar nem pra mandar o parabéns pra ela. Mas amanhã a gente reforça, tá bom, minha amiga? Deus abençoe, tá? Infelizmente, nosso tempo tá estourado aqui, tá bom?

0: Imigrantes FM 100,9, hoje 11 dias do mês de setembro de 2026. Sexta-feira, final de semana, graças a Deus, Deus nos concedeu mais o privilégio de estar aqui vivos, sorrindo, brincando, mas sempre, sempre com a certeza de que dias melhores irão vir pela frente. Porque às vezes, mas muitas vezes, acontecem coisas da nossa vida que fogem completamente do nosso entendimento. A gente tenta compreender, questiona, procura respostas e muitas vezes não encontra nenhuma. Mas Deus sabe o que faz. Ele conhece caminhos que nós ainda não conseguimos enxergar e entender aquilo que o nosso coração não consegue compreender. Então, meu amigo, minha amiga, quando não souber o que fazer, ore, entregue, confie e continue acreditando. Nem sempre vamos entender o processo, mas podemos confiar em quem conhece o caminho. E no tempo certo, tudo, mas tudo vai fazer sentido. Porque quem está no controle é Deus. Ótima quarta-feira, ou melhor, ótima sexta-feira a todos. E que Deus abençoe poderosamente a sua vida. Eu espero que hoje seja a melhor, mas a melhor sexta-feira da sua vida. Se Papai do Céu permitir, estarei de volta amanhã a partir das 4 da manhã com o programa Bom Dia TO. Lembrando que amanhã tem o Baú do Brega, tem sorteio de um Pix no valor de R$50, tem feijoada, tem tropeiro, tudo isso e muito mais. Muita alegria, muita música bacana e principalmente a sua participação. Está chegando o Competente Elvis Passos com apoio incondicional do nosso querido Davi, com mais um Repórter da 100, as primeiras e principais notícias do seu dia. 6h30.
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0: Bom dia, Elvis.
2: Meu amigo Paulo Fernandes, bom dia para Vossa Excelência, tudo bem?
0: Graças a Deus.
2: Bom demais, né, meu amigo?
0: Sua voz tá bacana, é impressão minha.
2: Rapaz, eu tô meio com coriza, né? Aquela rapaz. Velha alergia de sempre, não é, é nada relacionado aqui à gripe, não, mas é coriza, viu, Paulo?
0: Ah, tá, eu percebi no tom da sua voz aí, gente.
2: É, tá meio corizado. Eu já até tomei um antialérgico ali, que senão a gente não dá conta, não, meu amigo. Ontem eu espirrei tanto que minha caixa torácica tá toda doendo aqui, tá complicado.
0: Mas e o nosso bordão? Cadê?
2: Sexta-feira, hashtag graças a Deus.
0: Senhorita Jussara, tá lá no 19 de novembro, com certeza ouvindo Elvis Passos, que ela adora, né?
2: É, tudo tranquilo, Paulo?
0: Graças a Deus, Elvis, graças demais, a Deus.
2: Né? Semana foi mais curtinha, passou mais rápido. Na realidade, os dias estão passando mais rápido, né? Não tem... Nem que discutir isso não, viu, Paulo?
0: E sem perceber, a gente vai envelhecendo, né? Você sabe
2: envelhecendo,
0: disso, né?
2: Por isso que a gente tem que viver um dia após o outro, aproveitar os bons momentos proporcionados por Papai do Céu, né? Ser grato sempre por tudo e por tanto que ele tem feito por nós.
0: Tá certo. Final de semana sem chuva, você acha? Tem que perguntar o nosso...
2: Rapaz, nós vamos ter que consultar o nosso Roberto Bom Tempo, né?
0: Que é o Bom Tempo, né? Você não tem nenhuma festa especial, não, porque tem um consultor de modas também da gente aqui, né?
2: Cê é, sabe? O personal estará... Você fica falando mal desse povo aí.
0: Eu não tô falando,
2: depois
0: não.
2: Eles acham que eu que tô articulando isso aqui, né? Eu já não sou muito querido por eles, né? É, né? Aí depois acham que eu que tô cutucando eles aqui, viu, Paulo?
0: Tem o nosso tradutor também, você sabe que tem.
2: O Internacional?
0: É.
2: É o Instagram.
0: Ô, Elvis, bom dia.
2: Valeu, Paulo. Valeu. Olha, gente, amanhã tem mais Paulo Fernandes, amanhã, sabadão, 4 da manhã, aqui na Rádio Imigrantes. Eu tô chegando agora nessa sexta-feira, 11 de setembro do ano de 2026. Eu sou Elvis Passos, sempre um prazer estar em sua companhia. Desejando a sua sexta-feira, o seu dia repleto de coisas boas, de muita saúde, de muita paz. Agradeça sempre a Deus, deixe Ele no controle da sua vida e tenha sempre foco, fé e esperança por dias melhores. Eu quero cumprimentar carinhosamente você que está ouvindo a Rádio Imigrantes, está sintonizado na frequência 100,9, você que está conosco pelas redes sociais, olha só, transmissão simultânea em 3 plataformas, tá pessoal? Canal do YouTube Rede Imigrantes de Comunicação, Facebook da TV Imigrantes e o nosso Instagram, @ Rede Imigrantes, pode acessar aí, participe comigo, estou convidando você a interagir, deixe o seu recado. À medida que você for comentando aí na nossa live, você vai perceber que o seu comentário é inserido aqui na nossa programação e daqui a pouco eu vou mandar aquele abraço super especial para você. Importante, viu? Estou até sentindo falta desse tipo de conduta. Eu preciso que vocês comentem e me digam o local onde estão neste momento acompanhando aqui a transmissão da Rede Imigrantes, tá? Deixa aí o comentário, me fale se está aqui em Teoflotone, qual bairro carinhosamente você nos assiste, se está em outra cidade, se está em outro estado, outro país. Todos vocês sintam-se abraçados, cumprimentados, sejam bem-vindos. Muito obrigado pelo carinho da audiência. Quero aproveitar e cumprimentar todo mundo que está acompanhando e agradecer às co-irmãs que retransmitem a programação da Rede Imigrantes neste momento, a Carisma FM, lá em Setubinha, a Rádio Cidade, em Ataleia, e a Rádio HN, na região de Novo Cruzeiro. Você que está no trânsito aí, meu amigo, já sabe, né? Fique neném, tome cuidado, pare no cruzamento, obedeça e observe a sinalização e, principalmente, preste atenção na conduta dos terceiros, né? Aqui a gente tem que antecipar as ações, porque é feia a coisa, meu amigo. Você tem que olhar para o condutor ali, para o ciclista, para o pedestre e falar o que que ele vai fazer, o que que ele vai arrumar da vida, né? Porque senão as cores vão se misturar. Sexta-feira, naturalmente, o ritmo já é acelerado, então tem que tomar cuidado. Tá começando o seu, meu, nosso Repórter da 100 aqui pela Rede Imigrantes.
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2: São 6 horas e mais 35 minutos. Bom dia para você mais uma vez. Você que está no trânsito aí, Choflotone, vá com cautela. Quero cumprimentar aqui a classe trabalhadora. Vocês que vão à luta com dignidade, vão derramar suor. Que o dia seja de produtividade, de boas vendas, de bons negócios. Dê o melhor de si naquilo que você exerce para sobreviver, tá? E nesse sentido, aproveito para cumprimentar o pessoal, principalmente do transporte. Meus amigos taxistas, motoristas de aplicativo, pessoal do mototáxi, muitos taxistas aí nos pontos espalhados pela nossa querida Teoflotone. Muita gente já trabalhando, pessoal do aplicativo já está rodando. Cuide bem da nossa clientela. Vá com cautela, tá, pessoal? Observe aí as regras de circulação, tenha cuidado. Ninguém sai de casa para tomar prejuízo. A gente sabe a dureza que a vida é por si só. Então tenha bastante cautela. Sexta-feira tem que ficar ali olhando pela greta, tem que ficar neném, né? Porque sexta-feira é um dia, não adianta ninguém questionar. Isso é um dia diferenciado, é um dia muito esperado. Na realidade a gente tem que esperar e viver bem todos os dias. Mas a sexta-feira tem um saborzinho especial, né? Convenhamos. Obrigado você que já está participando conosco aqui pelas redes sociais. Daqui a pouco eu vou ler o seu recado, daqui a pouco eu vou registrar a sua presença, você que está conosco aqui através do Facebook, canal do YouTube e o nosso Instagram, @ Rede Imigrantes. Se lembrando, gente, hoje, né, às 7 horas, nós teremos a programação da rádio interrompida, jornalisticamente falando, ou seja, o nosso jornal ele vai ser interrompido na rádio, 100,9 FM, tá ok? E a gente continua o jornal pelas redes sociais. Às 7 horas, na rádio, 100,9 FM, vai entrar a propaganda política obrigatória. E aí eu convido para quem não quer ficar aí ouvindo, né, todas aquelas palavras, discursos, aquelas velhas promessas dos políticos. Às 7 horas, na rádio, 100,9 FM, vai entrar a propaganda política obrigatória. 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

0: Um abraço, que Deus abençoe. Bom dia, sexta-feira repleta de coisas boas nas nossas vidas. Acima de tudo, muita paz e muita saúde. Quer participar comigo? Pode mandar o seu WhatsApp, pode mandar seu áudio, seu vídeo aqui para o nosso WhatsApp. Está esperando aqui a sua participação. 99978-3308. 99978-3308. Mande seu áudio, está com alguma demanda aí, está com Fala Comunidade precisando de ser usado. O espaço aqui é seu, aqui você tem voz e vez. Quer trazer alguma coisa para a discussão aqui, trazer a sua opinião, fique à vontade também, o espaço é seu. Participe da forma que você achar conveniente, tá bom? 99978-3308. As pessoas já estão chegando aqui. Cumprimentar aqui a Josilene Ferreira, bom dia. No Instagram, nosso amigo Leonardo Freud, um abraço. O homem está lá na roça fazendo, tirando leite, né, na Fazenda de São Miguel. Hoje é dia do espetinho lá da feira coberta do bairro Bela Vista, né? Um abraço para você, querido. Obrigado. Daqui a pouquinho a gente vai trazer mais participações. Continue participando, continue comentando aí na nossa live. A gente começa falando de uma apreensão de drogas, mais um trabalho da polícia no combate ao crime organizado. Ontem o bicho pegou, viu? Pois é, nós tivemos aí uma operação na 13 de maio, lá no bairro São Cristóvão, do Tático Móvel. Todos os dias nós temos localização e apreensão de produtos entorpecentes de xoflotone. Nós tivemos aquela grande operação na noite da última quarta-feira e ontem, quinta-feira, o bicho pegou também. Na zona norte da cidade, Sargento Leal, da Companhia Tático Móvel de Teoflotone, do 19º Batalhão, para ser mais preciso, é quem vai trazer os detalhes acerca da ocorrência. Na tela.
1: É os passos, boa noite. Operação realizada no bairro São Cristóvão, precisamente a rua 13 de maio, local catalogado pelo serviço de inteligência como sendo ponto de traficância, ou seja, ambiente utilizado por indivíduos ligados ao tráfico de drogas para realizar ali a mercância de entorpecentes. E nessa data, durante acompanhamento, monitoramento, foi visto dois indivíduos, sendo um sem camisa e o outro agindo camisa preta, com sacolas em mãos, sendo procurado por pessoas estas com características usuários, onde essas pessoas suspeitas, né, como de ser usuários, apanhavam algo com esses indivíduos e de lá saiu. E isso, esse monitoramento durou aproximadamente 30 minutos, sendo percebido aí a suspeição quanto ali à ocorrência do tráfico de drogas. Assim, sabendo o local é utilizado por indivíduos ligados à traficância, bem como foi visualizado, as equipes iniciaram ali um cerco. Esse cerco, com a presença da aeronave, o Pegasus 09, e durante ali a aproximação para abordagem, esses indivíduos empreenderam fuga ali pela rua 13 de maio, onde foram perseguidos, alcançados e abordados. E durante ali a abordagem, com um dos indivíduos, foi encontrada aí uma parte do dinheiro certamente é resultado aí da mercância dos entorpecentes e também drogas. E com o segundo indivíduo, o que estava sem camisa, ele durante a fuga foi visto pelas equipes e dispensar uma sacola, onde com o primeiro abordado e nessa sacola totalizaram aí 32 pinos da substância cor branca semelhante à cocaína, 44 pedras da substância cor amarela semelhante ao crack, 38 buchas, substância cor verde, similar aí à maconha, 17 tabletes também da substância, dessa mesma substância, ou seja, a maconha, 17 microtubos também contendo a substância de cor verde semelhante ao skunk, e a quantia total que foi localizada com ambos os indivíduos, de R$462. Dinheiro certamente resultado aí da mercância de drogas, além de dois aparelhos de telefones celulares. Ambos aí foram presos, indivíduos já conhecidos, faccionados e encaminhados aí à delegacia da Polícia Civil.
0: Tá certo. Obrigado ao Sargento Leal pelas informações. Mais um trabalho de apreensão de drogas todo dia, gente. Todo dia. Tem situações que a gente nem reporta aqui, que a gente nem faz a cobertura. Todo dia, tenham certeza, a polícia apreende droga aqui em Teoflotone. É muito produto entorpecente. E aí, aquela métrica, né? Eu sempre falo isso. Se tem muita droga sendo apreendida, muita droga sendo comercializada por aí, é porque tem muito usuário também.

0: Tem muita gente que usa essas porcarias aqui na nossa cidade e a polícia de olho. Se não pode, não pode, meu amigo. Se é proibido, é proibido e não tem conversa. Se a polícia está de olho, a polícia vai chegar junto e as operações vão acontecer e gente vai ser presa e confusão. Aquele capeteiro danado. São 6h43. 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Alfa Unipac. 6h44, bom dia, 7 horas da manhã, programação da rádio. Você que está aí sintonizado na 100,9, atenção, atenção, a programação da rádio será interrompida para o programa político, né? A propaganda obrigatória. Mas a gente vai continuar com o jornal do mesmo jeito aqui na rede social. Então, portanto, você que está ouvindo a rádio, se quiser já migrar aqui para a rede social, tá? Nós estamos ao vivo aqui no canal do YouTube, Rede Imigrantes de Comunicação, no Facebook da TV Imigrantes e também no nosso Instagram, @ Rede Imigrantes. E contando com a sua participação, com a sua interatividade, vá comentando aí. Daqui a pouco eu vou ler todos os recados, vou registrar aqui a sua participação. Imensamente honrado e agradecido por todo mundo que já está aí interagindo através da nossa live aqui com o jornalismo da Rede Imigrantes, tá, gente? Que Deus abençoe, boa sexta-feira, final de semana chegando e que seja de paz e saúde. Vamos girar a vinheta, Joseph, vamos trazer os destaques do Repórter da 100 desta sexta, 11 de setembro. Vamos falar de uma fatalidade na BR-116, ontem à noite, bem próximo aqui do perímetro urbano de Teoflotone, mais precisamente lá na querida comunidade da Lajinha, onde um senhor de 83 anos morreu após ser atropelado por uma motocicleta. 83 anos, melhor dizendo. E aí, ele, segundo consta, teve morte instantânea. Trata-se do senhor Arquimedes, que o Senhor Jesus Cristo possa confortar os familiares enlutados neste momento. E uma história assim horrível, né, gente? Todo o contexto que circunda essa morte. Ele tinha atravessado a pista para ir conversar com uma pessoa, não sei de quem que se trata, e aí quando ele retornava para o outro lado, para onde ele reside, ele acabou sendo atropelado por esse motociclista. E olha só uma história que envolve esse motociclista, é aquilo que eu sempre falo, né? A gente não sai de casa a bordo de um veículo para se envolver num acidente, tampouco para morrer ou para matar alguém. São fatalidades que infelizmente acontecem. Nesse caso aí, a polícia está realizando os levantamentos para tentar entender o que, que pode ter acontecido que motivou nessa morte trágica do senhor Arquimedes. Mas eu ouvi dizer e vi também alguns comentários, principalmente nas redes sociais, que este motociclista, essa é uma informação não oficial, né, precisa ser confirmada, que esse motociclista, Davi Joseph, ele estava em deslocamento para visitar a mãe doente. E que neste meio tempo, quando houve o acidente que resultou na morte do pedestre, a mãe dele também acabou falecendo lá. É realmente uma tragédia sem precedentes, algo horrível, horrível. Né? A gente imagina o que está passando na cabeça desse cidadão, né? Como eu disse, ninguém sai de casa para atropelar e matar ninguém. É uma fatalidade. O meu sábio e saudoso pai dizia que só não se envolve em acidente quem não faz uso do trânsito. Colocou o pé para fora de casa, meu amigo, para fazer uso do trânsito, tem que pedir a proteção divina, tem que ficar neném, tem que observar tudo e todos, porque infelizmente o pior pode acontecer. Então daqui a pouquinho o inspetor Renato Neto, da Polícia Rodoviária Federal, vai trazer as informações acerca deste fato. A gente vai falar de uma grande operação da Polícia Civil. Ainda ontem trouxemos informações iniciais dentro da edição do Repórter da SEM da quinta-feira sobre esse trabalho, inclusive com o apoio da aeronave Carcará, o helicóptero da Polícia Civil. Cerca de 100 profissionais da segurança pública estiveram envolvidos na abordagem que aconteceu no município de Almenara, que é a capital lá do Vale do Jequitinhonha, né? Querida cidade de Almenara. Se tiver alguém de Almenara acompanhando aí, meu cordial bom dia. Daqui a pouquinho nós vamos atualizar as informações e vamos falar desse caso que chamou bastante atenção, do homem que entrou em surto a bordo de um veículo seguindo de Itambacuri para Teoflotone, e a intervenção rápida da Polícia Militar e da Polícia Rodoviária Federal foi de fundamental importância para evitar uma tragédia, porque ele estava completamente desorientado. E a gente tem até que pontuar algumas coisas com relação a esse caso aí. Pessoa do bem, pessoa trabalhadora, mas que infelizmente está enfrentando alguns problemas relacionados à saúde mental e acabou se envolvendo numa situação como essa. E a gente fica muito triste por isso. Mas Deus pôs a mão ali e usou esses profissionais da segurança pública, porque ele, em vários momentos nesse trajeto, imagina aí uma pessoa surtada a bordo de um veículo numa rodovia tão perigosa como essa, como a BR-116, principalmente nesse trecho, que compreende Teoflotone e Itambacuri, fazendo zigue-zague, jogando o veículo em outros veículos, realizando ultrapassagens em pontos proibidos. Imagine aí os riscos que ele correu enquanto condutor e os riscos trazidos para outras pessoas, até mesmo para uma equipe da Polícia Militar que veio em acompanhamento desde a cidade de Itambacuri até Teoflotone. E no trajeto conseguiu informar sobre a situação aos demais órgãos, né, principalmente a PRF, SAMU, e já viu ali claramente que o cidadão encontrava-se em surto psicótico. Daqui a pouco nós vamos ouvir o pessoal da Polícia Militar, e tem um outro conteúdo, viu, Joseph, que eu gravei mais tarde com o Renato Neto, policial rodoviário federal, porque a polícia montou um grande esquema na entrada da cidade de Teoflotone, a PRF, para realizar a interceptação desse veículo, porque também, se ele entra na cidade, já adianto, é um morador de Teoflotone, se ele entra na cidade, na situação que ele se encontrava, poderia talvez até ser pior, né? Aí ninguém sabe o que poderia ter acontecido, então houve ali uma necessidade de interceptá-lo na entrada da cidade para evitar que ele acessasse a área urbana ali, o centro comercial principalmente. Nós vamos falar sobre isso aqui, nós vamos também trazer a entrevista do governador Matheus Simões, que mais uma vez brindou aqui o Grupo Imigrantes. Ele veio até o Teoflotone ontem, é candidato à reeleição, conversou, né, só com o Grupo Imigrantes de Comunicação, pela segunda vez ele esteve ao vivo aqui nos estúdios, e a gente vai trazer um trecho dessa participação. Ontem foi entrevistado brilhantemente pelo nosso companheiro, grande mestre Roberto Gomes, falou sobre suas propostas, como é que está a caminhada na corrida pelo governo do estado. Ele é atual governador e está concorrendo à reeleição. Estas e outras informações no Repórter da 100. Eu sou Elvis Passos, sempre um prazer estar em sua companhia. Bom dia, boa sexta-feira, bom final de semana para você. Vá comentando aí na nossa live. Daqui a pouco eu vou registrar a sua participação. Queria agradecer você que está aí no carro, em casa, no trabalho, a caminho do trabalho, está levando as crianças para a escola. Que Deus esteja sempre no controle da sua vida. Muito obrigado de verdade. De segunda a sexta, 6h30 da manhã, nós temos um encontro aqui no Jornal Repórter da 100, pela sua rede Imigrantes. E a gente vai falar agora sobre um acidente que, infelizmente, resultou na morte de um idoso de 83 anos. Isso aconteceu na noite de ontem. Esse senhor estava em casa, ele teria atravessado a BR-116 lá na Lajinha para conversar com uma pessoa que parou ali do outro lado da rodovia, e quando ele retornava, houve o atropelamento, houve a colisão de uma motocicleta com o senhor Arquimedes, que tinha 83 anos, em que infelizmente teve morte instantânea. E uma outra informação que surge envolvendo essa situação é que, claro, trata-se de uma informação extraoficial. Segundo consta, nós percebemos algumas pessoas comentando isso, principalmente nas redes sociais, esse rapaz que estava a bordo da motocicleta, ele estaria indo visitar a mãe, que estava muito doente. E, infelizmente, nesse meio tempo que aconteceu essa tragédia aí, durante o acidente, parece que ele tinha recebido a informação que a mãe havia falecido. Gente, é algo terrível, né? O coração aperta, se de fato isso aconteceu, e a gente tem evidências ali que talvez, infelizmente, tenha acontecido. Eu conversei com o policial rodoviário Renato Neto, da Delegacia 411 da PRF de Teófilo Otoni, que atendeu essa ocorrência e trouxe os detalhes acerca desse fato que resultou na morte do senhor Arquimedes. A gente aproveita aqui para desejar os familiares enlutados os nossos sinceros sentimentos. É no rastro da informação. Confira a notícia.
1: Acidente com pessoa morta na BR-116, zona rural de Teófilo Otoni. Fato lamentável, registrado no início da noite dessa quinta-feira. E por telefone eu estou com o policial rodoviário federal, Renato Neto, que gentilmente vai conversar com o jornalismo da Rede Imigrantes a respeito deste fato, que vitimou fatalmente o senhor Arquimedes Gomes, ele que nasceu no ano de 1942. Renato, obrigado pela disponibilidade. O que, de fato aconteceu e que resultou na morte do senhor Arquimedes?
2: Boa noite, Elvis. Equipe da PRF foi acionada hoje, por volta das 18 horas, para atender um sinistro de trânsito próximo ali ao distrito da Lajinha. Chegando ao local, verificou que estavam envolvidos ali uma motocicleta e um pedestre, né? Foi um atropelamento de pedestre. O senhor tinha por volta de 83 anos e veio a óbito no local.
1: Ô Renato, deu para precisar o que teria acontecido e que resultou na colisão da motocicleta com a vítima do acidente?
2: A gente está ainda coletando algumas informações mais detalhadas, mas algumas testemunhas relataram para a equipe PRF que o senhor Arquimedes, ele teve que atravessar a rodovia, né? Ele teve contato com um veículo que estava do outro lado da rodovia e, ao tentar a travessia de volta, no sentido Teófilo Otoni ali, ele atravessou sem ter uma completa visibilidade dos veículos que estavam trafegando. Ele passou na frente de um ônibus sem avistar, em princípio, os veículos que vinham no sentido Teófilo Otoni. E quando ele estava terminando a travessia, a motocicleta acabou colidindo ali, assim, um impacto bem forte ali com um pedestre, e infelizmente veio a óbito no local.
1: Então, tudo indica que essa pessoa morta neste acidente resida ali nas proximidades. Isso aconteceu na Lajinha?
2: Sim, ele é morador ali do distrito da Lajinha.
1: Então, mora nas proximidades de onde houve o acidente?
2: Exatamente.
1: Bom, o condutor da motocicleta, Renato, o que aconteceu com ele? Ele também, inevitavelmente, acabou se ferindo? Chegou a passar alguma versão para vocês da Polícia Rodoviária Federal?
2: Sim, ele também nos passou essa versão. Inclusive, também saiu, foi atendido pela equipe do SAMU com lesões graves lá, foi encaminhado para a rede hospitalar aqui de Teófilo Otoni, mas, assim, não corre risco de morte.
1: Situação documental desse condutor, a PRF já teve acesso junto ao sistema informatizado?
2: Quanto à questão de habilitação e documento da moto, em princípio tudo normal com esse condutor.
1: Vocês tiveram contato com os familiares dessa vítima do acidente, Renato? Eles falaram se era normal esse idoso transitar por ali, ainda que num local movimentado, ainda que no período da noite, com baixa visibilidade? Alguém pôde passar algum relato nesse sentido?
2: E, na verdade, até um dos filhos, né, do senhor, ele nos relatou que já tinha alertado diversas vezes, porque ele já tinha uma certa idade, né, 83 anos, e pedia, né, para ele não atravessar ali a rodovia para ele não ficar cometendo esse tipo de... Assim, é um pouco perigoso pela idade dele, né? Essa travessia, e acabou que, infelizmente, ele teve que falar lá com algum conhecido dele do outro lado da rodovia, e na travessia de volta aconteceu essa fatalidade.
1: Tá certo, eu gostaria de agradecer o inspetor Renato Neto, da Delegacia 411 da PRF, que trouxe as informações acerca deste acidente trágico, acidente com vítima fatal na BR-116, na zona rural de Teoflotone, um idoso de 83 anos, morador da comunidade da Lajinha. Da redação para a Rede Imigrantes, repórter Elvis Passos.
0: Tristeza, os nossos sinceros sentimentos aos familiares do senhor Arquimedes, né? E conforme eu disse, tem essa outra informação que precisa ser confirmada, de que o motociclista, o homem que estava na condução da moto, que infelizmente atropelou o senhor Arquimedes, ele estaria indo para visitar a mãe, que estava enfrentando problemas de saúde, que nesse meio tempo, enquanto ocorreu o acidente ali, a mãe também teria falecido. É algo imaginável, é algo que nos remete aí, né, a ser de fato uma tragédia sem precedentes. E aquilo que eu sempre digo, tem que tomar muito cuidado com os nossos idosos, porque às vezes o corpo envelhece, mas a alma permanece jovem. Então, em muitas situações, eles acham que realmente têm autonomia, têm o reflexo necessário para atravessar uma rodovia muito movimentada e perigosa como essa aí, né? E não é bem assim que as coisas funcionam. Então, tem que conversar, tem que orientar, tem que acompanhar mesmo, não tem outro jeito. São 6h59, a qualquer momento a transmissão pela rádio, ela será interrompida, o nosso jornal será interrompido na rádio, tá, pessoal? Em virtude da propaganda eleitoral obrigatória, mas a gente vai continuar o jornal na rede social. Então, você que está aí ouvindo a rádio, se já quiser vir para cá, pode vir. Canal do YouTube, Rede Imigrantes de Comunicação, Facebook da TV Imigrantes e o nosso Instagram. O jornal vai continuar, as matérias vão ser exibidas e na rádio a gente volta às 7h25. Qualquer momento o Paulo vai cortar aí, vocês vão notar que a minha voz vai desaparecer para quem está ouvindo a rádio.
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7: Vou interromper rapidamente para quem está aí ouvindo a rádio. Acabou a propaganda eleitoral obrigatória. Nós estávamos exibindo aqui a participação do governador do estado, candidato à reeleição, Matheus Simões, que esteve aqui exclusivamente no estúdio da Rede Imigrantes, né? A gente vai continuar ouvindo essa reportagem, é só para a gente reintegrar aqui a nossa transmissão a 100,9. Davi, eu tenho condições de fazer o testemunhal e voltar nesse ponto, querido? Tem condições? Tem? Então, beleza. Então, eu vou só ler aqui os nossos apoiadores, agradecer você que está conosco aí pela Rádio Imigrantes, vocês que estão aí pela rede social, canal do YouTube Rede Imigrantes de Comunicação, Instagram, arroba Rede Imigrantes, Facebook da TV Imigrantes. Boa sexta-feira para vocês. Deus sempre fiel e abençoando vocês, tá bom? Eu sou Elvis Passo, sempre um prazer estar em sua companhia. A gente vai continuar vendo esse restante da entrevista do governador do estado, que veio com exclusividade ontem, só falou com a Rede Imigrantes, esteve aqui mais uma vez nos nossos estúdios. 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Soraya Matos, bom dia para você estar aqui no canal do YouTube acompanhando a nossa transmissão. Daqui a pouco vamos falar do cidadão que surtou ontem a bordo de um veículo seguindo de Tambacuri para Teoflotone. Foi realizada uma grande operação integrada entre as polícias militar e rodoviária federal para evitar que um mal maior acontecesse, porque poderia ter sido uma tragédia. Ele realizou ultrapassagens proibidas em pontos considerados críticos da BR-116, ele teria jogado o veículo em cima de outros veículos, ele teria realizado manobras arriscadas nesse trecho, foi acompanhado por uma viatura da Polícia Militar inicialmente, que saiu de Tambacuri e alertou as demais viaturas aqui da cidade de Choflotone. Ele foi interceptado pela PRF e daqui a pouquinho a gente vai ver toda essa movimentação. Vamos acabar de assistir aí a matéria com o governador, a entrevista feita aqui nos estúdios da Rede Imigrantes com o governador do estado, Matheus Simões.
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6: O senhor pretende trazê-lo para focar nessa reta final, andar com o senhor aí em Minas Gerais?
8: Sempre que ele está em Minas, eu garro nele, mas eu sei que ele tem uma corrida nacional para fazer, não fico demandando demais não, até porque onde eu estou, as pessoas sabem que ele está também enquanto a nossa gestão, andei do lado dele 7 anos, né? 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
6: Então, para finalizar, o senhor está convicto que vai para o segundo turno, uma vitória no primeiro turno?
8: Estou convicto e muito feliz, animado no sentido pleno da palavra, viu, gente? Fala que a palavra animada é aquele que está cheio da alma, né? Cheio, com a alma cheia, com o Espírito Santo abençoando essa caminhada. Sem Deus, a gente não vai em lugar nenhum. 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
6: Governador, a Rede Imigrantes agradece a atenção, o carinho do senhor, sucesso nessa caminhada. Agradecer aqui o Lucas Miglio, né? Agente político aqui, dito ao Flotone, empresário que gera muitos empregos, acompanhando ao vivo aqui a nossa programação.
8: Obrigado, sempre um prazer.
6: Muito bem, encerramos aqui o bate-papo com o governador.
7: Tá certo, tá aí a entrevista que foi feita com o Roberto Gomes ontem, presença do governador do estado aqui nos estúdios da Rede Imigrantes, candidato à reeleição. Na volta do intervalo, vamos ver essa operação realizada pela Polícia Militar e pela Polícia Rodoviária Federal, que mostra o cidadão dito ao Flotone, que estava em surto psicótico à borda de um veículo, realizando manobras na BR-116, chegou a bater em uma viatura da Polícia Militar, tentou evadir novamente, mas foi contido durante essa ação integrada, né? Um cidadão de boa índole, de boa família, infelizmente tem passado aí por parte, né, dessas questões voltadas à saúde mental, parece que não fez uso de medicamentos e infelizmente se viu envolvido nessa situação, mas dos males o menor, porque ele não machucou ninguém, ele não se lesionou, mas a gente tem que dar crédito aqui à integração da PRF com a PM, a percepção dos policiais, a iniciativa de todos os agentes públicos da segurança que estiveram envolvidos nessa operação. Esse é nosso próximo assunto, eu volto já, são 7h32, não saia daí.
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0: querida. Um abraço, boa sexta-feira. Eu sou Elvis Passos, prazer estar em sua companhia. De segunda a sexta, 6h30 da manhã, eu tenho um compromisso com você, tá? Pode sintonizar após o Bom Dia TO. Tem as primeiras e principais informações do seu dia aqui com o Repórter da 100. E agradecer esse público querido e maravilhoso que está conosco através das redes sociais. Bom, confusão na BR-116. Ontem a Polícia Militar e a Polícia Rodoviária Federal teve muito trabalho porque um morador de Teoflotone em surto psicótico colocou a vida dele e a de outras pessoas em risco após, né, esse ânimo exaltado. Infelizmente, ele passando por um problema voltado ali para a saúde mental, acabou conduzindo seu veículo entre Itambacuri e Teoflotone de forma bastante arriscada. Houve a necessidade de acompanhamento e interceptação na cidade aqui de Teoflotone, bem na entrada do município. Nós vamos ver o primeiro momento. Roberto Gomes esteve lá no rastro da notícia, acompanhando bem de perto a ocorrência. Confira detalhes.
1: Polícia Rodoviária Federal chegando aqui agora, uma intensa movimentação. Não sabemos efetivamente o que está acontecendo. O certo é que uma pessoa está sendo presa nesse exato momento aqui, né? Várias equipes, Polícia Militar, conforme os senhores estão vendo. Também a viatura do SAMU. Ali ao lado, o subtenente Mariotti, que geralmente comanda o CPU. E daqui a pouquinho a gente vai chegar para saber o que efetivamente aconteceu. Familiares do cidadão que está sendo preso, né, que está resistindo à prisão. A gente está observando aqui, o rapaz está falando pai, possivelmente é pai do indivíduo que está sendo preso. Enfim, uma situação curiosa, estamos registrando aqui na Polícia Rodoviária Federal. Ó, o rapaz está resistindo, ó. O rapaz está resistindo. E a nossa equipe é o pai, está chamando a atenção do rapaz, né? O rapaz está visivelmente alterado. E a polícia desenvolvendo o trabalho ali, né? Mais um oficial da Polícia Militar também presente aqui, né? O rapaz está resistindo à prisão. Realmente uma situação, uma cena curiosa. O cidadão sendo preso, resistindo à prisão. Os familiares foram acionados, aqui se encontram. A equipe do SAMU parece que está trabalhando também para, de alguma forma, atender o cidadão. A família próxima, parece que se trata de uma pessoa que tem algum tipo, né, está atravessando algum transtorno. E a situação é essa. Daqui a pouquinho a gente apresenta mais detalhes aqui através da Rede Imigrantes de Comunicação. O rapaz, nesse exato momento, sendo sedado aqui pela equipe do SAMU, né? Pessoal do SAMU fez a sedação do rapaz, já que ele, né, estava bastante alterado. Aí foi preciso, através da médica, né, do SAMU, fez a sedação dele, já que ele está bastante alterado nesse momento. Tenente Wellington está saindo aqui, né? Vamos ver se o Tenente Wellington vai ter condições. Tenente Wellington, vai levar ele para onde, Tenente? Tenente Wellington não quis falar, está indo levar o rapaz agora, saindo aqui, para Unimed, né? Já que ele está totalmente alterado. SAMU deslocando nesse exato momento. E é essa situação, né? Muita movimentação. Chegar aqui no Mariotti, ele está acompanhando a ocorrência, mirando aqui. Ô Mariotti, a situação, por gentileza, o que, que você pode dizer para a gente?
2: A equipe de Itambacuri depararam com o cidadão, vocês veem que é SW4 na cidade de Itambacuri, fazendo zigue-zague. Aí ele não quis parar, aí a viatura visualizou, veio assim fazendo visualização durante a BR, né, no trajeto da BR-116 até que tinha Teoflotone. O indivíduo aparentava estar em surto psicótico, fazendo zigue-zague na pista, colocando em risco as pessoas que trafegam na rodovia, bem como a ele mesmo. Aqui no local, com apoio da Polícia Rodoviária Federal, conseguiram que o veículo parasse, o cidadão parasse, mesmo assim ele ainda deu uma ré e veio a colidir contra a viatura da Polícia Militar. Aí as viaturas solicitaram o apoio do SAMU e nós estamos aguardando a perícia técnica da Polícia Civil para que nós possamos liberar a nossa viatura aqui.
1: Até então é um cidadão de bem, já tem ocorrências policiais, o que, que o senhor pode antecipar?
2: A princípio, sim, de bem, mas assim, informações é que ele tem problema de saúde, faz uso de medicamento controlado e pegou esse veículo, eu não sei por que está com esse veículo.

0: veículo, mas não tem a mínima condição de conduzir o veículo, principalmente na rodovia.
1: Se não fosse a Polícia Militar, a equipe de Itambacuri que estivesse monitorando, ele poderia ter provocado uma tragédia.
0: Exatamente. Policiais aí de Itambacuri, do pelotão Itambacuri, visualizaram a situação e fez os contatos. Aí aqui as viaturas aqui da Polícia Militar e da Polícia Rodoviária Federal conseguiram abordar esse indivíduo.
1: Bom, e aqui para sair só sedado, né? Graças à equipe do SAMU.
0: Nós solicitamos o apoio do SAMU, que se não fosse sedado, a gente não teria como tirar ele daqui do local, sem colocar em risco a integridade física dele, bem como a dos policiais militares que aqui estavam.
1: Um cidadão de porte físico avantajado e resistiu bastante.
0: Ele resistiu à medicação, né? E com certeza não iria, por vontade própria, acompanhar os policiais militares até o hospital.
1: E agora vai ter que dar sequência aqui no BO, já que ele bateu na viatura.
0: Vamos aguardar a perícia, fazer o boletim de ocorrência e também alguns termos aqui para que sejam assinados.
1: Muito, sempre muito complexo o trabalho policial militar, né, Tenente Mariotti?
0: Porque nós devemos lembrar que a Polícia Militar está aí para preservar a vida. E graças a Deus, vidas foram preservadas com a intervenção da Polícia Militar e da Polícia Rodoviária Federal nessa ocorrência.
1: Bom, o primeiro contato com o autor que bateu o carro na viatura foi do Sargento Couto. Sargento Couto, o que ele falou para o senhor quando vocês conversaram lá em Itambacuri?
2: Conversou normal com a Jebico, comentou que ele já me conhecia há muitos anos, desde que eu trabalhava no pelotão de trânsito aqui, nas possibilidades da lanchonete dele. Conversou normalmente, falou que estava vindo de Belo Horizonte, né? Estava deslocando para o Teoflotone. Aí, depois que ele entrou dentro do carro dele, ele falou: eu acho que eu não chego vivo em Teoflotone. E arrancou com o carro. Nesse momento aí, nós deslocamos atrás, comuniquei de imediato para o CPU, que é o Tenente Mariotti, expliquei a situação e viemos fazer acompanhamento. Ele veio de lá de Itambacuri aqui, fazendo zigue-zague no meio da pista, interceptando outros carros que estavam na frente dele, estava atrás dele, né? E chegou aqui, eu comuniquei, tinha uma viatura do GEPAR aqui nas proximidades do aeroporto. O GEPAR tentou interceptar também, não conseguiu. Quando chegou aqui no posto da PRF aqui, a PRF cercou, nós interceptando, ele ficou dentro do carro aí, não queria sair, né? A PRF teve que quebrar o vidro do carro para desligar o carro. Ele efetuou uma marcha ré para tentar evadir, bateu na nossa viatura aí. E graças a Deus, tudo certo, né? Mesmo foi contido aí e vai ser encaminhado para o hospital.
1: Agora, se vocês não acompanham, não colocam a rede em alerta, uma tragédia poderia ter acontecido.
2: Não, com certeza. Ele veio de antes da Lajinha, ele veio de Itambacuri aqui, antes da Lajinha, na contramão. E voltava, parando, entrando na frente dos ônibus, que estava atrás dele, deixava os ônibus seguir, entendeu? Mas graças a Deus, deu tudo certo.
1: Totalmente transtornado.
2: Muito, bastante. Aqui, no local em Itambacuri, estava conversando comigo normal, mas chegamos aqui na abordagem aqui na PRF, ele demonstrou muito fora de si, né?
1: Ele falou que estava vindo de Belo Horizonte. Será que é verdade? Foi alguma criação, alguma fantasia dele?
2: Não, o pai dele, o parente dele falou comigo que ele estava em Belo Horizonte com a esposa, inclusive deixou a esposa dentro de um hotel e evadiu do local.
1: Então ele está transtornado há várias horas.
2: Está em surto, né? Está em surto. A testemunha que nos avisou lá em Itambacuri falou que ele não estava normal.
1: É mesmo Deus nesse caso, né? Porque de lá até aqui, de Belo Horizonte até aqui, até Itambacuri, até Teoflotone, não aconteceu algo de pior?
2: Com certeza. A mão de Deus, né?
3: Mão de Deus, percepção dos policiais e graças ao nosso Senhor Jesus Cristo, ninguém se feriu, né? Mas poderia ter sido pior. Tem uma sequência que a gente ouviu também a Polícia Rodoviária Federal, que foi de fundamental importância para evitar que algo maior, talvez mais trágico, acontecesse. A gente vai ouvir já já. 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Vamos ouvir o policial rodoviário federal Renato Neto a respeito dessa situação.
4: Esse caso do surto de um condutor de um veículo que seguia sentido Itambacuri até o Flotone tem chamado a atenção, tem repercutido. A gente teve aí a participação inicialmente da Polícia Militar, que detectou uma situação anormal por parte desse motorista, e uma participação importantíssima da Polícia Rodoviária Federal para que se evitasse uma tragédia. O condutor realmente fora de si, né, e que colocou em risco não só a vida dele, mas a de tantas pessoas usuárias da rodovia BR-116, até que houve essa interceptação por parte da PRF na chegada de Teoflotone. Eu estou por telefone aqui com o inspetor Renato Neto, da Delegacia 411 da Polícia Rodoviária Federal, que vai justamente falar a respeito dessa ação efetiva entre as forças de segurança pública e principalmente da PRF. Renato, qual que foi a cronologia dos fatos, até para que a gente entenda o que, teria acontecido neste caso especificamente? Boa noite.
5: Uma boa noite, Elvis. A equipe da PRF, estava de plantão hoje, foi acionada por volta das 14 horas e 15 minutos pelo COPOM, aí da Polícia Militar, e pedindo um apoio para interceptar um veículo, uma Hilux SW4 de cor branca, que vinha de Itambacuri, sentido Teoflotone, realizando zigue-zague, diversas ultrapassagens proibidas, perigosas, jogando alguns veículos para acostamento. E eram duas viaturas da Polícia Militar fazendo esse acompanhamento tático nesse trecho de Itambacuri para Teoflotone. E imediatamente a PRF se posicionou aqui na frente do nosso posto, conseguiu colocar a viatura interceptando essa SW4. As duas viaturas da PM também se posicionaram de modo a fechar totalmente o veículo. E os policiais de imediato, na abordagem, solicitaram para o condutor descer do veículo. O condutor realmente, a gente notou, ele demorou alguns minutos ali e estava realmente muito nervoso, muito agitado, e não abaixava o vidro, não descia do veículo. E passado uns minutinhos, ele tentou evadir das equipes policiais. E aí, quando ele engatou a marcha ré, que ele colidiu na viatura da Polícia Militar, a gente teve que ter uma atitude mais enérgica. Um dos policiais da PRF pegou o nosso fuzil e acabou quebrando o vidro ali do passageiro da Hilux SW4 e conseguiu fazer com que o condutor descesse do veículo. Conseguimos imobilizar e algemar ele e gerar muitos transtornos aí para a população.
4: Ô Renato, a gente percebe então que se não fosse essa atitude do PRF em quebrar o vidro, ele poderia sair desse local e acessar a rodovia novamente, e aí só Deus sabe o que poderia acontecer numa circunstância como essa, conforme a gente relatou e você também mostrado nas imagens, ele estava fora de si, completamente desorientado.
5: Segundo alguns familiares que estiveram aqui no local, eles nos relataram que ele faz uso de medicamento controlado, né? Me parece que hoje ele não havia se medicado, estava bastante transtornado, muito agitado, e realmente a atitude da PRF juntamente com a Polícia Militar evitou aí uma tragédia que poderia ser muito maior, porque inclusive lá em Itambacuri ele havia relatado para um policial militar que ele não sabia se ele chegaria vivo em Teoflotone, porque realmente ele já havia cometido diversas infrações de trânsito, muitas ultrapassagens proibidas, e se a equipe PRF não conseguisse interceptar aqui, ele ia adentrar aqui na cidade de Teoflotone e a gente poderia ter uma situação muito pior aí para a população que estava aqui na cidade.
4: Renato, reservadas algumas informações acerca de características, ficaram algumas dúvidas a respeito dessa pessoa, mas parece que ele é morador aqui em Teoflotone, a base dele, familiar, é daqui do município ou trata-se de uma pessoa que estava apenas passando aqui pela nossa cidade?
5: Não, ele é Dito Sotoni, família daqui da cidade, inclusive os parentes dele têm um comércio aqui na cidade bem conhecido. E infelizmente, né, ele hoje não havia medicado e entrou em surto psicótico, mas as equipes policiais conseguiram interceptá-lo e evitar aí uma tragédia.
4: Bom, fora essa colisão que houve desse carro que estava esse rapaz com a viatura da Polícia Militar, houve alguma outra situação nesse trecho, principalmente entre Itambacuri e Teoflotone, que ele acabou colidindo com algum outro veículo ou batendo em alguma pessoa que eventualmente estivesse andando ali às margens da estrada? Houve algo dessa natureza?
5: Não, ele realmente, as duas viaturas que fizeram acompanhamento tático, uma, né, que veio desde Itambacuri mesmo, relatou que ele fez diversas ultrapassagens proibidas, ultrapassagens perigosas, não deixava ninguém ultrapassar o veículo dele. A equipe da Polícia Militar tentou emparelhar com o veículo e ele não parava de forma alguma. Ele realmente estava transtornado. Mas ainda bem que na chegada aqui em Teoflotone tudo conseguiu se resolver da melhor forma possível.
4: Uma situação como essa ali, que ele colocou em risco a vida dele, a vida de outras pessoas, ele eventualmente cometeu alguns crimes de trânsito ou até situações a mais. Mas sabendo que trata-se ali de um distúrbio, né, de uma situação que envolve a saúde mental, ele, apesar de estar na condição de preso, a primeira medida é levá-lo a um hospital. E de fato foi isso que aconteceu.
5: Aí imediatamente após esse cidadão que estava em surto psicótico ser imobilizado, ser algemado, nós acionamos a equipe do SAMU e eles fizeram o procedimento aí para encaminhá-lo para a rede hospitalar e para ser devidamente medicado.
4: Tá certo, e a gente teve aí um desfecho exitoso, podemos dizer assim, porque nem o próprio cidadão que se encontrava ali no surto psicótico acabou se ferindo, apesar de toda a agitação. Vidas foram preservadas e isso, obviamente, se deve à eficiência das forças de segurança pública, à atitude da interceptação da PRF, o acompanhamento da Polícia Militar, muito importante, e mais ainda aquele momento tenso de uma possível segunda arrancada quando houve a intervenção de um policial rodoviário federal e que acabou quebrando o vidro para que todos os profissionais de segurança pública pudessem ter acesso ao interior do veículo e, consequentemente, a esse rapaz, e aí a situação foi sanada. Da redação para a Rede Imigrantes, repórter Elvis Paz.
3: No final das contas, tivemos ali alguns prejuízos, danos materiais, um susto muito grande, né? Porque as manobras feitas por ele, nesse trecho que compreende Teoflotone e Itambacuri, realmente chamaram a atenção e Deus atuou forte ali, além dessa viatura da cidade de Itambacuri, que teve um papel muito importante em todo esse contexto, porque de alguma forma estava ali nas proximidades, deve ter feito uso de sinais sonoros, né, como a sirene, por exemplo, para alertar as pessoas que estavam trafegando ali nas proximidades. Ainda assim, ele realizou ultrapassagem proibida, então a gente lamenta o episódio, mas torce para que ele se medique, para que ele se recupere, pessoa do bem, pessoa trabalhadora, de boa índole, de boa família, mas infelizmente se viu envolvido numa situação como essa. Ontem eu estava até conversando com meu amigo Tico, né, o Tico Corretor, e não é ele que esteve aí. Ele até falou: Elvis, pelo amor de Deus, fale lá que não é o Tico, porque esse carro pertenceu a mim, apareceu na reportagem, muita gente fez contato comigo, e trata-se de um rapaz, né, como eu disse, trabalhador daqui, né, filho de um comerciante bastante tradicional, mas que infelizmente se viu envolvido nessa situação, e a gente torce para que ele cuide da família e para que situações como esta sejam evitadas. São 7h58, está na hora de ir embora. Agradecer a Deus por todos vocês, pelo carinho de vocês, vocês que estiveram durante toda a semana conosco aqui, e renovar o convite para que estejam a partir de segunda-feira, 6h30 da manhã, aqui na programação jornalística da Rede Imigrantes. Dá tempo ainda de mandar um abraço aqui para Adriana Pereira, está lá na cidade de Serra, no estado do Espírito Santo, para Nilzadete Vieira, em Belo Horizonte. Adriana Pereira, bom dia para todos vocês aí. Bom dia para você que esteve conosco pela rádio e pelas redes sociais. Vamos lá para a Rádio Imigrantes, Estúdio 1 da 100,9 FM. Nosso amigo Rony Martins está solitário hoje, estrela solitária.
6: Abandonaram-me.
3: É, rapaz. Cadê seu fiel escudeiro?
6: Aí, deve, ou tá na cozinha ali já degustando um café, né? Com um queijo, tem um queijo maravilhoso lá, vossa espera.
3: Ah, é? Nossa,
6: ou então, para variar um pouquinho, né? Para variar um pouquinho, não chegou, né?
3: Eu gosto quando o chefe tá aí, porque a gente come bem, viu?
6: Mas acho que dessa vez foi os ouvintes do Paulo, que do programa do Paulo.
3: Ah, é? Foi Paulo Fernandes?
6: Que o presente.
3: Não, mas aí tem. Aí pro chefe fazer jus ao que eu falei, que ele tem que ir lá agora e comprar alguma coisa, né? Pra poder fazer valer o que eu falei aqui.
6: Pois é, mas o João Teixeira não está aqui, Elvis, mas já temos nosso convidado aqui.
3: Quem que é?
6: Tá até colocando o fone aqui.
3: Não tô vendo direitinho, não.
6: Não consegue? Consegue visualizar aí agora?
3: Tô vendo só a bandinha dele.
6: Ah, sério? Então nosso amigo Davi depois vai dar uma gerenciada nessas.
3: Se ele chegar mais pra esquerda dele, eu consigo.
6: Mais pra esquerda.
3: Isso! Agora sim.
6: Doutor Clésio,
3: conhece? Ô, doutor Clésio, tudo bem? Bom dia. O senhor tá ao vivo aqui com o jornalismo da Rede Imigrantes, viu? Seja bem-vindo à nossa casa.
7: Ué, bom dia.
6: Nosso convidado de hoje é aqui falar um pouquinho de um monte de coisa legal aqui sobre medicina veterinária,
3: bom demais. Negócio,
6: sobre o agro, essas coisas. Nós não entendemos nada.
3: Não,
6: mas ele vai nos elucidar.
3: Você sabe qual que é a métrica do bom jornalista? É perguntar o óbvio. Tô aprendendo isso na faculdade. É perguntar o óbvio. A gente não sabe mesmo, tem que perguntar, né? É, tem que procurar saber.
6: O doutor Clésio vai nos elucidar bastante aqui hoje.
3: Tá certo. Olha, um abraço, doutor Clésio, seja bem-vindo. Rony Martins, bom programa, boa manhã. Nossa. Quero agradecer a todos que estiveram conosco aqui. Peço vocês que estão ouvindo a 100,9 para que permaneçam aí no programa Resenha. E nós temos um novo encontro, se o senhor nos permitir, na segunda-feira, às 6h30 da manhã. Que Deus te abençoe. Boa sexta, bom final de semana. Até a semana que vem, se Deus quiser. Tchau, gente.
6: É isso. Bom descanso. Elvis Passos. Vocês estiveram com ele desde as 6h30 da manhã. A partir de agora é conosco, tá? Mais um Resenha aqui nesta manhã de sexta-feira, 11 de setembro. Ótimo dia para você. Seja muito bem-vindo aqui na Rádio do Povo, 100,9 FM. A rádio dos melhores ouvintes, a partir de agora, então, você participa com a gente aqui através do nosso WhatsApp, que é o 988484759, mensagens de texto, mensagens de áudio, tá? Interaja conosco, será um prazer enorme ter vocês aqui com a gente. Já, na sequência, tem o Dr. Clésio aqui, nosso entrevistado de hoje, sexta-feira, aqui na Imigrantes FM.
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0: É isso, sexta-feira. O pessoal costuma dizer aí, sextou, né? É, pois é, sexta-feira, dia 11 de setembro, final de semana, tá na área. A partir de agora, a gente tá começando mais um resenha aqui na Imigrantes FM. Como sempre, aquela conversa boa, gostosa, saudável, com grandes convidados, né? E a gente tem o prazer, a honra, o privilégio de receber aqui hoje o Dr. Clésio Pereira, né? Médico veterinário, que vai elucidar pra gente um pouquinho, uma série de coisas, né? Vamos falar aqui sobre medicina veterinária, sobre um pouquinho do agronegócio, enfim. Dr. Clésio, meu querido, muito bom dia, seja muito bem-vindo aqui à sua casa também, que é a Imigrantes FM. Bom dia,
1: Greg. Bom dia. Bom dia aí para todos os ouvintes também. É um prazer estar aqui com vocês, né? Agradecer desde já pelo convite. E estamos aí.
0: Boa. O senhor está aqui só porque o senhor é muito bom no que faz. O senhor é craque. Por isso que está aqui com a gente. Doutor, fala um pouquinho para o nosso ouvinte aqui da 100.9, um pouquinho da sua trajetória. Conta para eles aí na medicina veterinária, a ligação do senhor aí com o agronegócio. Fique à vontade. Elucide-nos, por gentileza.
1: Beleza. Tudo que você está falando aí, tudo que a gente faz com paixão, né? A gente. É verdade, o gosto é diferente. Verdade. Então, já formei algum tempo na medicina veterinária, em 2000. Nesse meio tempo aí, a gente trabalhou a nível de campo, né? Com assistência, mexendo sempre dedicada à área de grandes animais. Trabalhamos na cooperativa de laticínios aí por 14 anos, né?
0: Que bacana.
1: E ali a gente rodou em todos os setores, né? Setor de qualidade de leite, fábrica de sal mineral. E depois de uma oportunidade, nós, em 2014, abrimos uma loja veterinária, Terra Viva. Certo. E nesse meio tempo, sempre também atendendo com assistência aos produtores, sabe? A parte de assistência veterinária. Então a trajetória minha é mais ou menos mais essa ou menos aí, essa. O tempo todo dedicado à medicina veterinária. E quando abri a loja, né, hoje já está fazendo 12 anos, a gente também, pelo fato de estar ali de porta aberta, sempre alguém procurando um pouco mais sobre os pets, né? Então a gente acabou aprofundando um pouquinho mais também, então acaba fazendo um atendimento ali, ou ajudando um ou outro cliente. Então, nossa trajetória é basicamente essa aí, sabe?
0: Vamos falar um pouquinho do homem, Dr. Clésio, também, para eles. Quem é o Dr. Clésio? Fala para eles aí, por gentileza. Você não ouviu?
1: Não.
0: Quem é o Dr. Clésio? Fala para eles um pouquinho do homem. Antes de adentrarmos.
1: Sim, né? Eu cheguei a ficar assim, quem que é Dr. Clésio, né? Então, assim, escolhi a veterinária por paixão, né? E a pessoa, Clésio, né? Vamos dizer isso, o doutor é um pai de três filhos, né? Duas meninas, uma cursando medicina, e assim, orgulho.
0: Veterinária também?
1: Não, medicina humana. Certo. O rapaz que falava-se muito em fazer odontologia, sim. E aí eu acho
0: migrou
1: que...
0: Também.
1: Migrou para migrou para veterinária, tá? Boa. Tá fazendo um colégio técnico em agropecuária, e assim, eu sempre procurei ter os meninos, a gente fala meninos, né? Já estão adultos,
0: é verdade.
1: Nunca cresce, né?
0: Nunca cresce pra gente,
1: mas a gente sempre procurei trazer eles para perto de mim. Quando a gente tinha oportunidade em uma fazenda ou outra, num atendimento, eles sempre me acompanharam. Então eles iam vendo o que a gente fazia, né? Eu gostei sempre, tanto eu como minha esposa, de mostrar o que a gente faz, como é difícil, né? A gente, essa vida de adulto, né? Vamos dizer assim. Então o menino acabou tendendo para seguir os passos da gente, sabe?
0: Sim, sim, sim.
1: Então, resumindo, é mais ou menos isso aí. E a veterinária, a gente vem dedicando a ela, né? Hoje, pelo fato da loja também, a gente trabalhava muito com assistência veterinária preventiva, sabe? E de dar uma consultoria na propriedade, melhorar os índices dessa propriedade, né? Fazer essa propriedade tornar-se uma atividade viável para o produtor. Mas com a loja veterinária, sempre começou a chegar alguns clientes, às vezes não clientes, né, mas produtores, com um animal que machucou ou a dificuldade de parto. Então acabou que a gente meio que foi especializando também nessa área de cirurgia, sabe? Era uma área que eu sempre gostei, sempre fazia, mas era normalmente cirurgias eletivas, né? Programadas. Então, por exemplo, no, na segunda-feira aqui de feriado, a gente estava lá em casa e com pouco, o telefone ligando, sim, e fomos fazer uma cesárea, né? Então, assim, não tem hora, né? Sim, sim. Então, assim, e sempre acontece nas horas mais improváveis, né?
0: Como é que começa a rotina do senhor? Que hora que dá o start? Comecei.
1: Pois é.
0: 4 da manhã, 5 da manhã.
1: Rapaz, eu sempre fui de acordar cedo. Sim, sim. E hoje, 5 da manhã, eu tô de pé, pelo menos 3 vezes na semana. Quando não tô de pé, minha esposa tá cutucando ali para mim, para a gente estar aí, tá indo para uma academia. Então, assim, cedo já começa cuidando um pouco da saúde, né? E a gente vai chegando na idade, e essa saúde às vezes não tá tão legal, ou a gente não tá cuidando tão bem,
0: tá,
1: né?
0: Cuidando.
1: Não tá cuidando, né?
0: Essa que é a verdade. Não,
1: então, assim,
0: cuida da saúde alheia, larga um pouquinho.
1: Cuida dos bichinhos, mas da gente mesmo, larga, nada. Então, às vezes a gente começa cedo. Ou às vezes também, quando eu estou saindo para as propriedades, eu atendo as propriedades mais distantes, então às vezes a gente sai 4 horas da manhã, 4 e meia. Então, assim, a vida começa cedo. Cedo, né? Certo? Os dias que eu estou aqui que eu estou aqui na cidade, eu acabo indo para a loja veterinária Terra Viva, né? Onde que eu fico lá, atendo os clientes e acompanho a loja. Uhum. Então, 7 horas nós já estamos lá, né? Nossa, faz atendimento aos produtores, tira dúvidas das pessoas. Uhum. Uma das vantagens da loja lá é porque eu fico presente, né? Então, sempre tem um veterinário presente lá. Os dias que eu estou indo para as propriedades, não. Aí a gente vai a campo, né? E aí a gente fica o dia todo na propriedade ou fica meio período na propriedade. Então, assim, a minha rotina é basicamente essa aí, né? Cada dia tá num lugar. Tem um estagiário que falou assim: doutor, o bom é que cada dia a gente come uma comidinha diferente, né?
0: Espetalhão.
1: Aí eu falei assim: mas tem dia que não dá nem tempo de comer direito, né? Ou não sabe o que vai comer, né?
0: Que legal.
1: Mas isso é muito bom, né? Que cada dia você tá num ambiente diferente, vivendo a situação daquele ambiente.
0: Legal. Doutor, a gente percebe que o senhor fala com muito carinho da loja, né? O senhor fala assim, com muito, o senhor lambuza todo para falar da loja. Como é que surgiu a ideia de montar a loja? Qual a importância dessa loja para os produtores aqui da nossa região?
1: Rapaz, a loja, como eu te falei anteriormente, eu trabalhei 14 anos na cooperativa Laticínio Teoflotone, né? Eu fui convidado. Vou voltar um pouquinho atrás.
0: Fica à vontade, só tem um espaço todo aqui, é do senhor. Fica à vontade.
1: E aí a gente. Quando eu entrei na loja, quando eu fui fazer entrevista para a cooperativa, sim, né? Na cooperativa, o engraçado que o presidente lá falou assim: o veterinário aqui não dura muito tempo, não.
0: Que notícia boa lá no
1: E bar. Aí ficamos 14 anos lá. E de lá, o que precisava, eu estava pronto. Se não rascava, entendo muito dessa área lá, mas vamos lá. Não, aí eu domino, vamos lá. Ótimo. Então, e nesse meio tempo, eu assumi um desafio que foi trabalhar na fábrica de sal mineral. Era uma fábrica pequena que trabalhava, produzia 400, 600 sacos mês, e a gente colocou ela fazendo quase 8 mil sacos dia. Que então, isso? Assim, deu uma dinâmica boa,
0: boa,
1: né?
0: Boa, claro.
1: E nesse meio tempo eu dava assistência à loja veterinária da cooperativa, sabe? E aí surgiu uma oportunidade de eu arrendar a fábrica de sal mineral. Só que aí o pessoal ficou demorando tomar a decisão. Uhum. E aí não ficou uma coisa viável. Nesse meio tempo eles falaram, ó, nós estamos aqui, a loja está fechada da cooperativa e tem a oportunidade de abrir, se você quiser arrendar a loja. Então aí foi onde que surgiu a oportunidade, sim, sabe? Eu já mexia lá na loja, eu não ficava tempo integral, mas
0: já
1: toda...
0: Tinha já um conhecimento, né?
1: Toda semana eu estava lá, pelo menos uma vez por semana. Eu acabava que tinha um diretor comercial lá e eu estava sempre auxiliando e trocando, né? Nosso amigo Paulo Afonso lá, sempre ajudando ele nas escolhas dos medicamentos, sim, na introdução de medicamentos para a loja. Então, aí surgiu a oportunidade da loja... veterinária, certo? E aí abrimos a loja, reabrimos elas, né? Antes ela tinha a vantagem que tinha um número de produtores que entregava leite, então já abrimos ela com a carta de clientes. Boa. Depois, infelizmente, a cooperativa Laticínio fechou, mas aí nós demos continuidade à loja veterinária Terra Viva, certo?
0: Pelas essas andanças do doutor, quais são, assim, as dificuldades, né, assim, os desafios que o doutor percebe, né, enfrentados aí pelos produtores, assim?
1: Hoje a dificuldade dos produtores, não que antes a vida não era difícil e não era, né, mas hoje o desafio da propriedade é muito grande, né? Hoje... o que acontece? A margem do produtor, ela está muito curta, você entendeu? Então acaba que o produtor, ele tem que ser muito eficiente no que faz, né? Antes você pegava um boi, vamos falar de catiporte aí, colocava um boi ali e esquecia o tempo, é 3 anos e meio para poder matar um boi. Parecia que o tempo antigamente demorava, né?
0: Assim, 3 anos era 6.
1: Hoje você fala um ano, quando você
0: você dorme, acorda.
1: Tá no início do ano, quando você assusta, já acabou o ano, né?
0: Estamos então, em setembro, né? O ano começou ontem.
1: O ano passa, né? Tá muito rápido. Então, acaba que o produtor hoje tem que ser muito eficiente no que ele faz, você entendeu? As margens estão muito curtas, né? Então ele tem que ser muito eficiente no que ele faz para poder ter uma boa lucratividade.
0: Doutor, a gente vive em dias sombrios, assim, né, relacionados assim, ao nosso clima, né? Agora mesmo, a gente desde o começo do ano está ouvindo falar em El Niño, La Niña, né, não sei mais o quê, que o clima vai estar assim, vai estar assado, e aí a gente pensa no produtor rural, né? E na qualidade do clima nas pastagens. E o clima, como é que ele interfere aí nessas pastagens, doutor, na produção?
1: Pois é, quando se fala em clima aí, quando a gente, né, eu tô puxando aqui a memória, nossa região, a gente tem que pensar que o período seco nosso, né, que é a parte mais crítica, né, na criação de bovinos, ele é de 4 a 6 meses, certo? E a gente fica com aquela esperança assim, vai chover, né? Hoje o tempo mudou muito, né? Antes a gente falava assim, a época das águas, o pessoal fala assim, a época da neblina, marcava lá no calendário o dia que para poder plantar, né? Hoje isso mudou um pouquinho, mas quando a gente puxa o índice pluviômetro, ou puxa lá ano a ano, esse período seco, ele não muda muito não, sabe? Então, é dentro disso aí.
0: Só um pouquinho. Ah, fica à vontade. Estamos aqui com o doutor...
1: Beber uma aguinha aqui.
0: Que... Água, senão aquele rapaz
1: hoje,
0: lá...
1: Hoje eu tô falando com a Jesus.
0: A gente estava falando aqui em off sobre os rins, tomar água.
1: Não é? Então tem que...
0: Por favor, já tem uma garrafa à sua disposição, pode trazê-la mais para próximo.
1: Não, beleza, vou puxar aqui porque tem que beber na água.
0: A minha já está por
1: mas,
0: aqui.
1: Mas, voltando, o período seco, ele é mais ou menos de 4 a 6 meses. Né? O ano que chove mais, ele dá uma encolhidinha para 4 meses, o ano mais que chove menos, 6 meses. Então, o que acaba é que o produtor fica com aquela esperança. Não, vai chover. E a gente tem que planejar. Então a gente tem que entender que esse período seco Vai ter. Então, esse produtor, ele tem que planejar sobre isso. Se ele mexe com a produção de leite, ele tem que fazer uma comida de reserva para esses animais. Se ele mexe com gado de corte, ele tem que ter uma reserva de pastagem e entrar com suplementos minerais, né? Tem os proteicos, né? Suplementos minerais proteicos, que não vai deixar esses animais perder peso nessa época. E aí a gente entra em outro assunto, né? Porque a gente vinha falando aí, né? Comentamos aí do cara demorava para bater um boi com três anos e meio.
0: E agora tem que acelerar
1: hoje,
0: o processo, né?
1: E com a questão de você ser mais eficiente, então a gente entra com os proteinados no período da seca e a gente acaba com aquele famoso boi sanfona, que ele engordava na época que chovia e emagrecia na época da seca. Aí depois ele vinha engordar de novo, então demorava-se muito. Hoje não. Hoje chegou no período da seca, você entra com proteinado, esse boi ou ele mantém o peso, ou ele ganha um ganho de peso compensatório, um ganho de peso pouco, mas ganha. Uhum. Então, assim, hoje com 2 anos, por aí, você já está conseguindo abater
0: um animal com a qualidade,
1: um animal precoce. Né? Tem algumas propriedades que faz o uso desses proteinados de médio consumo ou alto consumo, então consegue abater esses animais até antes disso, tá?
0: Ainda pegando esse gancho aí, doutor Clésio, na visão do senhor, quais são os pilares de uma boa produção? Assim, genética, sei lá, o manejo, a nutrição?
1: Pois quando a gente vai, às vezes, dar uma consultoria, uhum, dar uma olhada na propriedade, normalmente o produtor chega e fala assim: nossa, comprei um gado.
0: Sim. Enche a boca, né?
1: Enche a boca e preocupa primeiramente com genética, sim, certo? Sim. E eu falo que a propriedade é uma forma de pirâmide, certo? E essa base dessa pirâmide não é a genética, certo? Que é o que a gente preocupa muito, né? Com a qualidade dos animais. Então, primeiramente, a gente tem que preocupar com nutrição. Boa. Certo? Então, assim, tem comida para esses animais? Então, é a primeira coisa que a gente tem que preocupar, a comida. Depois, instalações, depois a genética, uhum, entendeu? Para que... Então, às vezes, eu te falando, o cara chegou lá e está preocupado com a genética. Aí você olha na propriedade e não tem comida para dar para esse gado. Então, assim, é igual que você pegasse uma Ferrari e colocasse na estrada de chão, você entendeu?
0: Sim, sim.
1: Ela não vai andar,
0: lógico,
1: você entendeu?
0: Lógico.
1: Então, isso é uma grande preocupação. Então, primeiramente, o que eu vejo ali, tem que preocupar com a nutrição dos animais. Aí depois, o próximo passo seria a genética, uhum, entendeu? Aí depois a gente vai refinando, preocupando com o bem-estar dos animais, né? Que entra a parte de instalações. E isso tudo é um conjunto,
0: né?
1: É um conjunto, né? Mas não adianta você começar com os outros, com a pirâmide de cabeça para baixo, senão ela vai cair.
0: Olha, eu comprei um boi, um gado assim, assado, já com um olho grande daquele, se não tem a base, né? Aquela.
1: Justamente.
0: Estamos aqui com o doutor Clésio e a gente vai continuar falando então de nutrição, que é um assunto bom, no bloco a seguir, pode ser?
1: Pode ser.
0: Um rápido intervalo então aqui, 8h23, já também tem mensagens aqui pro doutor Clésio, daqui a pouquinho, depois dos comerciais.
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3: É isso, 8 horas e 31. Ótimo dia para você que está chegando aqui agora na 100.9. Estamos com o nosso convidado de hoje, o doutor Clésio Pereira, né? Médico veterinário. Doutor Clésio, tem aqui uma mensagem para o senhor aqui, olha só. Deixa-me ler aqui. Bom dia. Fala com o doutor Clésio que Henrique Pacheco mandou um abraço. Estamos ouvindo a entrevista. É, um abraço para o senhor aqui, o Henrique Pacheco.
4: É, Henrique, ele, um grande abraço para ele também. É, quando diz o outro, o tempo vai passando, e Henrique foi nosso estagiário. É, ele estava cursando o curso de medicina veterinária e nos acompanhou nessas andanças aí nas propriedades, no campo, né? E hoje um ótimo profissional, trabalha com representação de medicamentos e está, né, tá sobressaindo. E a gente fica feliz, sim, né, sim, de ver não vou falar, mas uma pessoa que esteve junto com a gente, deu os primeiros passos e seguindo a carreira. E então, deixo um grande abraço para ele também.
3: Então, vou ler a mensagem como deve ser. Gostaria de mandar um abraço para o Dr. Clésio, que um dia já fomos aluno e professor, né? Hoje somos colegas de profissão. Dr. Clésio é um mentor e quase um pai para mim. Sou muito grato a ele por tudo que me proporcionou. Um excelente profissional. É, agora com o senhor aí, se vira.
4: Nossa, até emociona a gente um pouco, né?
3: É bom ouvir isso, né?
4: Mas gostoso ouvir isso. Bom ver isso, e ouvir, porque assim... acaba que tem alguns estagiários que nos acompanham e acaba que eles não é como se fosse, por exemplo, tá ali no hospital, tá em algum lugar, chega, fica ali, sai. Ele, né, entra no carro com você de madrugada, fica lá na propriedade com você. Algumas propriedades, né, a gente fica 2-3 dias nas propriedades, então é uma pessoa que acaba... ficando muito próximo a vocês, sabe? Uhum. E eu tenho o maior prazer, né, de passar esse conhecimento, sim, né? Sim. Não sou uma pessoa que fica retendo conhecimento, então assim, o que está ao alcance da gente é ter o maior prazer, sabe? E ele foi como diz o outro, um bom aluno.
3: Bom aluno.
4: Né? Demorou um pouquinho para pegar, né?
3: Tá vendo aí?
4: Porque eu lembro que... A gente vai comentando, vai lembrando,
3: sim,
4: né?
3: Sim, sim.
4: Então a gente marca a viagem. Ó, amanhã nós vamos sair 4 horas. Eita. Tá, beleza? Beleza. E aí, das primeiras vezes, eu acho que ele falou assim, não, deve ser bem assim, né?
3: 4 horas da manhã,
4: aí,
3: logo cedo, assim.
4: Tô ligando e nada dele, 4:30. Eu falei assim, ó, tchau pra você. Quando eu tô chegando, tá vindo pra uma propriedade de assistência em Marcha Calias. Quando eu tava chegando ali perto de Pavão, ele ligou. Tô pronto.
3: Ué, no meio da estrada já.
4: Fica pra próxima. Aí as próximas ele.
3: Boa.
4: Ele quando diz outro, colocava o despertador pra tocar cedo e acordava e tava pronto, né?
3: Que legal.
4: Mas algumas coisas que vão acontecendo, né? Que a gente vai relembrando, uhum, né? Mas é muito prazeroso tá passando conhecimento, né?
3: Maravilha. É isso aí, Henrique. Obrigado então pela participação aqui. Doutor Clésio, no bloco passado a gente estava falando de nutrição, né? Animal, o senhor estava falando, e a gente sabe da importância, né, da nutrição para a saúde e do desenvolvimento do animal, né? Fala para eles aí, doutor, a diferença, se é que há diferença. Eu acho que, sei lá, eu sou leigo, né? Ração, sal mineral, o senhor falou no começo, sal mineral, proteinado, concentrado. Fala se há alguma diferença nesse alimento pro
4: animal, tá, joia.
3: Por favor.
4: Tem algumas diferenças. Antigamente, né, não tinha tantos estudos, então, uhum, o produtor usava ali um sal branco, né? Que a gente Sim. fala que é só o sol. O
3: era sol fino, não era?
4: É só os...
3: Lá atrás.
4: Bem lá atrás. Era só o sal, né? O cloreto de sódio. E até hoje tem uns ainda que usam,
3: Sério?
4: Né? E aí pega aqueles pacotinhos e mistura no sal. Mas teve o avanço, né? Os estudos mostrando que só esse sal mineral, só esse sal não era o suficiente. Uhum. Então precisaria ali de alguns elementos nessa composição.
3: Certo.
4: Né? Que esses elementos a gente divide eles entre macros e micros elementos. Uhum. Macros são aqueles que levam maior quantidade, né? Como fósforo, o fosfato bicálcico. E os micros são aqueles que dão... são menores quantidades, como selênio, cobalto, mas todos na composição para melhorar o crescimento desses animais e ajudar na reprodução ou naquela finalidade que tem. Então, primeiro, sal mineral que nós temos, né? E é importante ser, quando a gente fala, então para que o animal hoje tem as pastagens aí? Quando a gente usa faz um teste comparativo, o animal que come um sal mineral e o animal quando não come um sal mineral, que a gente pesa esse animal, dá uma diferença muito grande de desenvolvimento e de peso, né? Se for voltado para leite, também vai acarretar na produção de leite. Mas o peso é bem, uma coisa bem visível. Então, a necessidade do suplemento mineral.
3: E ele pode ser fornecido durante todo o ano, né?
4: Ele é fornecido durante todo o ano.
3: Sim, sim.
4: Aí o que acontece? Tem esse período da seca, que aí a gente começa... só esse sal mineral ele não é o suficiente. Por quê? Porque mesmo assim esse animal vai começar a perder peso, né? Porque as pastagens, ela é seca, baixa o teor de proteína dela, sim. Você entendeu? Então aí a gente começa a usar os proteinados, né? Esses proteinados, né, às vezes tem uma nomenclatura lá, ureado, proteinado águas, proteinado secas, mas aí, o que é esse proteinado? Vou tentar resumir assim,
3: por favor.
4: Bem assim, mais popular mesmo.
3: Um linguajar mais simples, né, para eles?
4: Mais simples. Por favor. Esse proteinado nada é que, quando a gente usa a ureia, ela é uma proteína não proteica. Bem assim, mais popular mesmo.
3: Linguajar mais simples, né, para eles?
4: Mais
3: simples. Por favor.
4: Esse proteinado nada é que, quando a gente usa a ureia,

0: bactérias que estão no rumen do bovino. Tá? Elas que a ureia, por exemplo, vai quebrar essas fibras e a ureia, as bactérias vão metabolizar melhor essa fibra que está lá, junto com a ureia, e aí sim, essas bactérias que são alimento para o bovino. Tá? E aí tem o milho, a soja, que são proteínas e vão melhorar esse desempenho dos animais. Então, isso aí são os proteinados. Eles vêm na época da seca, a gente usa mais eles na época da seca para melhorar o desempenho dos animais. E aí tem a ração. A ração, ela é uma... Normalmente, ela... Hoje tem vários eventuais substitutos, mas a base dela é milho e soja, né? Hoje a gente entra com as rações comerciais aí, que tem refinazil, tem outros eventuais substitutos, certo? Mas a quantidade de ração, aí se for gado de leite, essa quantidade é maior, certo? E a diferença de uma ração, por exemplo, a gente limita o consumo. Um proteinado lá, não. A própria formulação vai você põe à vontade e o animal vão comer aí os proteinados de baixo consumo, em torno de 50 a 100 gramas por peso para cada 100 kg de peso vivo. Então um animal aí de 300 kg vai comer aí em torno de 200 gramas, 300 gramas do proteinado, sabe? E a ração não, eu tenho que limitar. Se for para ganho de peso, a gente põe 1% do peso vivo para ganhar o peso que a gente quer. E ração de leite, normalmente a gente faz uma continha lá para cada quilo, para cada 3 litros de leite, 1 quilo de ração. Mas aí eu tenho que limitar esse consumo, sabe? Porque se deixar, se for uma ração palatável, né, esse bicho vai comer à vontade.
1: Tá, mas é aquele produtor mais relapso, né, que, entre aspas, esquece, né, de seguir a risca e fornecer esse alimento necessário para o animal. Quais as sequelas que podem acontecer?
0: Pois é, esses animais, se, por exemplo, na época da seca agora, ele não tem uma boa oferta de pastagem, esse animal ele vai emagrecer, ele vai perder peso, certo? Vai ficar debilitado. Uma vaca de leite, se não tiver nessa época ali com a capineira, né, e fornecendo uma ração, ela vai debilitar, ela vai ter uma alta carga de parasitas, porque baixa o sistema imunológico dela, e aí, quando diz outro, ela vai ficar mais com o sistema imunológico mais baixo, então mais propensa a pegar mais carrapato, debilitar, perder peso, entendeu? E assim, chega nessa época agora também, um ou outro animal que sente mais, né, ou pegou o produtor ali meio desavisado mesmo, se ele não tratar desse animal, ele vem a óbito, você entendeu? Então assim, chega lá na loja, por exemplo, eu tô com a vaca muito magra, muito sentida, e aí tem que entrar com medicamentos endovenosos, sabe, na veia do animal para poder recuperar esse animal. Ao ponto que você tivesse, que... Volta lá naquela história que a gente falou. O cara, o sistema é tão ajustado, né? Porque primeiro que ele fica tentando ali ter o máximo de economia possível, né? Então começou o período da seca, aí ele falou assim, vou esperar mais um pouco para poder tratar esse animal, ainda tá bom. E, opa, deu uma sereninha ali, deu uma chuva, vai ficar verdinho o capim. Então ele vai relutando. E esse animal começa a baixar o score corporal. O que é baixar o score corporal? Ele começa a emagrecer, ele começa a perder peso. E aí, para você levantar esse animal, é mais difícil. Então ele vai perdendo peso, chega na época, um ponto que ele fala assim, não, eu não estou aguentando mais, vamos dizer assim. Ele dá um sinal lá para o produtor. Aí, às vezes, ele corre lá para poder tentar salvar a vida desse animal. Entendeu? Maravilha. Ao ponto que se ele fez um planejamento de comida, ele começou a tratar, né? Começou a secar, ele já começou a tratar antes, né? Esse animal não emagrece, ele não sente, você entendeu? Então, é questão de planejamento, sim, sim. Sabe?
1: Doutor Clécio, para a gente sair desse tema e falar um pouquinho da sua pega, até porque precisa falar também da Sotec, e também tem que liberar o senhor, que só tem a agenda complicada lá. Para a gente encerrar sobre o tema nutrição, como é que o produto

0: O senhor pode perceber que a suplementação está fluindo, né? Trazendo bons frutos.
1: Vou falar um pouquinho da Sopec, né?
0: Vamos encerrar. A não ser que o senhor queira falar sobre...
1: Não entendi.
0: Vamos encerrar, a gente já está sobre nutrição, e vamos falar da Sopec no próximo bloco. Não, aí a gente fica mais à vontade para falar.
1: Ok.
0: Eu pergunto ao senhor, como é que o produtor pode perceber que a suplementação está trazendo bons resultados, né? Bons lucros, vai dar bons lucros lá na frente para ele? E também a maneira, os cuidados que devem ser tomados para armazenar. Isso é importante corretamente aí, as rações, né? Minerais, tudo.
1: Quando a gente pensa em gato de corte, se esses animais estão com ganho satisfatório ou ganho ascendente, né? Isso significa que tá bem.
0: Uhum.
1: Se esses animais estão com perda de peso, né? Alta carga parasitária, então significa que tem que fazer alguns ajustes para poder consertar isso. E pensando na produção de leite, né?
0: Uhum.
1: Produção de leite e reprodução, né? Porque às vezes a primeira coisa que a coisa não está bem, primeira coisa que o animal, a natureza eu falo que é perfeita. Então a primeira coisa que para lá é a reprodução do animal. Entendeu? Porque o animal, ele entende o seguinte: se eu não estou tendo comida para me nutrir, como que eu vou gerar? Né? É mais ou menos assim. Então como que eu vou gerar um ser, outro ser? Então a primeira coisa que para é a reprodução. Não? Então, se você chega na propriedade, a reprodução não está boa, opa, acenda a luzinha lá de alerta, certo? E depois, produção de leite, porque esses animais estão sentindo, e depois o estado do animal, né? Estado corporal, esses animais estão sentidos, estão magros, então isso aí são os alertas que são indicativos que o negócio não está indo bem, né? Outra coisa que a gente chega na propriedade e olha também, nós estamos tendo uma alta mortalidade de bezerro, opa, então a gente tem que dar uma atenção nisso aí na parte de alimentação, na parte de manejo sanitário, né? Que aí é outro assunto.
0: outro tema,
1: entendeu? Mas, porque você chega lá na propriedade e não olha aquele ponto, né? Você tem que chegar a olhar um todo e depois vai fazendo vai pontuando e vai fazendo os refinamentos, né?
0: Maravilha, então. Vou fazer o seguinte, a gente vai para o intervalo, né? E aí a gente volta falando então da Sopec aqui com o doutor Clésio, médico veterinário. Imigrantes agora 8h47.
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0: isso, 8h49. Estamos aqui com o doutor Clésio, né, o médico veterinário, doutor Clésio Pereira, né, falando um pouquinho aqui pra gente desses assuntos de grande, de suma importância. E tem mais mensagem aqui, doutor, para o senhor. Bom dia, mandar um alô aqui para o doutor Clésio, grande parceiro, referência. É o Felipe Lopes, médico veterinário, e Tainá, estagiária. Tá mandando abraço aqui, beijo para o senhor. O homem é querido, hein?
1: Muito obrigado. Eu fiquei surpreso, né, com as mensagens.
0: Culpa do senhor. Quem manda ser querido?
1: A turma tá mandando mensagem aí. Felipe é... Doutor Felipe, né? Uhum. É um grande colega. Sim, ele retornou para Teoflotone e numa oportunidade a gente abriu espaço, esteve junto, né? Assim, igual eu te falei, não sou de... empreender. Eu acho que cada pessoa, cada profissional tem seu espaço,
0: sim,
1: sabe?
0: Sim, claro, claro.
1: E aí a gente vem trabalhando em algumas oportunidades juntos e é um grande prazer estar aí junto com a gente. Tainá
0: estagiária, né?
1: Passou como estagiária lá na loja e aí acompanha o doutor Felipe também, né? Igual eu te falei, quando vai falando estagiário, a gente percebe que a gente vai ficando velho, né? E vai passando vários, né? Mas é um prazer tá andando com essa turma, sim, aí, sim, né? Sim. E desfrutando os conhecimentos com eles.
0: Ô, doutor, já que você falou da loja, vamos agora sim falar da loja, né? Quanto tempo no mercado? Fala para eles aí quanto tempo que a Sopec tá no mercado, né? Uhum. Explica para eles essa tradição e esse reconhecimento do público. Fala, por favor.
1: A Sopec Nutrição Animal, ela é uma empresa de suplementos minerais e rações. Hoje a loja Terra Viva é um distribuidor, é um representante Sopec, né? E a Sopec está no mercado há mais de 50 anos, né?
0: Isso. Uma senhora já, né? Uma senhora boa,
1: uma empresa, conservada. Uma empresa consolidada, né? E assim, como eu falei lá da cooperativa, eu trabalhei gerenciando uma fábrica de sal mineral e formulando, sim, junto com os profissionais formuladores de rações. E lá a gente fazia um produto para o produtor. E o fato de ser cooperativa, né, privava muito pela qualidade dos produtos, certo? Para que eu estou falando isso? Porque quando eu fui escolher a Sopec, a minha preocupação, ou quando eu fui escolher uma empresa para estar junto da loja Terra Viva, né, para a gente representar, eu preocupo muito com a qualidade dos produtos. E a Sopec, nesse meio tempo, vamos dizer aí, nesses últimos 10 anos, ela deu uma repaginada no seu portfólio. Então hoje ela tem mais de 80 produtos, certo? E privando sempre pela qualidade. Hoje tem uma pessoa que eu admiro muito dentro da Sopec, que é o Dr. René. Ele é um grande formulador, certo? E ele teve, na época da cooperativa, ele estava pela Tortuga, né, que é uma grande empresa. A gente trabalhava com os núcleos Tortuga, formulando. Então, ele está hoje na Sopec. E por que eu estou falando dele? Porque com ele melhorou-se muito a qualidade dos produtos, né? Uhum. Hoje a Sopec não trabalha com alguns produtos que não era tão...
0: Quais são os mais procurados hoje lá na loja, doutor?
1: Hoje, nessa época agora, os proteinados, né? Proteinados, a gente trabalha muito com proteinado lá, chama Pro 20, porque tem 20 de proteína e o Pro 35. As rações agora chegam nessa época também, procura. E o mineral de corte, né, que é um sal 60 e um sal 40, vende muito também. Então seria esses aí.
0: E qual é a diferença? O que diferencia, na verdade, a Sopec na produção desses minerais, nas rações?
1: Pois uma das coisas que diferencia é a qualidade. Então, assim, uma grande empresa hoje tem os pilares que eu falo, que é qualidade dos produtos, sim, né? É, a logística hoje também preocupa muito, claro, sabe? Claro. Que é a entrega, do produto.
0: O feedback depois, né? De um cliente, né?
1: Então, tudo assim, isso. Não adianta você ter um melhor produto lá, sim, mas você não consegue entregar pro produtor, né? Então, hoje a logística ajuda muito na empresa e a Sopec vem melhorando bastante essa questão de logística, sabe? De entrega. Então, esses pilares, para mim, são crucial, sabe?
0: E como é que são desenvolvidas lá, doutor, as fórmulas, né, para os equinos, né, os ovinos, bovinos? Aí senta a turma toda lá.
1: Então, como é que funciona? Tem esse formulador, né? É uma pessoa, ele é um veterinário também, mas a especialização dele é de formular esses produtos, sim, certo? É, fez esse produto, ele vai para o campo, olha a questão de consumo, né? Se esse animal, esse produto é onde vai fazer os ajustes, se teve um consumo esperado ou não, né? É, essa matéria-prima não está legal, não deu o consumo, porque assim, até quando a gente vai fazer uma dieta para uma vaca de leite, né? A gente pega lá, tem os conhecimentos dos níveis de garantia. E o papel aceita tudo, né? Vamos dizer, você pôs lá, é tantos por cento, fechei a dieta aqui do animal. É, só que aí quando você joga essa dieta lá pro animal comer, às vezes não tem os níveis de garantias não são aquilo que tá no papel. Então o animal, ou determinados animais, não consomem o consumo esperado, sabe? Então, por isso que é importante esse ajuste a nível de campo para poder ver o consumo dos animais com aquela determinada matéria-prima, sabe?
0: Aí a gente acaba voltando novamente para o tema nutrição, que é importantíssimo, né? É. E aí, eu lembro que o senhor falou lá no comecinho sobre o bovino de corte, né? Há uma diferença do bovino de corte para o bovino de leite? Doutor Clésio.
1: Sim, aqui acaba que nós estamos numa região
0: Quais são essas diferenças,
1: a gente fica em cima do muro, né? A gente trabalha ali com um bovino de leite, porque o que acontece? O bovino de corte, qual que é a finalidade dele? Produzir carne.
0: Sim, sim.
1: Né? O animal geneticamente para leite, produzir leite. Só que quando aqui a gente, o que acontece? Por isso que eu falo que a gente fica em cima do muro. Aqui a gente está, o gado de corte não, né? Porque a gente destina direto para corte e vai fazendo os acasalamentos com aquelas raças de corte. Quando a gente fala em leite, uma das raças assim, mais leiteiras que tem é a holandesa. Uhum. Só que essa holandesa é uma raça europeia. Nossa região está numa região quente. Então, normalmente a gente pega uma raça zebu para fazer esse cruzamento, para ficar um grau de sangue que suporta aqui na região. E um animal a pasto, sabe? Então, quando a gente faz esse cruzamento, a gente tem uma genética ali para gado de leite. Só que aqui na nossa região, o cara fala assim, mas eu preciso da venda do bezerro. Aí ele pega e põe a raça de corte em cima. Então, fica uma produção ali que não está nem voltada totalmente para leite nem para corte, né? Mas a tendência é ele puxar para leite. Então a diferença é que leite a gente pensa em produção de leite, corte a gente pensa em produção de carne, né? Então a diferença de uma para outra é basicamente isso.
0: Ô doutor, e a alimentação ela chega no caso então interferir aí no na produção do leite ou no ganho de peso do animal?
1: Totalmente. Tá diretamente correlacionada, entendeu? Uma boa alimentação, um produto tecnológico, sim, ele vai ter uma melhor convenção alimentar, né? Então, assim, por exemplo, a gente, falando da Sopec aí, nós temos produtos lá. Eu não quero um produto tão tecnológico, eu quero um produto mais tecnológico, né? Eu quero um produto com maior convenção alimentar, Então, assim, dentro do portfólio, por isso que eu falei de 80 produtos, a gente tem esses produtos.
0: Ah, então
1: menos tecnificado e mais tecnificado.
0: Então, a Sopec, ela oferece orientação para o produtor?
1: Sim. Vamos lá. O produtor chega lá e eu quero...
0: Para escolher até o produto, né? Ideal,
1: eu quero
0: adequado,
1: um mineral,
0: tudo.
1: Eu quero trabalhar. Hoje, por exemplo, chegou um produtor lá na Terra Viva. Quero começar a trabalhar com mineral Sopec. Beleza.
0: Certo.
1: Então a gente faz um estudo. Se precisa, a gente vai na propriedade, porque aí a gente consegue enxergar.
0: Ah, vocês visitam.
1: Visita a propriedade.
0: Mineiro, né?
1: Consegue enxergar o que ele necessita.
0: Sim, sim.
1: Certo? A não ser se o produtor já chega lá definido. Eu quero isso, isso e isso, sabe? Mas normalmente a gente estuda, faz um estudo, vê o que ele precisa e aí adequa em cima disso aí. Entendeu?
0: E
1: isso aí para, desculpa ter te cortado, mas para o grande ou pequeno produtor.
0: E quando o senhor chega então, lá nessa visita, quando o senhor faz essa visita, o senhor consegue já detectar, né, assim, uma deficiência em algum animal? Assim, você fala, isso aqui está precisando de um pouquinho mais disso. O senhor consegue já com o olho a olho nu assim?
1: Sim, conseguimos. Quando a gente chega e faz um levantamento, faz assim, né? E vê o estado corporal dos animais, vê o tipo de pastagem que tem, ou o tipo de alimentação que tem na propriedade. Por exemplo, ele chega e fala assim, chega agora, eu estou dando uma capineira. Sim. Beleza, certo? Ele chegou aqui para mim e falou uma capineira. Aí quando eu chego na propriedade, ele está com a capineira de 2 metros de altura, entendeu? Ou seja, ela já passou do ponto. Então essa capineira, ela está com baixo teor proteico.
0: Baixo.
1: Então uma coisa é ele falar comigo, outra coisa eu estando lá vendo como é que está a realidade deles, entendeu? É totalmente diferente, sabe? Eu posso estar aqui especulando, mas você estando ao vivo, vamos dizer assim, é mais fácil de você ajustar as coisas e ver a real necessidade dele, certo?
0: Ô doutor Eclésio, a gente está também chegando aqui no final do programa. A gente sabe também que o senhor, a agenda do senhor não deve ser muito tranquila. A gente precisa liberar o senhor para ir à vida também. E agradecer a presença aqui, a disponibilidade, né? O senhor fechado lá, a vida do senhor, para nos atender aqui. Agradecer de coração mesmo. Obrigado pela parceria também com a gente aqui na rádio.
1: Eu que agradeço, né? Gostei muito do convite. Te agradeço pessoalmente. Gostei muito que você conduz a coisa muito, muito, muito tranquilo.
0: O senhor facilitou tudo para mim.
1: Você facilita, deixa a gente...
0: O senhor facilitou tudo para mim, ficou fácil.
1: Deixa a gente muita vontade, sabe?
0: Imagina.
1: Só para finalizar, falando um pouquinho da Sopec, da parceria Terra Viva. Hoje a gente consegue atender, igual eu te falei, desde o cara que quer um saco de mineral ao que quer mais mineral. Então, assim, a gente consegue... o cara quer um pouquinho mais. A gente consegue fazer pedido direto da fábrica, porque isso aí cai o custo. Bater na propriedade dele, você entendeu? Porque aí não precisa pegar aqui na fazenda, na loja. Então já bate na fazenda dele. Então hoje a gente tem uma dinâmica muito versátil a questão do produto, sabe? Mas mais uma vez agradecendo, agradecendo todos os ouvintes aí. E foi muito bom estar aqui com vocês.
0: Foi ótimo, prazer foi todo nosso. A gente vai abusar só mais um pouquinho do doutor aqui. Que, na verdade, até para o produtor que está nos ouvindo agora aqui, né? Que a gente vai falar além da alimentação, fala um pouquinho para eles do cuidado, né, doutor? Do manejo, vacinas, controle de parasita. Fala para eles tudo assim, quais são os controles indispensáveis que não pode faltar. Deu um conselho bom. Se conselho fosse bom, minha mãe costumava falar assim, se conselho fosse bom, a gente vendia, né? Fala para eles aí, doutor,
1: certo,
0: por favor.
1: Vamos fazer um resuminho aqui, porque isso aí, se você quiser, numa outra oportunidade, a gente pode vir só para falar,
0: por favor,
1: sobre,
0: volte
1: sobre
0: quando o senhor
1: controle
0: quiser
1: de parasitas, sobre calendário de vacinação.
0: Isso é importante mesmo, né?
1: Mas é importante o produtor... Vamos lá, vacinações, né? Ele fazer um calendário de vacinação. Então, tem algumas vacinas que elas são muito importantes, né?
0: Indispensáveis.
1: Indispensáveis, vamos dizer assim. né, que é a vacina de raiva, que normalmente é, a gente faz uma vez no ano, né, animais acima de 4 meses, é, ou aquelas propriedades onde que tem uma incidência maior, a gente pode fazer elas 2 vezes ao ano, certo? É, as clostridioses, né, que a gente pega esses animais, é, ela é comumente conhecida como manqueira ou mal de ano, né? Por que mal de ano? Porque ela comete mais nos animais até 1 ano de idade, sim, sim, né? Mas não significa que é só animais de 1 ano de idade. Então, hoje a gente preconiza fazer em todos os animais, né? Até porque a clostridiose, ela pega, hoje as vacinas estão bem completas, então pega 10, 11 tipos de clostridio, mais botulismo, é, e a de brucelose, que essa aí é uma vacina obrigatória também do IMA, que você vacina as fêmeas de 3 a 8 meses de idade, certo? É, aquelas propriedades, ano que tem uma incidência de muito aborto, hoje quase toda propriedade tem muita capivara, a gente faz a de leptospirose também. Sim, sim, sim. Então, basicamente seria essas vacinas aí. E aí vem o controle de ectos e endoparasitas, né? Que seriam os vermes intestinais e os externos, né? Que é o berne e o carrapato. É... Essa aí é um pouquinho mais complexa. Porque, é... primeiro, né? Normalmente o produtor pega um carrapaticida lá e dilui na... faz uma calda, né? Põe numa bomba costal, sim, e pulveriza esses animais. Aí eu falo assim, só quem bateu uma bomba costal sabe. Então a bomba ali, a diluição, a recomendação de bula é em torno de 4 a 6 litros de calda por animal. Você entendeu? Então uma bomba de 20 litros vai dar aí, se a gente pôr 4, vai dar para 5, 6 animais. Essa bomba lá, ele pulveriza, né? Que a gente fala pulveriza, ele normalmente pulveriza 20, 30, 40 animais. Então rapidamente esse medicamento vai criar uma resistência, porque está fazendo subdosagem, certo? Então a outra coisa é, eu estou usando um determinado produto lá que não está funcionando. Aí eu uso A, B, C. Bom, hoje, tecnicamente, o que seria o ideal? A gente separa 1 ou 2 animais, deixa ficar com aquelas mamonas, né, que é aquele carrapato grande,
0: sim,
1: né?
0: Sim, sim, sim.
1: Coleta essas teleógenas, esses carrapatos, essas mamonas que a gente chama, manda para a Embrapa, lá eles fazem um teste, um carrapatograma, que é um teste para ver quais são os medicamentos que que não tem resistência àquele parasita, certo? Quais são os medicamentos eficazes? Bom, isso aí é gratuito, uhum, né? Você vai gastar o quê? Com dinheiro só da postagem, né? De envio. E aí a grande maioria acha uma dificuldade enorme, né? Então ele vai pulando de medicamento A, B, C, e aí fica difícil fazer esse controle, né? Então, assim, primeiro passo é o uso do medicamento, né? Da calda. Depois, se esse medicamento tem resistência ou não tem, você entendeu? E depois fazer um controle estratégico. Porque normalmente o produtor faz o seguinte: tem carrapato, tá muito infestado, eu vou lá e dou um paliativo, você entendeu? Eu uso um medicamento lá e pronto. E não faz um controle estratégico, você entendeu? Então só quando aparece que... E o carrapato, eu te falar, é um bichinho danado, você entendeu?
0: Faz um estrago, né?
1: Esse ano nós estamos com... num período também, esse tempinho que... chove, esfria e tudo.
0: Calor novamente.
1: Então tá com a grande incidência de berne, sabe? Então hoje o pessoal também tá usando os medicamentos. E eu falo assim, não é que esse medicamento não tá tendo eficácia, é porque as infestações estão altas. Então ele tem que acabar usando mais vezes para controlar a parte de Berne, sabe? Mas aí a gente pode vir em outra oportunidade para falar sobre isso.
0: Obrigado, né, por essas aulas aqui. Que bom, doutor Clésio, o senhor ter vindo aqui. Obrigado mais uma vez. Bom, conselho só não vai dar, claro. Só vai vender. Mas uma dica para o produtor, por favor. Uma dica para o produtor que deseja aumentar aí a sua produtividade, né? O produtor que deseja reduzir também os desperdícios, né? Que também tem isso, né? Fala para eles, hein?
1: Para a gente tirar a nossa participação aqui. Primeiro, procurar um auxílio de uma assistência técnica, né? Um veterinário, ou um agrônomo, um tecnista, pessoas capacitadas para poder estar auxiliando ele. Então, acho que essa é uma dica de milhões, entendeu? E o outro, tudo é tentar fazer tudo com a maior eficiência possível, entendeu? Outra coisa, né, que o produtor é ruim de conta, né, de pôr no papel, né? Tudo hoje que você põe no papel, fica mais fácil você conseguir visualizar o que você está tendo de gasto, o que você está tendo de lucro, se a propriedade está sendo rentável, não está, né? Então, ou você consegue enxergar, né? Bom, quando a gente vai conversando, a gente vai te lembrando. Quando a gente começou da assistência, a gente começou a fazer um controle do rebanho, né? E aí começamos a fazer anotações, né? De quem pariu, quem não pariu, ciclicidade dos animais.
0: Trabalho bem minucioso, né?
1: E aí o produtor falou assim um dia comigo: rapaz, antes a gente não tinha problema de nada disso, mas é porque ele não conseguia enxergar os problemas. Sim. Então, assim, às vezes também ele não quer enxergar muito o que tem, né? Quando você põe no... começa a anotar os dados, você fica mais fácil de você visualizar as coisas. Mas, e se as coisas não estão boas, aí você faz fazer as tomadas de atitudes para consertar isso aí, né? Não pode só pegar o anotado e não toma decisões, não tem tomadas de decisões para poder melhorar essa eficiência, sabe? Só anotar dado não adianta também, porque às vezes eu chego na propriedade também, tem peça aqui, tudo anotado. Mas aí tá anotado lá e tá no caderno ali guardado. Então, assim, não tá servindo de nada, tá? Esses dados aí são pra gente fazer tomadas de decisões, tá?
0: Tá perfeito. Doutor Clésio, e os ouvintes, né, nossos ouvintes queridos aqui, né? Como é que eles podem conhecer lá os produtos da loja, localização da loja, telefone de contato, né? Fala tudo agora, por favor. A localização. Fala para eles.
1: Ótimo. Vamos fazer um comercial aqui.
0: Por favor. Você acha que você ia sair daqui ileso? Ia sair daqui ileso. Fala para eles aí, tudo agora.
1: A loja veterinária Terra Viva, né? 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
1: né?
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0: que é bom. O pessoal vai começar a seguir, olhar os produtos.
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0: Sim.
1: Pode seguir a gente lá também, entendeu? O WhatsApp funciona bacana também da loja, né? 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
0: É isso então. Obrigado mais uma vez pela boa vontade. Volte quando o senhor quiser. Temos muitos assuntos para falar aqui sobre...
1: O meu muito obrigado, né? E um grande abraço aí para todos os seus ouvintes, né? Fiquei muito confortável de estar aqui.
0: Obrigado,
1: e desejo te agradecer mais uma vez.
0: Imagina, não tem que agradecer nada.
1: Muito obrigado.
0: O senhor vai voltar aqui quando o senhor quiser. Tiver alguma novidade lá na loja, algum produto, algo para esclarecer para o produtor, o microfone da 100.9 estará aberto sempre para o senhor. Pode ficar tranquilo. Tá bom? Obrigado. Um bom final de semana para o senhor.
1: Um grande abraço, tudo de bom.
0: É isso. Estamos aqui com o doutor Clésio Pereira, médico veterinário aqui na 100.9. Imigrantes agora, 9:15.
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3: É isso, hora certa agora, 9:19.
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2: Beleza, bora lá então meter o dedão aí nesse celular, aumentando o volume do rádio. É isso aí, volume lá no talo, né, como dizem por aí. Começando mais um Hits da 100 nesta sexta-feira, dia 11 de setembro. É isso, música boa a partir de agora aqui no 100.9 do seu rádio. Só lançamentos, os grandes sucessos nacionais e internacionais que estão agitando as paradas do Brasil e do mundo, os melhores flashbacks de todos os tempos, tudo aqui com selo de qualidade, o carimbo, a marca da Rádio do Povo, Imigrantes FM. Isso aqui é mais que uma rádio, né? Isso aqui é uma referência pra você. É isso, 923-988-48-4759, liberadaço. Bora começar essa bagaça aqui, quebrando tudo. Jota Quest.

0: demais, hein? Essa é nova, tá? Essa é o sucesso novinho do Ian, com o auxílio da fera Dilcinho aqui na manhã, 7.9, a gente se separou, Jota Quest, Negra Lee, ressuscitaram o Tim Maia! Eia! Viva a inteligência artificial, hein? Descobridor dos Sete Mares. Só pra gente começar aqui nesta manhã de sexta-feira, sextou na 100.9, a Rádio do Povo, e o vídeo sucesso sempre em primeiríssimo lugar. 9h29 agora.
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0: eu jurava que eu pagava pra ver João Teixeira, Léo Brito dançando essa música do Latanzinho Lima. Até quando?
1: É. Confesso que eu... Do Arrocha. Primeiro, bom dia, Rony. Bom dia, caro amigo ouvinte. Ô, gente, não é que eu tô chegando agora na programação, não. Eu cheguei um pouco de... Mais ou menos umas 2 horas atrasado na emissora hoje, mas é porque eu estava fazendo exame.
0: Exame de
1: fezes. De fezes, de toque, fiz tudo, viu?
2: Ah, delícia, hein?
1: Que maravilha. Me revirar de cima pra baixo, mano.
0: Foi bom pra você, o
1: toque? Já mandei até
2: flor. Estando bom para ambas as partes. Ei,
1: vou fazer um jabá, já passei ali de Arlete da Pétalas e já mandei separar um buquê de rosas já.
0: Boa.
1: Enfim, eu também daria tudo pra ver, pagaria tudo pra ver Leandro Brito arrochando.
2: Mas ontem não arrochou, não?
1: Não, ali não valeu.
2: Não valeu, não?
1: Eu quero ver ao vivo.
2: Ao vivo
1: e agora? É o Natanzinho tocando e você arrochando.
0: E a gente filmando pra postar na rede social,
2: Léo. Deixa eu falar, então vamos ter que contratar o Natanzinho, que aí eu estarei lá, compromisso.
0: Não, Léo, aqui agora, acabou de tocar, a gente pode tocar novamente.
2: De novo?
0: Não era problema.
2: Então vamos fazer o seguinte, mais tarde a gente faz um
1: vídeo.
2: Mais tarde.
1: Léo, Rony.
2: Deixa eu ir na academia pra dar uma preparada, porque agora eu tô fitness.
1: Com certeza.
2: Vem cá, João, quero te fazer uma pergunta.
1: Faça.
2: Presta atenção.
1: Se eu tiver a resposta.
2: Você comeu queijo?
0: Nossa.
1: Nem me comi um pedaço do queijo que tava ali. Comi.
0: Nem me fala.
1: Comi.
0: Esquece. É melhor não falar, porque senão vai ficar mal aqui.
2: Coisas internas.
1: Não, e olha que eu cheguei atrasado, viu?
0: Vai ficar
1: tava mal. Lá em cima, lá, não sai de ser de nada.
0: Vai ficar mal aqui pros meus colegas.
1: Né? Deixa
0: em off.
1: Eu cheguei às 9h30, viu, Rony?
0: Tem uma música da Turma do Pagode que fala deixa em off, né?
1: Deixa em off. 9h30 não é hora de café da manhã mais não, viu? Mas como eu tava em jejum desde ontem... Então, Rony e Léo Brito e os demais ouvintes.
0: Tem que trazer o boi inteiro e fazer o leite, tirar o leite todo e deixar coalhando.
1: É verdade.
2: O público não sabe que nos acompanha pela Imigrantes, pela Rede Imigrantes. João Teixeira, esse que vos fala, todas as manhãs.
1: Eu.
2: Esse rapaz,
1: sim.
2: Ele toma 3 garrafas de café.
1: Ou mais.
0: Mesmo.
1: Ou mais.
2: De 8 horas da manhã até 11,
1: ela isso eu não nego. Ou mais.
0: Eu falei que eu vou comprar uma garrafinha pequenininha, sabe aquela de 500ml?
2: Trazendo
0: de casa.
2: As outras pessoas aqui.
1: Sim.
0: Eu, no caso.
2: Não acha mais.
1: Eu, no caso. Lula Guedes fala que café é pra degustar, não pra almoçar.
2: Ele almoça café.
1: Mesmo. Diga, Rony.
0: Eu falei que eu vou comprar uma garrafa de 500ml e trazer de casa. Colocar aqui no estúdio, como eu já trago ninguém a água.
2: Ninguém pega.
0: Eu quero ver
2: um porrete aí do lado.
1: Eu confesso, eu sou cafezeiro mesmo. Talvez seja até um vício. Eu preciso me cuidar disso
2: talvez?
1: Aí.
2: Talvez?
0: O cara toma 3 garrafas de café de manhã.
1: Tomo mesmo e não
0: nego. Talvez.
1: Tomo mesmo e não
0: nego.
1: Não nego. E eu não ligo se o café estiver quente, morno ou frio, não. De qualquer jeito, que pra mim, sendo café, eu tomo. Enfim, Rony e Leandro.
0: Mas sempre deixa minha dosinha lá, gente, que eu só posso depois das 9.
1: Não, eu deixo sua dose. Então, 11 de setembro, hoje, comemora-se o Dia do Bombeiro Profissional, também o Dia Nacional das Casas do Povo. E também, Rony e Leandro, é uma data marcada e lembrada pelos ataques do 11 de setembro de 2001. Foram uma série de atentados terroristas suicidas coordenadas pela rede extremista Al-Qaeda contra os Estados Unidos. Na manhã daquele dia, 19 terroristas sequestraram 4 aviões comerciais, né? Aí o alvo foi a Torre Gêmeas, que é o World Trade Center, um dos que era...
2: Pronuncia direito que você estava nos Estados Unidos.
1: World Trade Center.
2: Muito bem.
1: Ok, pronunciei. 2 aviões, né? Um voo 11 da American Airlines e o voo 175 da United Airlines foram colididos contra as torres norte e sul do complexo em Nova York. Os prédios desabaram pouco depois. Aí eu pergunto para os senhores, vocês se lembram onde vocês estavam quando receberam a informação dos ataques às torres gêmeas?
2: Eu me lembro.
1: Onde você estava?
2: Eu estava saindo da empresa, dentro do ônibus da aviação
1: Vale aqui, do Mucuri. Você já estava aqui na Imigrantes?
2: Estava na Imigrantes. Eu estava retornando para casa porque eu trabalhava à noite. Lembra que eu trabalhava à noite,
1: sim,
2: fazia plantão?
1: Sim.
2: Eu estava retornando para casa quando eu recebi a notícia dos ataques. Foi pela manhã.
1: E você, Rony Martins, você se lembra?
0: Eu trabalhava na Empório Calçados. Estava na loja atendendo.
2: Empório Ana.
0: Tinha Empório Calçados. Empório Calçados, Max e Buana, né?
1: Você tava no horário comercial.
0: Trabalho comercial, tava trabalhando.
1: E recebeu a notícia.
0: Sim, aí eu tinha uma TV na loja que mostrava desfiles, essas coisas todas. Aí eles viraram a chave e aí colocaram as imagens, né?
1: Sim.
0: E a gente tava atendendo ali, olhando.
1: Eu estava
0: sem entender nada,
1: né? Eu estava chegando da escola. Eu estudava no Ione Levi, que é a época, na 7ª série. oitava série, minto. Estava na oitava série. Cheguei em casa, liguei a televisão para assistir.
2: Eu acho que foi por volta de umas 9 da manhã.
0: Foi cedo.
1: Sim,
0: foi
1: por aí, sim, mas eu cheguei. Não, mas quando eu soube, eu cheguei em casa com o intuito de assistir a TV Globinho. Desenho. É, liguei. Aí tava lá o pam pam pam pam pam pam pam pam pam pam pam pam pam.
0: Para.
1: É, e você, Roberto? Onde você estava nos ataques das Torres Gêmeas no 11 de setembro?
3: Pois é, bom dia, João. Bom dia, Leandro Brito. Bom dia, Rony. Eu estava chegando na sala do Dr. Geraldo Magela de Carvalho, delegado regional de Polícia Civil aqui em Teoflotone, para gravar uma matéria, velho.
1: Você já estava aqui na emissora?
3: Já estava. Eu não burrisco a minha folha, não. Eu sou tem TDAH. Se burriscar, eu fico chateado. É que o Leandro estava burriscando aqui, burriscando.
1: Já viu, burriscando é antiga, viu?
3: Tava vindo escrever aqui minha folha, eu tenho tique. Enfim, aí, Brito, eu estava chegando na sala do Dr. Geraldo Magela Carvalho, aí ele estava assistindo, né, televisão, Dr. Geraldo, aquele jeitão, ele era considerado Chuck, né, que ele era fortão. Com
2: cabelo lisinho,
3: isso, jogado lado. Parecia Chuck.
1: Chuck, o brinquedo assassino?
3: Aí a gente não falava com ele, que era o regional, né? Mas a gente nos bastidores falava lá, Chuck.
2: Só ele que não sabia.
1: Agora pode falar.
3: Agora ele tá sabendo. O cara que a gente gosta demais até hoje, né? A gente não tem contato, mas tem uma consideração gigante, Dr. Geraldo Magela de Carvalho, porque nos tratava, né, com muita fineza. Né? E ele era muito democrático com a imprensa teoflotonense, então a gente tinha um carinho muito grande por ele. Tem, né, Dr. Geraldo Magela de Carvalho, que marcou a época, né? Depois dele veio Dr. Isaías, né?
1: Pontes de Melo.
3: Veio na sequência, né? Hoje
1: Alberto Tadeu.
3: Alberto Tadeu. Hoje é o Dr. Jean Fante, né?
0: Tadeu dava uma perda de mão que quebrava
1: também. Nossa, é maçom.
3: Doutor, enfim, cara, esse dia marcou 11 de setembro. De qual ano, João?
1: 2001. 11 de setembro de 2001.
2: É, 2001. Faz quantos anos?
1: 25
2: anos.
3: 2001. Eu acho que o meu filho mais velho, Robertinho, ele nasceu em dezembro de 2001. Então, ele nem nascido era Robertinho, o mais velho, né? Que ele vai fazer no final do ano, 25 anos. E por aí vai, velho. Foi um dia terrível, né? Depois nós saímos da sala do Dr. Geraldo. Aí, voltando aqui para imigrantes, também aquela repercussão gigantesca. Meu Deus do céu, a coisa não foi bonita, não. Né?
1: E você sabe que lançaram vários filmes depois contando essa história e esses ataques também, para lembrar o dia 11 de
3: setembro. Eu não lembro se eu assisti algum filme.
1: Eu já assisti uns dois filmes, tem também.
3: Marcou, né? Marcou de forma negativa a história mundial, né? A geopolítica. E, infelizmente, o momento que o mundo, nessa guerra Estados Unidos e o mundo ainda está em alerta, né, Rony? Porque eles estão, desde que ele matou o Trump, né, matou aquele Iatolá.
1: Khomeini?
3: O fortão lá, né?
1: O lá do Iraque lá.
3: E do Irã.
1: Do Irã. Isso.
3: E eles estão com ódio mortal do Trump, né? Enfim, há um ódio mortal. Eles têm na cultura deles... É de que se você mata em favor de uma causa, você vai para o paraíso, tem lá 11, 12, 13 mulheres à sua disposição, enfim. Então eles se matam, né? É aquele tipo kamikaze que se mata para ter o um benefício lá do outro, lá no céu. E, infelizmente...
1: Não, eles têm uma crença também, que você já ouviu falar, né? Não é uma teoria minha, é que eles acreditam em uma possível reencarnação, que eles voltam em outro corpo.
3: Eu não sei detalhes, mas é, enfim, é uma loucura total, né? Lá. Eles não são cristãos, né, João? Eles têm outra crença. Enfim, é triste a gente estar falando disso. Olha, mas estou aqui para falar da Jornal Imigrantes daqui a pouquinho, hoje, né? Sexta-feira maravilhosa. Atenção, em a previsão do tempo para a tarde de hoje é de sol com poucas nuvens, noite com céu limpo, máxima prevista para hoje de 30 graus, a mínima pela madrugada foi de 20. Bancários da Caixa Econômica Federal e do Banco do Brasil fazem greve, né? Saiba quais são as reivindicações da categoria. Homem descontrolado provoca confusão no trânsito na BR-116. Equipe da Polícia Rodoviária Federal, policiais militares e também integrantes do SAMU trabalharam na ocorrência. Setembro Amarelo, Comissão de Direitos Humanos, debate valorização da vida. E ainda, crime ambiental. Dezenas de pássaros são apreendidos em residência na região central de Teoflotone. O sargento Borges, da Polícia Ambiental, vai nos trazer informações, viu? Combate ao crime organizado. Operação na zona norte de Teoflotone termina com a prisão de indivíduos e apreensão de drogas.

0: O Leal, o Sargento Leal, vai trazer informações pra gente. E olha que tristeza, idoso de 83 anos morre atropelado na BR-116 na comunidade da Lajinha. O repórter Elvis Passos foi em busca de detalhes e a gente vai falar disso. 83 anos, uma motocicleta bateu e acabou matando esse homem, viu gente? Polícia Civil realiza grande operação na cidade de Almenara. Um helicóptero e mais de 120 homens participaram dos trabalhos. Ontem, inclusive o governador Matheus Simões, que esteve conosco ontem, né? Essa rede de imigrantes, no finalzinho do nosso Jornal Imigrantes, comentou a respeito dessa mega operação realizada lá na cidade de Almenara.
1: E hoje quem vai estar presente é o candidato Calil, né?
0: Ele vai estar mais tarde com Lula Guedes, sim, né? No final do dia vai estar aqui na nossa rede de imigrantes, batendo papo com o baianinho Lula Guedes, né? O Calil, óbvio, né? A gente está falando de política, mas não vale a pena a gente... Ah, é um ex-presidente do Galo, um carinho muito grande dos torcedores do Galo, é uma figura... icônica, o Calil, né? Aquele jeitão dele, inclusive virou personagem aí de memes por Minas Gerais afora. Tem um comediante que imita muito bem. Já fizeram lá um podcast. Calil entrevistando. Como é que é o apelido?
1: É o Bro, pô. É o garçom.
0: Pois é, mas tem um apelido.
1: É Canil.
0: Canil.
1: Canil.
0: Canil entrevistando Calil. Quem não viu, busca aí no YouTube que tem as entrevistas, né, Léo? Que é muito massa.
2: Nós estamos numa investigação pesada aqui dentro da empresa.
0: É mesmo, Léo. O que está acontecendo?
2: Inclusive, contratamos Sherlock Holmes. Já está descendo aí. Você tomou café?
3: Já.
2: Da manhã? Beto
3: é o primeiro.
2: Já. Da manhã.
3: Destruidor.
2: Eu quero fazer só uma pergunta. Beto, obviamente, você comeu seus ovinhos que você cozinha?
0: Não, Marina está cozinhando agora porque tinha
2: mas
0: acabado.
2: Mas você comeu queijo?
3: Claro.
0: Comi.
3: Claro.
0: E um.
2: A investigação continua.
0: A metade.
2: A investigação.
0: Nestor comeu a um quarto. Tinha queijo e requeijão.
3: Aí,
2: o quê?
3: O quê?
0: É queijo e requeijão.
3: Não, requeijão eu não vi, não.
0: Aí.
3: Não,
0: não.
3: Pô, Beto.
0: Mas
3: pô,
0: o queijo você comeu?
3: Ué, não fui agora procurar. João Teixeira lá, toda a barba por aí. Pedaço de queijo.
2: Que João Teixeira. João Teixeira suja a boca todinha.
1: Ah, tá. A culpa é de João Teixeira.
0: É? Então, você não degustou do queijo? Cara, uma delícia.
3: Obrigado, Beto.
0: Sinceramente.
3: Eu nem sabia que tinha requeijão, velho.
0: Eu até elogiei Nestor. Falei, Nestor, que queijo gostoso. Ele é lá de Ladainha. Foi lá no lixo, porque ele tinha jogado o papel fora pra saber.
3: Você pegou o queijo no lixo.
0: Não.
2: Pegou o papel também.
0: Ele pegou.
3: Do jeito que você falou.
0: Você falou aí, foi lá no lixo, pegou. Não, pegou papel pra ver qual é a origem do queijo, né? O nome do queijo é Ladainha e uma delícia, o requeijão. Foi Paulo que ganhou e foi um café suculento, maravilhoso.
3: Atenção, Rômulo Lancâmara.
0: É tanto que não sobrou os espaços no estômago para comer os ovos, vou comer agora.
3: Atenção, Rômulo Lancâmara. Já não bastava o café, o Marinho escondeu o pão.
2: Já descobrimos dois acusadores.
3: Já não bastava
1: aí, o café. A culpa
3: é de João. Já não bastava o café e o Marinho escondeu o pão, agora...
1: Aí a culpa é de João Teixeira.
3: O queijo.
1: João Teixeira chega 9:30 da manhã na emissora.
0: E Nestor tava preocupado com você.
1: Não, ele me mandou mensagem.
0: Será que deu indisposição intestinal? Não, famosa dor de barriga?
1: Ele me mandou mensagem. João Teixeira chega 9:30 na emissora, que nem é hora de café da manhã mais. Aí a culpa sobra. Não tem queijo, não tem requeijão. Aí
2: você
1: a culpa de João Teixeira.
2: Foi flagrado lá na cozinha comendo.
1: Ah, comendo. Queijo e requeijão, você
2: queijo
1: prova?
2: Queijo e requeijão.
1: Ah, beleza.
3: Eu cheguei lá, vi a boca pura farofa de...
0: Então era ele.
1: Farofa de pão.
0: Resquícios de queijo, não. Flagrante foi dado, João. Se lascou. Um abraço pra todos.
3: Beto.
0: E até breve.
3: Até meio-dia. Um abraço.
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8: Hora certa, 10:01.
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1: Essa moça é pra casar.
2: Vocês estão falando besteira.

0: Beat It! A famosa música do Michael Jackson marcando presença aqui. Na verdade, essa música é uma gíria, né, cara? É uma gíria em inglês que quer dizer cai fora, vaza, suma. Isso aí foi lançado em 1983, sai do disco Thriller e funciona como um chamado contra as brigas, né, e a violência de gangues urbanas. A letra inverte, né, a ideia tradicional da masculinidade agressiva, essas coisas todas, né. Passa essa mensagem de que evitar o confronto e fugir de uma briga é um ato de inteligência e bravura e não de covardia. Beat It! Michael Jackson aqui na Manhã 100.9.
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1: 10 e 22.

0: essa é da série. Quanto mais a gente ouve, mais a gente ouve, né? Advice for Younger Hearts, conselho para os jovens de coração, a tradução, né? Essa música dos britânicos Tears for Fears, essa música foi lançada em 1990 e essa música está no disco The Seeds of Love, disco uma capa maravilhosa, um disco sensacional, cara. E na verdade essa expressão significa jovem de coração ou jovem de espírito, né? E refere-se a pessoas que, independentemente da idade cronológica, né, mantém o entusiasmo, a inocência, a leveza, né, e a esperança típicas, né, da juventude. Muito legal, cara. Advice for Young Hearts com Tears for Fears. Deixa eu mandar aqui um beijinho carinhoso para minha amiga Aline lá no São Cristóvão, né? Colada na 100.9. Minha amiga Josi, tá ouvindo a 100.9 lá na casa da mãe dela, Dona Bia. Vai encerrar o almoço na casa da Dona Bia. Tô sabendo que hoje tem galinha caipira com aquele pirãozinho aquele anguzinho com quiabo, tô sabendo, né? Na casa da minha mames Bia também, minha tia Lúcia, tá certo, aí no bairro São Benedito. É isso, beijo grande pra vocês aí, bom almoço, coma devagarinho, com juízo, com cuidado, tá? Não abra muito essa boca, né? 10h29, coma com juízo, por favor. Se vai sobrar um pezinho aí, eu aceito também, tá? Adoro, amo, de paixão. 10h30.
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0: É isso, hora certa, agora 10h32.
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3: Pois é, e o concurso 3.056 da Mega Sena foi realizado na noite de ontem, né, dia 10 de setembro, e nenhuma aposta acertou as 6 dezenas sorteadas, fazendo com que o prêmio principal acumulasse para o próximo concurso. Os números sorteados na Mega Sena foram os seguintes: 14, né, 21, 25, 40, 51 e 56. O sorteio não teve ganhador na faixa principal, mas 50 apostas acertaram os 5 números e cada uma receberá R$45.990,43. Outras 3.344 apostas fizeram a quadra, com o prêmio de R$1.133,49 para cada ganhador. Com nenhuma aposta acertando as 6 dezenas, o prêmio acumulou e está estimado em 85 milhões para o próximo sorteio, marcado para domingo, dia 13 de setembro.
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3: É isso, duas do melhor aqui na programação da 100.9, a Rádio do Povo, tá? Phil Collins é o destaque. Easy Lover já tá de fundo pra você, tá? É.

O gênio Phil Collins é o destaque aqui na programação da 100.9 nessa dose dupla maravilhosa. Cantor, compositor, produtor musical, baterista. Esse cara ganhou notoriedade, né, como baterista da banda Genesis. Quem não se lembra disso, né? Grupo no qual se tornou vocalista principal após a saída de nada mais, nada menos do que ele, Peter Gabriel. Muito legal. E paralelo também à sua atuação no Genesis, Phil Collins desenvolveu aí uma carreira solo de grande sucesso comercial, né, alcançando aí o topo da bela britânica de singles, né? Isso em três ocasiões seguidas, né? Também nos Estados Unidos, mandou muito. Nos Estados Unidos foram só 7 vezes, tá? Só 7 vezes. E durante a década de 80, seus trabalhos com o Genesis, colaborações com outros artistas e projetos individuais, tornou-se o artista com o maior número de canções no top 40 dos Estados Unidos. E entre os maiores sucessos,

0: Entre os maiores sucessos, Endure Tonight, Against the Odds, né? Take a Look at You Now, One More Night, Roll On, Cecilia, Another Day in Paradise, I Wish We'd All Rain Down, essa que você acabou de ouvir, Two Hearts, e Easy Lover, com a participação do Philip Bailey, né? Que nada mais nada menos naquela altura quebrava tudo com a super banda Earth, Wind and Fire. Destaque dessa sexta-feira, sextou com S de só musicão aqui na 100.9, Phil Collins.
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0: É isso, 10h46.
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3: Quando Guilherme passou isso aqui, ó.

20 aninhos, hein, cara? 20 aninhos e com essa voz possante, maravilhosa. Eu adoro essa garota. Isso aí faz parte da minha playlist, né? Sienna Spiral, Material Lover. Destaca aqui na programação da rádio que só toca musicão pra você. 10h55 agora. Gustavo Lima.

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Mais uma com a voz maravilhosa, né? Stella Lefty americana, né? Cantora americana. Que ganhou destaque no começo do ano, né? Esse ano, com essa música que já virou single. Sucesso viral essa música. Boston, sucesso absoluto isso aí. O álbum de estreia, né? Long Way Run. É muito legal, cara. Eu gosto disso. Eu acho legal. Bem leve, né? Uma voz leve, limpa, suave. Stella Lefty, Boston. No Por Menos é Mais e Pablo aqui na manhã com Saudade Inconveniente. 11:09.

0: o síndico vive, hein? O síndico Timaia. Como é bom ouvir isso, hein? Obrigado, Jota Quest, Negra Lee, Timaia, descobridor dos Sete Mares. E essa releitura deliciosa, quebrando tudo nesta manhã de sexta-feira aqui na rádio do povo, né? Imigrantes FM, tocando pra você que se toca. 11:16. 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

0: Wonderwall, Oasis. Encerrando aqui a nossa participação nesta manhã de sexta-feira no Sonzão Legal da 100.9, Van Aguilar com Madrugadas Brancas. Robertinho tá na área. Roberto Gomes assume o comando da máquina na TV, né? A gente abre espaço agora para o horário político gratuito. E aí sim, na sequência, Roberto Gomes também assume o comando aqui da máquina 100.9. É, e eu volto consigo, ouvinte querido, amanhã, a partir das 8, acordando a cidade com muita música boa aqui na rádio, que só toca música boa, João Teixeira.
1: É isso, Rony. Bom final de semana pra você, bom final de semana para os ouvintes. Chegando o horário eleitoral gratuito, através das ondas da 100,9 e através da TV e também das redes sociais. Nós vamos pro Jornal Imigrantes, lembrando que programação da Rádio Imigrantes retorna, programação normal, viu, gente? Retorna ao meio-dia 25 após o horário eleitoral com a continuidade do Jornal Imigrantes. Bom fim de semana para todo mundo e é isso aí. E agora a gente passa a bola para Roberto Gomes.
0: Roberto, boa tarde, querido.
2: Boa tarde, Rony.
0: Bom dia ainda.
1: Falta
0: um minutinho só ainda.
2: Eu não vi o João Teixeira na tela. Por que você...
0: Eu acho que aqui de manhã, você lembra? De manhã, quando a gente foi passar também com o Elvis, tava dando um probleminha aqui. Deixa eu ver se agora já Davi conseguiu sanar.
2: Agora deu, apareceu. Agora?
1: Aí apareceu, tá vendo?
2: Apareceu a Margarida.
0: Aquela de manhã também... A gente
1: lindo.
0: Mas o Davi sanou, tá aí o homem aí.
2: Ah, tá aí, Joãozinho, beleza. Então já tem um horário eleitoral gratuito e ao meio-dia 25 tem aí a volta do Jornal Imigrantes aqui pelo rádio, viu, gente?
0: É isso,
2: quem não consegue nos ouvir pelo rádio agora de meio-dia e até meio-dia 25, nós estamos aí pelas redes sociais, Instagram, YouTube, também Facebook da nossa rede Imigrantes, beleza, Rony?
0: Roberto, um abraço.
1: Valeu.
2: Um abraço, valeu.

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1: Estávamos até então só pelas redes sociais, agora chegamos aqui pela nossa rádio Imigrantes FM 100,9. A todos que já estão no radinho aí, aquele abraço, obrigado pelo carinho, tá bom? Olha, daqui a pouquinho, viu, o repórter Elvis Paz está trazendo informações pra gente sobre a chegada do também candidato ao governo de Minas Gerais, até o Teoflotone, Alexandre Calil, né? O candidato já teria chegado aí no aeroporto JK, na hora que tiver... imagens aí, meu parceiro Davi, você coloca pra gente, tá? O Alexandre Calil, portanto, já está aí na cidade de Teoflotone. Daqui a pouquinho vamos trazer essas imagens aí, tá bom? Meio-dia, 26 minutos, olha, Setembro Amarelo, Comissão de Direitos Humanos, debate e valorização da vida. Acompanhe.
2: De acordo com a OMS, Organização Mundial de Saúde, em 2019 foram registrados mais de 700 mil suicídios em todo o mundo. No Brasil, os registros apontam cerca de 14 mil casos por ano, o que representa uma média de 38 suicídios por dia. A campanha do Setembro Amarelo, que conscientiza a população sobre a importância da prevenção ao suicídio e valorização da vida, reforça também a necessidade dos cuidados com a saúde mental e o combate a tabus e estigmas relacionados ao assunto. No dia 10 de setembro, Dia Mundial de Prevenção ao Suicídio, a Comissão de Direitos Humanos realizou uma audiência pública para debater os desafios, avanços e as falhas nas políticas públicas de promoção da saúde mental no Brasil.
3: Falar sobre prevenção do suicídio é falar de direitos humanos. E é por isso que esse debate está nessa Comissão de Direitos Humanos. É falar de saúde pública, proteção social e, sobretudo, da responsabilidade do poder público de identificar vulnerabilidades e oferecer cuidado antes que o sofrimento alcance situações extremas.
4: Suicídio e a automutilação constituem, como nós sabemos, questões de saúde pública. E seu enfrentamento demanda políticas especializadas de saúde e atenção psicossocial. Mas as suas causas, seus fatores de risco, sobretudo possibilidade de prevenção, não se restringe ao campo da saúde. Elas envolvem famílias, comunidades, assistência social, sistemas de garantia de direitos e, de uma maneira muito importante e particular, a educação.
2: A comissão destacou a influência que o trabalho tem sobre a saúde psicológica do trabalhador. De acordo com os especialistas, um ambiente de trabalho precário e com assédio recorrente é propício ao desenvolvimento de transtornos mentais.
5: Mais de 500 mil de trabalhadores foram afastados apenas no Serviço Público Federal em 2025 em decorrência de ansiedade, depressão, burnout.
2: Na audiência, os participantes enfatizaram a necessidade da criação de uma rede de apoio e a adoção de medidas para a prevenção ao suicídio.
6: A gente entende que a rede de apoio é fundamental para as pessoas que precisam serem acolhidas em momentos que às vezes é difícil de lidar e não tem com quem conversar. E essa rede de apoio deve conter não somente instituições públicas, como da sociedade civil, familiares, amigos, pessoas de diversos âmbitos.
1: Em hora certa, meio-dia, 28 minutos em Teoflotone. Bom, conforme dissemos, o Calil, né, desembarcou em Teoflotone, cumpre agenda de campanha nesta sexta-feira. Olha as imagens exclusivas da nossa rede Imigrantes, né? O candidato ao governo de Minas Gerais, Alexandre Calil, do PDT, desembarcou em Teoflotone nesta sexta-feira, 11 de setembro, para uma série de compromissos de campanha. Na chegada à cidade, Calil foi recebido por correligionários e simpatizantes e, em seguida, partiu para o primeiro compromisso previsto na agenda. A passagem pelo município faz parte da estratégia de campanha do candidato, que busca ampliar sua presença no interior do estado e o contato com os eleitores do Vale do Mucuri. Empresário natural de Belo Horizonte, Alexandre Calil ganhou projeção pública, principalmente no futebol, quando presidiu o Atlético Mineiro. Posteriormente, ingressou na política e foi eleito prefeito de Belo Horizonte em 2016. Em 2020, conquistou a reeleição ainda no primeiro turno. Em 2022, deixou a prefeitura para disputar o governo de Minas, mas acabou derrotado por Romeu Zema. Agora, filiado ao PDT, tenta novamente chegar ao comando do estado. Na atual corrida eleitoral, Calil aparece entre os principais nomes da disputa, mas ainda distante do líder. Pesquisa Quest, divulgada no último dia 8, aponta Cleitinho Azevedo, do Republicanos, com 32% das intenções de voto. Calil aparece com 11%, empatado com Patrus Ananias, do PT. Já o levantamento Atlas Intel coloca Cleitinho com 41% das intenções de voto, Patrus com 30% e Calil com 9,2%. A agenda de Calil em Teoflotone se estende durante praticamente todo o dia. Estão previstas entrevistas a emissoras locais, além de visitas à Feira Coberta e ao Mercado Municipal, onde o candidato deve manter contato com comerciantes, moradores e também eleitores. O último compromisso previsto na cidade acontece às 17 horas, quando Alexandre Calil participa de entrevista na rádio Imigrantes FM, encerrando a programação de campanha desta sexta-feira em Teófilo Otoni. Portanto, às 17 horas, a previsão do Calil vir aqui à Rede Imigrantes de Comunicação para conceder entrevista. Beleza? É eleições 2026, a Imigrantes na cobertura das eleições 2026. Bom, Silvinha Cardoso chegou, né? Silvinha está com a gente, como sempre, prestigiando diretamente de Belo Horizonte, a quem a gente agradece pelo carinho, viu? Ela disse que está na correria, mas está na escuta. Beleza, minha amiga? Obrigado pelo carinho, obrigado pela participação de sempre, tá bom? Valeu, Silvinha de Belo Horizonte. Olha, gente, crime ambiental. Dezenas de pássaros são apreendidos em residência na região central de Teoflotone. O sargento Borges, da Polícia Ambiental, nos passa todos os detalhes. Acompanhe.
7: Durante o patrulhamento típico de meio ambiente, no perímetro urbano do município de Teófilo Otoni, as equipes compostas pelo sargento Borges, sargento Barroso e sargento Vinícius, e a outra equipe composta pelo sargento Rafael e sargento Valdir, procederam à apreensão de 71 canários da terra vivos e 4 canários da terra mortos. Todos em gaiolas extremamente sujas, sem água e sem comida, caracterizando em tese a situação de maus tratos. Ainda no local foram contabilizadas 63 gaiolas de madeira e 5 armadilhas, conhecidas como alçapões, e 9 transportadoras utilizados na apanha e transporte dos animais. Logo, foram adotadas todas as medidas administrativas e criminais pertinentes ao caso, resultando em uma autuação no valor de R$ 136.352,14. As condutas do autor aí configuram em tese os crimes ambientais previstos nos artigos 29, parágrafo 1º, inciso 3º e artigo 32 da Lei Federal de número 9.605 de 1998. E por tratar-se de infração de menor potencial ofensivo e tendo o autor assumido o compromisso formal de comparecer ao Juizado Especial Criminal da Comarca do município de Teófilo Otoni, quando intimado, foi-lhe lavrado o termo de compromisso de comparecimento, conhecido como TCO. Dessa forma, o autor não foi conduzido preso em flagrante delito. Polícia Militar de Minas Gerais, por meio do Batalhão de Polícia Militar de Meio Ambiente, tem intensificado sua atuação preventiva nas zonas rurais e urbanas, promovendo mais tranquilidade e segurança para os produtores e comunidades. Além da segurança patrimonial, o trabalho desenvolvido também tem como foco a preservação ambiental, garantindo o equilíbrio entre produção e conservação dos recursos naturais. A Polícia Militar destaca que o compromisso da corporação é com a manutenção da ordem, a segurança da população e a proteção do meio ambiente. Dessa forma, solicitamos à população que qualquer prática irregular ou qualquer crime ou infração ambiental que esteja acontecendo, por gentileza, denuncie pelo número 181, que será de forma anônima e será preservado o seu anonimato aí. Então, a Polícia Militar de Minas Gerais, por meio do Batalhão de Polícia Militar de Meio Ambiente, é a força do povo mineiro, presença que protege.
1: Muito bem, tá aí, portanto, gente, foi só abrir a gaiola, senhores viram ali? Só abrir a gaiola, os bichinhos, né, os canarinhos, rapidinho, saíram ali em altíssima velocidade, porque já não suportavam mais viver naquela gaiola apertadinhos, né? Obviamente que a gente sabe que os militares colocaram uma gaiola só, né, para levar para um local aberto, para uma fazenda, para fazer a soltura. Mas, gente, olha a quantidade de gaiolas e, naturalmente, o ambiente acaba esquentando e o bichinho, né, preso da forma que estava. Parabéns aí à Polícia Ambiental pela ação. Olha só, bastou 3K ali e os bichinhos, ó, que coisa mais linda. Eles saindo para a liberdade, né? Que coisa linda, né? Ganharam a liberdade novamente os canarinhos amarelinhos bonitos da terra. Hoje em dia, eu imaginei que não tivesse, né, pessoal com esse costume. É coisa antiga, né? Antigamente, as pessoas não aguentavam ver um canarinho que queria pegar, usava alçapão, a famosa armadilha, né? Do meu tempo tinha arapuca, tal da arapuca, que se armava, pegava os bichinhos, né? Muitas vezes, nas comunidades, era para comer os bichinhos. Comia as lambus e outros mais, fritava, né? Dava um fritado. Hoje em dia, a criançada, a juventude, já tem a consciência, né, da importância de vê-los soltos. Como aqui em Teoflotone tem, chega aqui na Praça Lions Club, a praça aqui da Imigrantes, muitos canários, aquela coisa mais linda, amarelinhos, as maritacas, enfim, gente, é coisa do passado, essa cultura de criação de pássaros, igual, né, tava esse caso aí que a Polícia Ambiental brilhantemente trabalhou, tirou, arrebentou as gaiolas depois da apreensão e deu vida novamente, deu liberdade novamente aos canarinhos da terra. Meio-dia, 37 minutos, hein, Teoflotone? 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Hora certa, meio-dia, 37. 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Meio-dia, 38 minutos, olha mais informações chegando. Combate ao crime organizado. Operação na Zona Norte de Teoflotone termina com a prisão de indivíduos e a apreensão de drogas. É o Sargento Leal que nos traz mais detalhes. Acompanhe.
8: Com a presença da aeronave, o Pegasus 09, e durante ali, a aproximação para abordagem, esses indivíduos empreenderam fuga ali pela rua 13 de maio, onde foram perseguidos, alcançados e abordados. E durante ali, a abordagem, com um dos indivíduos, foi encontrada aí uma parte do dinheiro certamente resultado aí da mercância dos entorpecentes, e também drogas. E com o segundo indivíduo, o que estava sem camisa, ele durante a fuga foi visto pelas equipes e dispensar uma sacola, onde com o primeiro abordado e nessa sacola, totalizaram aí 32 pinos da substância cor branca semelhante à cocaína, 44 pedras da substância cor amarela semelhante ao crack, 38 buchas, substância cor verde, similar aí à maconha, 17 tabletes também da substância, dessa mesma substância, ou seja, a maconha, 17 microtubos também contendo a substância de cor verde semelhante ao skunk, e a quantia total que foi localizada com ambos os indivíduos de R$ 462. Dinheiro certamente resultado aí é da mercância de drogas, além de dois aparelhos de telefones celulares. Ambos aí foram presos, indivíduos já conhecidos, faccionados e encaminhados aí à delegacia da Polícia Civil.
1: E, portanto, mais um belo trabalho da Polícia Militar aqui na cidade de Teófilo Otoni. Hora certa, 12:40. Vamos lá, olha, vida que segue, tá chegando mais informações aqui no nosso Jornal Imigrantes, 12:40, confirmando. Daqui a pouquinho vamos voltar a falar daquele caso de ontem, né, que chamou a atenção ali na Polícia Rodoviária Federal, BR-116, um cidadão, confusão mental, né, e acabou mobilizando a equipe da Polícia Rodoviária Federal, Polícia Militar, equipes do SAMU, né? E depois a Polícia Civil, já que a perícia teve que ir lá também para fazer todo o registro, já que ele bateu, deu uma ré no carro e bateu na viatura da Polícia Militar, foi necessário, né, fazer também o registro através da perícia técnica aqui na cidade de Teófilo Otoni. Já já tudo isso aqui no nosso Jornal Imigrantes. Olha, combate ao crime organizado, já falamos aí, não é isso? Agora, gente, idoso de 83 anos morre atropelado aqui na BR-116, ali, comunidade da Lajinha. O repórter Elvis Passos, ontem à noite, colheu informações e passa detalhes agora pra gente. Vamos lá.
9: Acidente com pessoa morta na BR-116, zona rural de Teófilo Otoni. Fato lamentável, registrado no início da noite dessa quinta-feira. E por telefone eu estou com o policial rodoviário federal, Renato Neto, que gentilmente vai conversar com o jornalismo da Rede Imigrantes a respeito deste fato, que vitimou fatalmente o senhor Arquimedes Gomes, ele que nasceu no ano de 1942. Renato, obrigado pela disponibilidade. O que, que de fato aconteceu e que resultou na morte do senhor Arquimedes? Deste fato, que vitimou fatalmente o senhor Arquimedes Gomes, ele que nasceu no ano de 1942. Renato, obrigado pela disponibilidade. O que, que de fato aconteceu e

0: Deu para precisar o que, que teria acontecido e que resultou na colisão da motocicleta com a vítima do acidente?
1: A gente está ainda coletando algumas informações mais detalhadas, mas algumas testemunhas relataram para a equipe PRF que o senhor Arquimedes, ele teve que atravessar a rodovia, né? Ele teve contato com um veículo que estava do outro lado da rodovia e, ao tentar a travessia de volta no sentido da Flotone ali, ele atravessou sem ter uma completa visibilidade dos veículos que estavam trafegando. Ele passou na frente de um ônibus sem avistar, em princípio, os veículos que vinham no sentido da Flotone. E quando ele estava terminando a travessia, a motocicleta acabou colidindo ali, assim, um impacto bem forte ali com um pedestre, e infelizmente veio a óbito no local.
0: Então, tudo indica que essa pessoa morta neste acidente resida ali nas proximidades. Isso aconteceu na Lajinha.
1: Sim, ele é morador ali do distrito da Lajinha.
0: Então, mora nas proximidades de onde houve o acidente?
1: Exatamente.
0: Bom, o condutor da motocicleta, Renato, o que aconteceu com ele? Ele também, inevitavelmente, acabou se ferindo? Chegou a passar alguma versão para vocês da Polícia Rodoviária Federal?
1: Sim, ele também nos passou essa versão. Inclusive, também foi atendido pela equipe do SAMU com lesões graves lá, foi encaminhado para a rede hospitalar aqui de Teoflotone. Mas, assim, não corre risco de morte.
0: Situação documental desse condutor, a PRF já teve acesso junto ao sistema informatizado?
1: Quanto à questão de habilitação e documento da moto, em princípio tudo normal com esse condutor.
0: Vocês tiveram contato com os familiares dessa vítima do acidente, o Renato? Eles falaram se era normal esse idoso transitar por ali, ainda que num local movimentado, ainda que no período da noite, com baixa visibilidade? Alguém pôde passar algum relato nesse sentido?
1: E, na verdade, até um dos filhos, né, do senhor, ele nos relatou que já tinha alertado diversas vezes, porque ele já tinha uma certa idade, né, 83 anos, e pedia, né, para ele não atravessar ali a rodovia, para ele não ficar cometendo esse tipo de... Assim, é um pouco perigoso pela idade dele, né, essa travessia, e acabou que, infelizmente, ele teve que falar lá com algum conhecido dele do outro lado da rodovia, e na travessia de volta aconteceu essa fatalidade.
0: Tá certo, eu gostaria de agradecer o inspetor Renato Neto, da Delegacia 411 da PRF, que trouxe as informações acerca deste acidente trágico, acidente com vítima fatal na BR-116, na zona rural de Teoflotone, um idoso de 83 anos, morador da comunidade da Lajinha. Da redação para a Rede Imigrantes, repórter Elvis Passos.
2: Hora certa, meio-dia, 46 minutos em Teoflotone. 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Muito bem. Hora certa, meio-dia, 47 minutos. Olha, gente, Polícia Civil realiza grande operação na cidade de Almenara. Um helicóptero e mais 120 agentes participaram dos trabalhos. Acompanhe.
3: Uma operação da Polícia Civil de Minas Gerais mobilizou 121 policiais civis e resultou na prisão de 20 investigados por envolvimento com o tráfico de drogas na cidade de Almenara, no Vale do Jequitinhonha. A ação, chamada de Operação Dominó, também levou à apreensão de uma arma de fogo, drogas e cerca de 15 mil reais em dinheiro.

0: Segundo a Polícia Civil, foram cumpridos 19 mandados de prisão em Almenara e um em Mateus Leme, região metropolitana de Belo Horizonte. Outros 6 investigados apontados no inquérito já estavam presos quando a operação foi deflagrada. Além das prisões, as equipes cumpriram mandados de busca e apreensão em diferentes pontos da cidade. De acordo com a corporação, o dinheiro apreendido é suspeito de ter origem nas atividades investigadas. A operação teve como foco o combate ao tráfico de drogas e a crimes relacionados. O efetivo empregado reuniu policiais civis de diferentes unidades para cumprimento das ordens judiciais, incluindo policiais da cidade de Teófilo Otoni e região. A Polícia Civil informou que a investigação mira uma rede criminosa que atuaria na região. A corporação destacou que a operação integra as ações de enfrentamento ao crime organizado no Vale do Jequitinhonha. Da redação para a Rede Imigrantes, repórter Elvis Passos.
1: Muito bem, hora certa, meio-dia, 48 minutos em Teófilo Otoni. Olha, rapidinho, apoio cultural, e vou voltar trazendo essa ocorrência de ontem que chamou muita atenção ali, próximo ao posto da Polícia Rodoviária Federal. Cidadão com confusão mental acabou dando trabalho ali para a Polícia Rodoviária Federal, Polícia Militar, Polícia Civil, através aí da perícia técnica, né, que chegou para concluir os trabalhos, e já tem a fala aí do Renato Neto, da Polícia Rodoviária Federal, esclarecendo detalhes a respeito de toda essa ocorrência. Rapidinho, volto logo.
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1: Hora certa, meio-dia, 51 minutos, em Teófilo Otoni. Olha, circulando aqui em alguns grupos de notícia, né, sobre uma pane na aeronave que transportava o candidato a deputado federal Fábio Ramalho. Né? Helicóptero com o candidato a deputado Fábio Ramalho sofre pane quando retornava de Manhuaçu para Teófilo Otoni. O helicóptero acabou pousando em uma fazenda. A aeronave realizou pouso de emergência em uma fazenda. Até o momento, a informação é que tudo está sendo resolvido e que não há vítimas. Todos os ocupantes estão bem e em segurança. Informação que está chegando para a gente, naturalmente, vamos confirmar aqui no decorrer da nossa programação e vamos informá-los aí através das redes sociais da nossa rede Imigrantes de Comunicação. Tá bom, gente? Felizmente, não há feridos. Passa bem aí o candidato Fábio Romário, conhecido Fabinho Liderança. Olha, agora sim, vamos com mais detalhes sobre essa ocorrência de ontem à tarde lá na Polícia Rodoviária Federal, do cidadão que teve um surto psicótico. Acompanhe.
6: Esse caso do surto de um condutor de um veículo que seguia sentido Itambacuri Teoflotone tem chamado a atenção, tem repercutido. A gente teve aí a participação inicialmente da Polícia Militar, que detectou uma situação anormal por parte desse motorista, e uma participação importantíssima da Polícia Rodoviária Federal para que se evitasse uma tragédia. O condutor realmente fora de si, né, e que colocou em risco não só a vida dele, mas a de tantas pessoas usuárias da rodovia BR-116, até que houve essa interceptação por parte da PRF na chegada de Teoflotone. Eu estou por telefone aqui com o inspetor Renato Neto, da Delegacia 411 da Polícia Rodoviária Federal, e vai justamente falar a respeito dessa ação efetiva entre as forças de segurança pública e principalmente da PRF. Renato, qual que foi a cronologia dos fatos, até para que a gente entenda o que teria acontecido neste caso especificamente? Boa noite.
7: Uma boa noite, Elvis. A equipe da PRF, estava de plantão hoje, foi acionada por volta das 14 horas e 15 minutos pelo COPOM, aí da Polícia Militar, e pedindo um apoio para interceptar um veículo, uma Hilux SW4 de cor branca, que vinha de Itambacuri, sentido Teoflotone, realizando zigue-zague, diversas ultrapassagens proibidas, perigosas, jogando alguns veículos para acostamento. E eram duas viaturas da Polícia Militar fazendo esse acompanhamento tático nesse trecho de Itambacuri para Teoflotone. E imediatamente a PRF se posicionou aqui na frente do nosso posto. Conseguiu colocar a viatura interceptando essa SW4. As duas viaturas da PM também se posicionaram de modo a fechar totalmente o veículo. E os policiais de imediato, na abordagem, solicitaram para o condutor descer do veículo. O condutor realmente, a gente notou, ele demorou alguns minutos ali e estava realmente muito nervoso, muito agitado. E não abaixava o vidro, não descia do veículo, e passado uns minutinhos ele tentou evadir das equipes policiais. E aí, quando ele engatou a marcha ré, que ele colidiu na viatura da Polícia Militar, a gente teve que ter uma atitude mais enérgica. Um dos policiais da PRF pegou o nosso fuzil e acabou quebrando o vidro ali do passageiro da Hilux SW4 e conseguiu fazer com que o condutor descesse do veículo. Conseguimos imobilizar e algemar ele e gerar muitos transtornos aí para a população.
6: Ô Renato, a gente percebe então que se não fosse essa atitude do PRF em quebrar o vidro, ele poderia sair desse local e acessar a rodovia novamente, e aí só Deus sabe o que poderia acontecer numa circunstância como essa, conforme a gente relatou e você também mostrado nas imagens. Ele estava fora de si, completamente desorientado.
7: Segundo alguns familiares que estiveram aqui no local, eles nos relataram que ele faz uso de medicamento controlado, né? E me parece que hoje ele não fez, né, não havia se medicado. Estava bastante transtornado, muito agitado, e realmente a atitude da PRF juntamente com a Polícia Militar evitou aí uma tragédia que poderia ser muito maior, porque inclusive lá em Itambacuri ele havia relatado para um policial militar que ele não sabia se ele chegaria vivo em Teoflotone, porque realmente ele já havia cometido diversas infrações de trânsito, muitas ultrapassagens proibidas, e se a equipe PRF não conseguisse interceptar aqui, ele ia adentrar aqui em cidade de Teoflotone e a gente poderia ter uma situação muito pior aí para a população que estava aqui na cidade.
6: Renato, reservadas algumas informações acerca de características ficaram algumas dúvidas a respeito dessa pessoa, mas parece que ele é morador aqui em Teoflotone, a base dele, familiar, é daqui do município ou trata-se de uma pessoa que estava apenas passando aqui pela nossa cidade?
7: Não, ele é de Teoflotone, família daqui da cidade, inclusive os parentes dele têm um comércio aqui na cidade bem conhecido. E, infelizmente, né, ele hoje não havia medicado e entrou em surto psicótico, mas as equipes policiais conseguiram interceptá-lo e evitar aí uma tragédia. Aí,
6: bom, fora essa colisão que houve desse carro que estava esse rapaz com a viatura da Polícia Militar, houve alguma outra situação nesse trecho, principalmente entre Itambacuri e Teoflotone, que ele acabou colidindo com algum outro veículo ou batendo em alguma pessoa que eventualmente estivesse andando ali às margens da estrada? Houve algo dessa natureza?
7: Não, ele realmente, as duas viaturas que fizeram acompanhamento tático, uma, né, que veio desde Itambacuri mesmo, relatou que ele fez diversas ultrapassagens proibidas, ultrapassagens perigosas, não deixava ninguém ultrapassar o veículo dele. A equipe da Polícia Militar tentou emparelhar com o veículo e ele não parava de forma alguma. Ele realmente estava transtornado. Mas ainda bem que na chegada aqui em Teoflotone tudo conseguiu se resolver da melhor forma possível.
6: Numa situação como essa ali, que ele colocou em risco a vida dele, a vida de outras pessoas, ele eventualmente cometeu alguns crimes de trânsito ou até situações a mais. Mas sabendo que trata-se ali de um distúrbio, né, de uma situação que envolve a saúde mental, ele, apesar de estar na condição de preso, a primeira medida é levá-lo a um hospital. E de fato foi isso que aconteceu.
7: Aí imediatamente após esse cidadão que estava em surto psicótico ser imobilizado, ser algemado, nós acionamos a equipe do SAMU e eles fizeram o procedimento aí para encaminhá-lo para a rede hospitalar e para ser devidamente medicado.
6: Tá certo, e a gente teve aí um desfecho exitoso, podemos dizer assim, porque nem o próprio cidadão que se encontrava ali no surto psicótico acabou se ferindo, apesar de toda a agitação. Vidas foram preservadas e isso, obviamente, se deve à eficiência das forças de segurança pública, à atitude da interceptação da PRF, o acompanhamento da Polícia Militar, muito importante, e mais ainda aquele momento tenso de uma possível segunda arrancada quando houve a intervenção de um policial rodoviário federal e que acabou quebrando o vidro para que todos os profissionais de segurança pública pudessem ter acesso ao interior do veículo e, consequentemente, a esse rapaz, e aí a situação foi sanada. Da redação para a Rede Imigrantes, repórter Elvis Paz.
1: 13 horas pontualmente em Teoflotone, é hora de irmos embora. Quero agradecer o carinho, a audiência de todos vocês pelas redes sociais, pelo Rádio Padrão, né? Pelo YouTube.
6: Esse caso,
1: né?
6: Do surto.
1: Pelo YouTube, pelo Instagram, né? Pelo Facebook. A todos o nosso muito obrigado. Agradecendo ao João Teixeira, que está trabalhando aqui nos bastidores, ao lado do Davi José. Agradecer ao nosso diretor administrativo, Rômulo Lancamer, o nosso CEO, Nestor de Melo Marques, que está em Teoflotone acompanhando tudo de perto, tá bom, gente? Logo mais às 17 horas tem Lula Guedes, que com o programa De Olho na Cidade hoje vai ter a visita do candidato ao governo de Minas Gerais, Alexandre Calil, tá bom? Às 18h15 tem doutor Ivan Santana e Roberto Gomes com o programa Imigrantes Esportes, falando da vitória do Flamengo ontem na Libertadores da América. E agora tá chegando ela, Valquíria Martins. Boa tarde, Val.
8: Boa tarde. Por que só fica falando das vitórias, não fala das derrotas? Muito boa tarde. O Atlético levou uma surra, não vi ninguém falando. Tava aí de salto alto, ganhando. Aí levou uma lamba, ninguém fala, né?
1: Perdeu duas seguidas o Galo já,
8: pois,
1: né?
8: Pois é, cadê? Cadê João Teixeira? É por isso que ele tá aí trabalhando pra ver se ganha mais pra pagar as contas, que com o Galo não tá dando, né?
1: É verdade. A zoação é válida, né, Valquíria?
8: Ai, ai, ai. Quando o Cruzeiro perde esse Camaiano, cadê Romulo Lancamer?
1: A turma, como diz o velho ditado, você perde o amigo, mas não perde a piada, né,
8: Valquíria? Lógico que não. Essa história de andar de salto alto, meu filho, dá nisso. Tá tudo na panela, despenado.
1: Valquíria, tá quentinho aí fora?
8: Nossa, menina, eu vou te falar, sauna tá perdendo. Tem um sol para cada morador em Teófilo Otoni.
1: Tá daquele jeito, então,
8: céu,
1: né?
8: De brigadeiro, sem nuvens.
1: Azulzinho, azulzinho. Azulzinho. À noite também a previsão é a mesma, de céu limpo, viu?
8: Pois é, até bom saber, porque ontem eu fui para um cerimonial, aí eu fui com um vestido assim mais clássico, de manga. Apesar que o ar-condicionado estava muito bom, eu vou evitar.
1: Pois é, hoje vai estar do mesmo jeito. Temperatura noturna vai estar, como diz o velho ditado, vai estar padrão, né? Não vai estar nem fria, mais pra quente do que fria. Mas, ei, não se iluda, porque a semana que vem volta a chuvinha, viu?
8: Chuvinha de broto.
1: Ainda estamos no mês de setembro, mas tem mais chuva semana que vem. E na outra, o setembro tá diferente, minha querida Valquíria, tá?
8: Pois é, menino, mas tá bom. Tá sendo a chuva de broto, essa chuva é até conhecida mesmo. A gente fica com medo é quando chega aquela temporada mesmo das chuvas. Aí é preocupante. São Paulo, você viu? As escolas até... suspenderam, né, as aulas porque tem aí uma suspeita de grande temporal, a gente fica...
1: Lá no Paraná, Rio Grande do Sul e Santa Catarina, lamentavelmente, né? Choveu muito, tem perspectiva de mais chuvas para as próximas horas e dias. Aqui vai chegar semana que vem, mas de forma mais branda, pelo menos é o que nós estamos aguardando, e a previsão está sinalizando isso aí. Tomara que seja, né? De forma bem branda, para que molhe a terra, seja bom para o homem do campo e que não traga transtorno para ninguém.
8: Verdade, né, porque está tudo diferente, né? Terremoto até na Bahia.
1: Até na Bahia, né, Valquíria?
8: Menina, as coisas estão mudando. E quem não acredita, não espera acontecer para crer, não, porque tá. O El Niño tá chegando com tudo, tá dando as caras.
1: Um abraço, Val, parabéns aí pela programação que eu sei que vai ser, que será maravilhosa.
8: Sextou, menina, tem que fazer valer.
1: Viu?
8: Bom final de semana, meu querido.
1: Para você também, obrigado. Meu povo querido. Um abraço a todos. Até segunda, se Deus quiser, com mais um Jornal Imigrantes. Valeu, um abraço.
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2: Olá, muitíssimo boa tarde pra você, tudo bem? Como vai a sua vida? Sextou de novo na minha e na sua vida, 11 de setembro, o tão famoso 11 de setembro, né? Essa data não tem nem como não se lembrar dela, o atentado que houve, né, as torres lá. Mas a gente não vai falar sobre isso, é claro, já tem muitos anos, a gente vai falar sobre alegria, muita música boa. 25 anos, João? Nossa, tem 25 anos, meu Deus! Mas ninguém consegue se esquecer. E a gente sabe que todo ano, né, nessa data, os jornais relembram essa data e a gente vai fazer diferente. A gente vai ser alegre hoje, agradecer a Deus pela vida, pela saúde. Você já agradeceu hoje? Então agradece. Quanto mais a gente agradece, mais coisas boas acontecem na nossa vida. Deus, muito obrigado por tanto e absolutamente por tudo. 254 dias já se passaram, 111 dias. Olha que coincidência, 11 de setembro, 111 dias para 2027. Muito prazer, eu sou Valquíria Martins. Fico com você até as 4 com o Playlist Imigrantes. Tem pra todo gosto musical nessa programação. Às 4 da tarde, só pra quem gosta de arrochar. E aí, tá afim? Aquele pontapé inicial do jeito que a galera gosta. Sextou, a gente separou o Ian e Dilcinho na Imigrantes. Boa tarde pra você. Tá tudo bem com você? Vai ficar melhor ainda agora.

existe uma teoria que se chama 90-10, onde uma pessoa tem 90% daquilo que você procura em alguém, só que você foca naqueles 10% que falta. Aí você sai pra rua, se aventura, e realmente você encontra aqueles 10%, mas não se deu conta que perdeu os 90%.

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1: 1:17.
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0: Até parece o Clube da Rocha. 1h59, Natanzinho Lima, Léo Foguete, Priscila Sena e ele, o Gustavo Lima. Lembrando que o nosso Clube da Rocha é às 16h. Me ouve aí, de onde você tá ouvindo? Do radinho tradicional, de pilha, de tomada, através do imigrantesfm.com.br.
1: Liga do Fito Canso.
0: Eita, chama que dá liga. Muito boa tarde pra você, playlist até às 4, às 4, Clube da Rocha, o clube mais famoso do Brasil. imigrantesfm.com.br, você ouve a Valquíria Martins também.
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0: É ele, Ivan Aguilar na programação, tocando só as melhores Valquíria Martins ao vivo. Tô com você na Imigrantes, tá valendo a sua participação, 988-484759, é o Zap Imigrantes, vem fazer parte também. Já tá seguindo a gente no Instagram, @ Rede Imigrantes.
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0: 2:17, boa tarde.
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0: Gustavo Lima, emplacando uma atrás da outra. É claro que a gente toca na programação Imigrante. 2h31, muito boa tarde pra você, Valquíria Martins, ao vivo, sextou. Tem Clube do Arrocha? Claro que tem, na rádio mais ouvida de Minas Gerais.
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5: Ao vivo, Valquíria Martins, boa tarde. Faltando apenas 5 minutos para as 15h, Danilo e Davi, não mexe nas minhas gavetas.

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1: 3:01, boa tarde.
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1: Essa moça é pra casar.
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6: Ó, essa aqui foi a última mala e eu não vou falar de novo, tá?

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1: 3h31, boa tarde.
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0: Dose dupla, sem comentários para o John Legend. Ei, esse cara canta muito, hein? Dose dupla, duas o seu artista preferido sem sair de cima, só na Imigrante. E logo depois, Cleito e Romário, chuva de bênçãos. 3h45, daqui a pouquinho o nosso Clube do Arrocha, hein? O clube mais esperado das tardes Teófilo Tonense. Mas a gente pode negociar, né? Ter Clube do Arrocha de manhã também. É. Sextou, 11 de setembro, 111 dias para 2027. A lua está minguante. Valquíria Martins ao vivo. 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

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Finalzinho do nosso playlist Imigrantes. Playlist volta segunda-feira, 1 da tarde. Amanhã, ao meio-dia, tem Molejo do Tonelada. Logo depois do Molejo, Valquíria Martins. Tá chegando o nosso Clube do Arrocha, o clube mais amado do Brasil. Tá afim de arrochar comigo?

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8: 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E

0: vem com tudo. 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
2: Tira o pé, tá na hora de arrochar, bebê, aqui na nossa Imigrantes FM, a rádio oficial da música boa mais ouvida de Minas Gerais.
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2: Tá na hora de arrochar, mais bruta do que pé na bunda, tô chegando, é a dama do arrocha. Tô famosa, hein, por onde eu passo o povo fala que tá ouvindo o Clube do Arrocha. Eita, coisa boa! Sextou, hein, bebê, na minha vida. Sextou na minha vida, 11 de setembro, 111 dias para 2027. Eu tô chegando trairada, com o pé no acelerador da minha carreta, trem. Segura, porque viver é diferente de tá vivo.
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2: Me entrelaça, bebê! Me ama, me larga, comigo é 880, não tem meio termo, papai! Quer que eu fique? Então chama pra arrochar uma hora sem sair de cima. Será que você aguenta? Sextou! Tá cedo ou já tá podendo tomar uma, hein? Ai, chama! Chama a dama da rocha pra arrochar que ela gosta, daquele jeitão, hein? Tem que ter os paranauê, se não tiver as manhas, não entra não, que hoje eu tô doce. Bora arrochar mais eu? Boa tarde pra você. Eita, dama da rocha, pega leve. Tem uma pinga e uma pele? Chama no arrocha que eu topo.

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1: Bora, bebê, a rocha com a dama da rocha, que ela tá na área e quando ela chega tem que respeitar, hein? Eita, que a mulher tem o molho, hein? Deixa de arrochar nada, trem! Quem não arrochar nessa vida será arrochado na próxima, então... Topa arrochar mais, viu? Eita, lasqueira!

0: Tem cerveja aí? E tá gelada. Eita lasqueira, me segura, bebê. Segura nada, filha. Só tá começando, hein? Essa é só a primeira sequência do nosso Clube da Rocha. Hoje tá daquele jeitão. Segura a dama, bebê. Hoje eu tô afim de arrochar, hein? Me chama, brota aqui na rocha que dá liga, hein?
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0: É o Sil Farley, é? É, uma hora, sem sair de cima do Clube da Rocha.
1: Oh, só

0: Pode até ser devagar, hein? Só não pode ficar sem arrochar. Simbora, bebê, sente a pegada da Dama da Rocha. Quando o doce é bom, a formiga volta, hein? Eu vou, mas eu volto pra arrochar com você. Sente a pressão do nosso Clube da Rocha. Sextou no Imigrantes, hein? Daquele jeitão, tá a fim de participar? 988-484759. Aí você fala com a Dama da Rocha. Muito boa tarde pra você. Vem arrochar no Imigrantes.
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2: Eu voltei, bebê! Bandida demais para um delegado só. Afinal de contas, sextou, já tá podendo tomar uma com esse calorão, uma breja, uma rochada, por favor. Eita! Simbora, bebê! Tira o pé, arrocha, trem! Bora relaxar, coloca os problemas na gaveta, bebê, uma horinha só, sem sair

0: Fala que a dama da rocha é profissa, bebê, que eu acredito, hein? Eita!
1: Raça pra cima com comando é nosso, bebê. Alô, Dogão! Vem com o bebê, vem, bebê.
0: Tem que respeitar, hein? A dama da rocha tá na área. Se derrubar é pênalti, hein? Topa! Eita, uma liga, hein? Me chama, bebê, pra rochar que eu topo, hein? Uma hora sem sair de cima com a dama da rocha, de segunda a sexta-feira, de 4 às 5 da tarde.
2: Quanto tempo?
0: Tira o pé, pai! Ei, mãe, me dá aí só mais uma horinha pra eu arrochar com você, pra ver se você aguenta o trago.
2: Meu sem

0: Você não acha nunca.
1: Você não acha uma dama da rocha dessa nunca, bebê. Só aqui na Imigrantes, a mais ouvida de Minas Gerais. Eita, que hoje ela tá trairada daquele jeito.
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1: Ai, que delícia. Doce, doce como mel. É a dama da rocha na área, pai. Me segura, hein? Pede uma ping, uma pele, acaba não, mundão. Se acabar, eu quero acabar arrochando. E eu só arrocho com quem gosta, hein? Se não gostar, não tem problema. Tem pra todo gosto.
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1: Ai, meu coração!
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1: Chifre foi feito pra homem boiosa de ousado mesmo, né? Eita, lasqueira!
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1: Essa dama da rocha é um desmantelo. Pega leve, mulher.
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1: Aguenta, cora.

0: haja coração pra essa pressão toda que só a Dama da Rocha sabe. Segura, bebê, a pressão da Dama da Rocha, hein? Aproveita, chuchu, é só de segunda a sexta-feira, de 4 às 5 da tarde. Uma hora, trem. Tô aqui, bora! Eu arrocho desde de manhã. Beijos mil, continue brilhando. Paulo Biratã, Paulo, beijo pra você, meu lindo. Muito obrigada. Bora arrochar. Sextou. Mandou foto aqui, já tá tomando uma gelada. Deu até água na boca.
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0: Boa tarde, Val, sextou! Não esquece de mim, não, bebê! Manda um alô para Vila Pedrosa, manda um alô aí para Edneia, no Santa Rosália, dando aquele apoio. Rodrigues, beijo para vocês, muito obrigada pelo carinho da audiência.
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0: Tá aí, Marilu, Eric e Chiquinha na escuta da programação Imigrantes.
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0: eu também a Bianca e o Daniel, muito obrigado pelo carinho da audiência. O Zezé do Belvedere e toda a sua família. Oh, família linda que gosta de arrochar, muito obrigada pelo carinho da audiência. Eu vou, mas eu volto, porque o meu desejo de 4 às 5 da tarde é arrochar uma hora sem sair de cima com você. Eita, que a Dama da Rocha tá daquele jeitão, hein? A 200 por hora. Afinal de contas, viver é diferente de estar vivo.
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0: Hora de arrochar, 4h32.
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5: Eita, dama da Rocha, hoje você tá afim de maltratar. Eita, eu sei fazer isso bem, hein? Passando o rodo e seu pisar de salto alto.
6: Deveria ser crime.
5: Tem pitu aí? Traz, que a dama da Rocha tá no clima.
6: Direito.
5: Eita, Rocha comigo, bebê!
6: Perfeito.

0: Eita lasqueira, sente a pressão da Dama da Rocha. Hoje ela tá no clima, hein? Sextou diferente por aqui.
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0: Quem não bebe é sino que tem a boca pra baixo, bebê. A Dama da Rocha tá com a boca no lugar certinho. No microfone da Imigrante, só na maldade. Eita lasqueira, me segura, filho. Quem não aguenta, bebe leite, tá? É uma hora sem sair de cima com a Dama da Rocha, só na Imigrantes. Chama, chama que dá liga, bebê.

Eita, quem aí tá doidinha pra arrochar? Eita, achou que a dama da rocha ia falar outra coisa, né? Não pode. Boa tarde, Val. Tô na escuta. É a Cláudia. Claudinha, beijo. Doidinha pra arrochar, hein? Então, você e toda a galera aí do bairro Matinha. Seja bem-vinda, gata. Muito obrigada pelo carinho da audiência. Olha o Marcos do aplicativo. É, Marcos, tá dirigindo e arrochando, hein? Oh, homem arretado, gente. Só na maldade, hein? A galera tá curtindo o nosso Clube da Rocha. Boa tarde, princesa da Rocha. Manda um alô pra mim, sextou, sua linda Kennedy. Diretamente dos Estados Unidos, porque a dama da Rocha está em Nova York. Desculpa aí, tá, bebê? Beijinho no ombro. Respeita, bebê, que a dama da Rocha bota pra lascar. Sente a chicotada, é pra doer, hein? Ai, e o quê? Chama, chama que eu dou conta, bebê.

Foi mal, bebê. Esse é o recado pra você. Me supera, trem. Quer arrochar, arrocha. Não quer, não arrocha. Comigo é 880. Não tem meio termo, painho. Sente a pressão, papai, porque aqui já sabe, né? Sente! Fala que eu te faço falta, bebê. Que quando você não ouve a Dama da Rocha de segunda a sexta-feira, você sente vontade de chorar. Eita! E o quê, bebê? Fala comigo! Só pra ficar na vontade, tá? Vou passá-la inteirinha só segunda-feira. Pensa em 2 minutos e 44 segundos de pedrada. Ai, e o quê?

se a Dama do Arrocha não tiver do lado, hein? Haja coração. Só pra você sentir a pegada, vou deixar passar só mais um pouquinho, hein?

0: Eita, dama da rocha retada!
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0: Só pra lembrar você aí, tá? Agora é 4h48. Você já sabe que é hora de arrochar aqui na Imigrantes, né? Então não perde a oportunidade de arrochar comigo, não, hein, trem? É a última sequência, tá chegando aqui na Imigrantes pra você.

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12: Eu tô de volta, bebê. Arrocha comigo no programa mais ouvido de Minas Gerais. Fala com a dama da Rocha que eu te escuto.
13: Oi, Valquíria. A rochadeira de tchau-tchau.
12: Eu.
13: Boa tarde. Aqui é a Margarete.
12: Ei, Margarete.
13: É a tia do Mauro Francisco, lá do Bar Matinho.
12: Tá arrochando, né, mulher?
13: Eu tô aqui, moça, na cola do melhor arrocha que tá tendo.
12: Eita, lasqueira.
13: Ô, Valquíria.
12: Eu?
13: Dá pra tomar uma breja agora ou ainda tá cedo? Que eu já vou começar agora mesmo. Vem,
12: olha,
13: tomar uma breja, mas eu.
12: Olha que eu vou, hein?
13: Boa tarde, até a próxima.
12: Em pé. Eu quero ver você esquecer a Dama do Arrocha. Depois que você arrocha comigo uma vez, a Dama do Arrocha fica inesquecível. Chama pra arrochar que eu topo, hein? Segura, sextou.

ele tá ouvindo, é o Renato da Van, não perde o nosso Clube da Rocha. Renato, beijo pra você, muito obrigado pelo carinho, pela companhia no Clube da Rocha. Tadeu, olha o Tadeu aí no seu Santana Azul. Abraço pra você, Tadeu. E ele, o Thiago. O Thiago diz que vai buscar a filha todos os dias na escola ouvindo o Clube do Arrocha. Aí diz ele que quando eu falo assim, ó, quem não arrochar nessa vida será arrochado na próxima, ele ri, ele não aguenta. Eita, tá chegando o finalzinho, mas aí a Dama da Rocha bota pra moer, né? Afinal de contas, tem que aproveitar.

Olha ela, tá chegando a tempo. Ei, Val, ligada aqui desde o início. Top demais o programa. Abraço, Gabi Simões. Gabi, beijo pra você. Muito obrigada pelo carinho da audiência. Bora rochar, Gabi. Sextou na nossa vida, Tré.

0: equipe Ninha, tá chegando o finalzinho do nosso Clube da Rocha. Eu quero deixar aqui o meu beijo carinhoso, marcar um encontro com você amanhã. Ao meio-dia tem Molejo, Molejo do Tonelada. E às 14h, Valquíria Martins ao vivo com as melhores pra você. No mais, muito obrigado pela companhia durante toda essa semana. Um final de semana extraordinário, maravilhoso pra você. Que tudo de bom te aconteça, que você tenha pensamentos positivos e que siga sempre fazendo bem, que o bem volta. Ele é sempre assim, gentileza gera gentileza. Beijo carinhoso no seu coração. Tchau. Brincadeiras à parte, Clube da Rocha volta em segundona, às 16h, porque eu vou finalizando internacionalmente, chamando o baianinho Lula Guedes. Ei, baianinho, boa tarde, já tá na área. Cadê o baianinho? O baianinho já tá quase chegando, fala comigo, baianinho. Eu tô esperando o baianinho Lula Guedes chegar na área aqui, daqui a pouquinho ele já deve estar chegando. Enquanto isso, eu vou tendo a oportunidade, né, de estar com você aqui na programação Imigrantes, marcando um novo encontro, viu? É, um novo encontro. A gente marca esse encontro sempre às... Tá chegando, baianinho? Tá, já chamei ele, só tô esperando ele aqui.
1: Ué, tô falando com você, como vai?
0: Ó, tá chegando. Chegou, baianinho.
1: Cheguei.
0: É porque você tá chegando de avião, né? De helicóptero?
1: Não, é porque hoje é um dia muito movimentado, uma sexta-feira bastante movimentada em Teoflotone. É, muitas autoridades na área da política passando aqui por Teoflotone, pela nossa região. E daqui a pouco a gente vai estar conversando com o candidato ao governo do estado de Minas Gerais, o Alexandre Calil.
0: Olha que honra, hein? Só você, baianinho, para trazer o Calil aqui, o polêmico Calil.
1: É, eu tive a oportunidade de entrevistá-lo há 4 anos atrás, aqui nesse mesmo programa, nesse mesmo horário, né?
0: Eu me lembro, mas só você que tem esse potencial todo de trazer esse homem aqui. Ele tem resposta, hein? Tem papa na língua, não.
1: Exatamente. E sabendo disso, a assessoria dele agendou e vai estar com a gente daqui a pouco. Vamos fazer um programa especial aqui hoje, não é sabatina. Vamos fazer um programa especial com Alexandre Calil, candidato ao governo de Minas Gerais. As pessoas interessadas em participar comigo podem entrar nas redes sociais. Eu vou, o programa tem 1h15, eu vou dedicar esse horário todinho para o Calil aqui hoje no programa de Olho na Cidade, sem interrupção, né?
0: Ô Lula, pra então gente... o pessoal pode participar pelas redes sociais, fazer alguma pergunta diretamente para o Calil?
1: Né? Tá. Pode e deve, né? Pode então, deve, porque a democracia é isso, né?
0: Verdade, nós vivemos
1: a gente tem que dar espaço e espaço devido. Eu não tenho, a gente tem que saber dividir as coisas, o profissionalismo com candidatura, com paixão. E eu, graças a Deus, são mais de 38 anos na comunicação e eu sempre soube muito bem fazer isso, dividir essas coisas, né? Então a gente vai estar conversando com ele daqui a pouco aqui do programa De Olho na Cidade. Esse programa é transmitido pela Rádio Imigrantes FM, TV Imigrantes, canal 12, Teófilo de Minas. Esse programa é transmitido pelas redes sociais, pelo Facebook da rádio, da TV, do jornalista Elvis Passos, na página do programa no Instagram, De Olho na Cidade TO, no YouTube do programa, arroba De Olho na Cidade 2024, na Rádio Nets, na Alexia e, lógico, no tradicional radinho de pilha, que eu não abro mão, e foi lá que tudo começou. Em 3 minutos eu volto para conversar no De Olho na Cidade com o candidato ao governo de Minas, aqui ao vivo, Alexandre Calil. Alô, torcida do Galo, lembra dele? Pode participar também, viu? Daqui a pouco eu volto.
0: Bom programa para você, baianinho.
1: Valeu, volto já. Agora a gente volta com...

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0: Boa tarde, são 17 horas 10 minutos. Estamos chegando com o programa De Olho na Cidade, Jornalismo Verdade. Programa que vai ao ar de segunda a sexta a partir das 17 horas em ponto. É um novo jornalismo em Teófilo, Tony. A equipe que vai trabalhar comigo na direção técnica da Rádio Imigrantes, a comunicadora Valquíria Martins. Reportagens, jornalistas Roberto Gomes e Elvis Passos. Produção, Paulinho Boca de Cantor, Leandro Brito e Dom Juan. Apresenta esse programa há 38 anos. Eu sou o baianinho Lula Guedes. Me chamo assim desde pequenininho, levando aonde quer que você esteja uma nova proposta de comunicação. O nosso programa com a transmissão também pela TV Imigrantes, que aí retransmite a Rede Minas, como também as redes sociais, todas. Hoje, uma sexta-feira especial no programa, abrimos espaço para receber o candidato ao governo de Minas, Alexandre Calil, do partido PDT. Governador, quero agradecer a sua presença aqui no programa De Olho na Cidade e me traz uma recordação que há 4 anos atrás o senhor esteve aqui conosco, falou das suas propostas, dos seus sonhos para Minas Gerais e que não foram concretizados. E agora o senhor retorna para realizar esses sonhos. Como é que o senhor se sente de volta?
1: Oh, primeiro, Lula, muito obrigado pelo convite. Obrigado à Rede Imigrante. Olha, é um sonho mesmo. Eu acho que todo mineiro tem o direito de pleitear, né? Sim. Desde que tenha número, que tenha história. Eu tenho uma história feita no clube do meu coração, tenho uma história feita na prefeitura da capital de todos nós mineiros, com 2 eleições. Então, eu estou muito feliz, estou muito tranquilo, eu estou muito, muito confiante na minha caminhada.
0: Calil, qual é a diferença da capital mineira, Belo Horizonte, para com o interior no tocante a uma campanha? Porque a gente vê as pessoas passando por aqui, promessas e mais promessas, ganham as eleições e, de repente, desaparecem e o interior fica praticamente vazio. As eleições se aproximam, essa turma volta de novo e promessa, e promessa, e promessa, e a nossa região acaba ficando sempre vazio. O que esperar do Calil nisso? Já que o senhor está aqui no interior, está em Teoflotone, a mãe vai para Araçuaí, está peregrinando essa região do Vale do Mucuri e Jequitinhonha.
1: Eu estou, só nessa campanha, estou voltando pela segunda vez, né?
0: Verdade.
1: Então, olha, eu tenho uma experiência muito exitosa na prefeitura de Belo Horizonte, sabe? Uma experiência de falar a verdade, de não prometer nada, de poder passar pela prefeitura cortando gasto, arrecadando. Foi o que nós fizemos, nós cortamos gasto, arrecadamos e, sem prometer nada, nós abrimos um hospital de 500 leitos, nós construímos um posto de saúde a cada 2 meses de governo, nós colocamos internet em todas as vilas e favelas, nós construímos o Viaduto Leste, nós fizemos a maior bacia de contenção da capital mineira dos últimos 40 anos, obra de quase 400 milhões, nós fizemos 500 quilômetros de asfalto e nós não prometemos nada. Nossa campanha, eu me lembro, em 2016, era fazer funcionar a cidade. E é isso que nós queremos fazer, sabe? Porque eu posso vir aqui fazer uma visita até o Flotone, porque o povo de Minas não me deu oportunidade, né? E isso é da democracia, de poder ajudar, de poder tentar ajudar, de poder enxugar o Estado, de rever todo esse modelo desumano que nos transformamos nesses últimos 8 anos. Mas eu quero dizer que, se eu tiver essa oportunidade, nós temos que humanizar esse Estado, nós temos que parar de benesses de bilhões e bilhões de reais para bons amigos, nós temos que atender a ponta, nós temos que ir para Brasília saber o porquê que Minas Gerais não tem duplicação de rodovia, enquanto São Paulo está fazendo túnel debaixo do mar, com dinheiro federal também, quando a Bahia está ligando Itaparica, Salvador, sobre o mar, com dinheiro público, com dinheiro federal também, e nós estamos aqui na 116, na 418, na 381, tudo encalacrado e não tem dinheiro. Então é por isso que eu sou candidato a governador. Eu não tenho candidato a presidente da República. Eu tenho, sou candidato a governador, quero governar o meu estado, tenho o direito de querer e tenho o meu jeito de ser e tenho o meu jeito de governar. E mais, eu apresento, eu não sou falador de microfone. Aliás, só para matar esse assunto que está me incomodando...
0: Fique à vontade.
1: Eu quero avisar, senhor Cleitinho, que o senhor nunca mexeu comigo e vai mexer pela última vez, tá? O senhor vai fazer sua propaganda, vai falar aí, sentar em buraco e gritar contra o sistema para Marcelo Aro, para Euclides Peterson, que você chamou de canalha e no outro ano era seu amigo, e quando se descobriu a CEMIG sim virou seu inimigo, ao seu presidente de partido, seu grande amigo, que está encalacrado em 14 milhões de reais, entendeu? O senhor viajava em avião, que ninguém sabe de onde veio, para onde vai, então o senhor vai fazer sua campanha, vai sentar nos seus buracos, vai fazer suas trincas, e o senhor me respeite, porque o senhor não tem currículo, tá certo? O senhor não tem moral para falar de mim. Eu sou homem de 67 anos, não respondo a um processo. Então, a partir de hoje, o senhor dobra essa língua falastrona sua e mostra alguma coisa que você fez para esse povo. Você nunca abriu mão do seu salário, você nunca abriu mão do seu cargo no Senado, você nunca abriu mão de nada. Então, deixa de fazer o povo de bobo. Você vai fazer o povo de bobo, mas em novembro vai todo mundo ver que você não passa de um demagogo sentador de buraco. E você não me conhece. Você me respeite, viu, seu molecote?
0: Programa De Olho na Cidade, Jornalismo Verdade. Estamos recebendo aqui no programa o candidato ao governo de Minas, Alexandre Calil. E as redes sociais já estão congestionadas, né? Muita gente querendo fazer algumas perguntas. Aí tem ali o Nestor de Melo. Agradecemos a visita do candidato Calil à Rede Imigrantes. Seja bem-vindo. A direção aqui te agradecendo a sua presença aqui no programa De Olho na Cidade. Daqui a pouco a gente vai estar focalizando mais a turma das redes sociais. Agora eu quero te fazer uma pergunta. Minas Gerais tem uma dívida, se fala, uma dívida absurda, até impagável, né? Todo mundo fala dessa dívida. Como é que Calil, caso eleito, pretende diminuir, pelo menos diminuir essa dívida? Qual é o caminho do Calil para isso?
1: O caminho... O Lula, foi muito bom eu ser candidato ao governo de Minas, tá certo?
0: Certo.
1: Porque essa dívida estava adormecida, eles, lá no Senado, todos os senadores, inclusive os de Minas Gerais, enfiaram no envelope, entregaram para o governo, falaram, é assim que vai pagar. E assim que vai pagar, nós não vamos conseguir pagar. Só para esclarecer quem está escutando, gente, nós nem começamos a pagar essa dívida, tá? Esse ano é só 20% da parcela e mais 2% do saldo. Aí são 20, 40, 60, 80, e quando chegar daqui a 5 anos, essa pequena parcela será de parcela de 555 milhões. Se nós continuarmos a dar para os bons amigos empresários 25 bilhões por ano, nós vamos sacar do cofre de Minas Gerais a bagatela de 165 bilhões de reais.
0: É muita grana.
1: É. Então, nós temos proposta. E nós estamos falando publicamente...
0: Mas como resolver isso, Calil?
1: É o seguinte...
0: Você tem isso na cabeça? Tem
1: planejamento? Tem uma equipe olhando isso. Nós tivemos o primeiro refis do Fernando Henrique. O primeiro refis que ele deu. Primeiro, o Fernando Henrique veio com essa conversa em 98 para Minas Gerais. Né? Ele, o Minas Gerais, vivia em 98, ele foi lá e tomou 4 bancos de Minas Gerais. Tomou a Grimisa, tomou o Benj, tomou o Crédito Real e tomou a Minas Caixa. Né? Quem é mais velho lembra disso. Tomou 4 bancos de Minas Gerais, que a valor hoje de mercado vale 40 bilhões de reais. E continuamos encalacrados e devendo, então chegamos a 200 bilhões. O que nós queremos fazer, que foi o que o Fernando Henrique fez para a iniciativa privada? É um percentual sobre o total da dívida e nós vamos pagar esse percentual por tempo indeterminado até acertar essa dívida. Quanto ao resto, nós vamos manter tudo em dia. Então, essa dívida vai passar. Ela vai acabar. Não em 30 anos, mas ela vai passar. E o que vai dar para o Estado? Capacidade de investimento. Porque, Louro, deixa eu te explicar. Dívida federal com o Estado ou do Estado com o município é dívida de pai para filho. Porque quando o governo federal está matando Minas, está matando um brasileiro. Está tirando um médico, está tirando um enfermeiro da ponta. Está tirando qualidade de escola, reforma de escola, aumento de professor, qualidade de policiamento, qualidade de polícia militar, de polícia civil. Então, quando o governo federal está matando Minas, está matando o seu próprio povo. Então, nós podemos ser tratados como empresa privada. Minas Gerais não tem, Minas Gerais não existe. Rio de Janeiro não existe. Rio Grande do Sul não existe. São Paulo não existe. Nós não temos CNPJ. Nós somos entes federados, mas somos todos brasileiros. Se cometeram erros e deveram, se ajuste. Se exige um ajuste do Estado. Mas quando você estrangula e esmaga um Estado, seja o Lula, seja o Bolsonaro, você está matando a ponta, você está matando aquela mulher que leva o marido, aquela mulher que leva o filho, aquele filho que leva o pai para o posto de saúde, a mãe que precisa de uma creche, de uma merenda decente. São todos brasileiros. Nós somos todos brasileiros. Então vamos corrigir os erros e fazer uma coisa melhor.
0: Programa De Olho na Cidade, Jornalismo Verdade pela Rede Imigrantes de Comunicação, hoje recebendo a visita do candidato ao governo de Minas, Alexandre Calil. Vamos lá nas redes sociais um pouquinho, né? Que bom ter o senhor aqui, Calil. Seja muito bem-vindo. Sucesso sempre. Ali o outro fala, é um cara ranzinza, mas é um cara que fala a verdade. Não se atém aos discursos demagogos de outros candidatos. É um cara que fala a verdade, por isso voto nele. Você se acha ranzinza?
1: Muito. Não, eu sou meio emburrado, mas... também, eu vou dizer para a moça que mandou, para o cara que mandou isso...
0: Juraci.
1: O Juraci, eu tô muito cansado. Então aí eu fico com humor pior ainda. Mas eu falo a verdade mesmo. Vim aqui prometer. Ter a cara de pau. O governador tem a cara lavada de vir cá 8 anos depois de governar o Estado, sem fazer um coreto. Ele não pode visitar um coreto, um pirulito, igual que tem na Praça 7 de Belo Horizonte, que ele fez aqui em Teoflotó. Tá certo? Sim. Porque eu não. Eu, quando fui prefeito de Belo Horizonte, eu frequentei as vilas que eu ajudei, as favelas, as obras durante a prefeitura. Aí agora eu entro lá para pedir voto. Entendeu? Mas eu fiz a obra e frequentei o lugar. Mas vim até o Teoflotó pedir voto, é de uma cara de pau que eu nunca vi nada igual.
0: Pois é, tem uma pergunta, eu ia te fazer essa pergunta, mas o telespectador já mandou ali. É sobre o hospital regional aqui de Teoflotó, e ele fala: sobre o hospital regional de Teoflotó, o governador de Governador Valadares, o senhor, caso eleito, pretende federalizar como hospital de Divinópolis?
1: Olha, eles estão julgando esse hospital no colo do Mário Pena. Aliás, não há um plano.
0: Aproveita e faz uma avaliação.
1: Porque hoje eu fui entrevistado por gente que não sabe, não entendia do hospital. Ele não sabia e ele foi mal porque ele falou coisa que não era e tal. Então, deixa eu explicar.
0: E qual é a realidade desse hospital?
1: O Mário Pena vai assumir qualquer hospital, que é um hospital filantrópico, inclusive. Todo hospital hoje tem uma dificuldade muito grande. Então, primeiro nós temos que saber qual que é a necessidade de Teoflotó. Tem que vir cá conversar. Nós queremos um hospital de porta aberta? Ou então deixa eu explicar melhor para quem... Porta aberta é aquele hospital que o cara chega com o pé quebrado.
0: Sim.
1: O porta fechada é aquele que ele vai para outro hospital, ou para um posto de saúde, ou para uma UPA, e ele é encaminhado para uma eletiva. Ele já vai marcado, já vai... Então, qual o tipo de hospital que nós queremos? Eu não gosto desse modelo, nem de Divinópolis e nem de Teoflotó. Tá certo?
0: Certo.
1: Eu gosto do modelo tripartite, que é 50% do governo federal arca, 25% do governo estadual arca e 25% do governo municipal arca, que deu muito certo no hospital que nós abrimos em Belo Horizonte, que é um hospital um pouco maior do que esse hospital Protônio. Deu muito certo, tanto que ele tem 6 anos que está em funcionamento. Em 6 anos eles brincam lá, e eu vi na publicação deles, é só entrar no Hospital Sérgio de Castro que vocês vão ver, ele é ex-campeão do SUS. Ele é tido como o melhor hospital do SUS. Então, eu sou a favor disso. Agora, o que fazer é regionalizar. O tripartite, ele pode ser de porta aberta ou porta fechada. Agora, qual que é a necessidade de governador Valadares? Qual que é a necessidade de Teófilo Otoni? Qual que é a necessidade de Vinópolis? Cada um é um. Agora, empurrar isso em universidade, que nós todos sabemos, teve um corte de quase 500 milhões de reais esse ano as universidades federais. Custear um hospital não é brincadeira. Nós estamos falando aí, aqui, em torno de 60, 70 milhões por mês. Por mês. É então, um hospital de 400 e tantos leitos não é brincadeira. Né? Nós estamos falando em 500, 600 milhões. Se a gente tirar essa benesse que dá para esses empresários lá em Belo Horizonte, que a gente não sabe nem quem é, porque está tudo debaixo da gaveta, se você pegar a despesa de um hospital, igual o hospital de Teófilo Otoni, assumir a despesa inteira, tá bom. Então vamos partir do princípio, Lula, que o governo de Minas vai assumir 100%, mas vai tirar as benesses dos empresários, que é isento, que não paga imposto. Nós precisamos sustentar o hospital de Divinópolis por 57 anos.
0: É muita coisa. Agora, 17h27, obrigado a você pela audiência, pela sintonia. Estamos com o candidato ao governo de Minas, Alexandre Calil, ao vivo aqui no programa De Olho na Cidade. Calil, qual a importância para você, para sua equipe, a chegada do senador Aécio Neves para compor essa campanha? Você acha que acrescenta e acrescenta muito? E vocês já tiveram alguma coisa no passado que não bateram juntos?
1: Pera, primeiro eu vou falar da
0: primeiro
1: minha
0: deputada. Primeiro eu sei de uma coisa, que é Cruzeiro e Atlético.
1: Euridina, o nome difícil é Euridina. Eriadna.
0: Eriadna Ruas.
1: É o número 12.222.
0: Deputado.
1: Eu vou fazer a propaganda de quem me recebeu e quem me convidou para vir cá.
0: Isso.
1: Foi ela.
0: Sim.
1: Tá certo? Então foi ela que me convidou. Que número que é? 12.222. Aí faço 2222.
0: É, 4 patinhos na lagoa.
1: É. Então, foi ela que me convidou, ela que está me recepcionando, ela que está fazendo toda a minha programação. A importância do Aécio é muito grande, né? Porque o Aécio foi o último governador que olhou por essa região.
0: Verdade.
1: Eu me lembro muito bem, como empresário, de participar dos caminhos do processo, que ele ligou 200 cidades aqui nessa região, entre o Vale do Mucuri, o Jequitinhonha e o Norte de Minas. O PROMG, que ele recapeou, que ele deu manutenção, nós que já estavam aqui depauperadas. Depois veio, com a Anastasia, os Caminhos de Minas. Foi o último programa que existiu no Vale do Mucuri, foi feito pelo senador Aécio Neves. Eles nos procuraram, nós fizemos um acordo. Eu disse a ele que a vaga do Senado era dele. Ele ficou, vai, não vai. Está indo, vai. E confia muito nessa região. Ele confia muito na gratidão dessa região. Entendeu? Ele vai estar aqui, acho que é na quinta-feira, dia 17, eu não vou poder estar. Também não posso ficar fazendo campanha, só que eu aprontou.
0: É, cada um tem que correr para um lado, né?
1: É, exatamente. E eu tenho certeza que ele vai ser muito bem recebido, porque o povo tem uma coisa.
0: Ah, né? O senhor está dando uma notícia aí em absoluta primeira mão. O Aécio vai estar aqui que dia?
1: Dia 17.
0: Dia 17?
1: Não, eu acho que é a primeira viagem dele, tá? Só para você ter uma ideia de como é que ele leva isso aqui a sério. Então, nós estamos juntos, sim. E nós temos, presta atenção, nós temos ter um olhar humano para essa região.
0: Programa de Olho na Cidade, Jornalismo Verdade, ao vivo, candidato ao governo de Minas, Alexandre Calil. Olha lá o internauta ali, o Paulo Afonso. Segundo ele, o Zema e o Simões vieram em Teoflotone um monte de vezes inaugurar o hospital regional feito por Aécio e Anastasia. Realmente, eles não fizeram o centro de Teoflotone. Tem algum projeto para aquele local?
1: Não, olha, nós, vamos falar, nós não temos projeto para nada. Nós temos projeto para arrumar dinheiro e dar atenção para essa região. Tá certo? Esse é o projeto. Quem vier aqui falar mentira, se vocês quiserem falar que nós vamos duplicar 381, que nós vamos acabar com a rodovia da morte amanhã, que nós vamos duplicar 419, que nós vamos fazer a 116, é a coisa mais fácil, vim cá e vomitar isso para todo mundo. Eu não faço isso.
0: Ô Calil, fala aqui um pouquinho de plano de governo. Durante um debate, eu até acompanhei, o senhor comentou que leu apenas o resumo do seu plano de governo. Como garantir à população que há propostas sólidas e detalhadas para áreas complexas do Estado?
1: Olha, porque quem lidera anda atrás, empurrando seus liderados, tá? Ele não anda na frente, não vendo o que está acontecendo atrás, não. Porque agora o escândalo da CEMIG, o governador não tem nada com isso, ele nem sabe, não sabia. O escândalo lá da Operação Rejeito, que prenderam 30 e tantos, também ele não sabia. O líder anda atrás. Eles fizeram um plano detalhado, porque eles vão colocar esse plano em prática. Eu não, eu vou aprovar o que foi feito. E nós vamos fazer o que nós vamos ter dinheiro, dando prioridades. É assim que funciona uma liderança. Entendeu? Então, eu falei, tá, o plano está aprovado. Agora nós vamos cavar dinheiro para fazer. E é assim que faz. E eu garanto que o Mucuri está muito bem incluso nesse plano de governo.
0: Por falar nisso, desenvolvimento regional. Qual é a estratégia exata para atender às demandas de regiões distantes da capital, como Jequitinhonha, o Mucuri e o Rio Doce, no que tange principalmente a infraestrutura e geração de empregos, que é um problema terrível para a nossa região, Calil? O que é que você tem aí que você pode falar com essa turma que está acompanhando o programa?
1: Ô, Lula, deixa eu te falar. Distância não é motivo de atraso. Porque se fosse, Uberlândia não seria a segunda cidade de Minas Gerais. Né? O motivo de atraso é o descaso. É você não poder transitar. Você, para ir para a capital, você tem que passar pela rodovia que tem o singelo nome de Rodovia da Morte. Em qualquer saída que você tem aqui, a 116 ou a 418, são estradas horríveis, que melhoram quando chega na Bahia. O que é pior, é mais vergonhoso. Quando vem para cá, ela piora. Quando ela sobe, ela melhora. Então, o que eu quero dizer é o seguinte: isso aqui é mais pobre. Não é porque é longe, não. É porque não foi feito a infraestrutura para atração de empresas. Tá certo? Porque lá nós temos Varginha, que é longe. Mas lá sim, demos isenção. O governo deu isenção para botar empresa. No agronegócio de Uberlândia também tem isenção, tem juros subsidiados. Então nós temos que saber o seguinte: distância nunca foi motivo de atraso. Motivo de atraso e pobreza, que não é o caso daqui também não, né? Mas aqui tem muita região mais pobre que Teoflotone. Mas é descaso. É na hora que você vai eleger um governador. Eu quero falar uma coisa aqui para todo mundo de Teoflotone, tá, gente?
0: Pode ficar à vontade.
1: Eu perdi a eleição aqui. Vocês elegeram um governador aqui, aliás, não foi por muito, é verdade. Mas vocês elegeram um governador aqui que nunca botou a cara aqui depois. Que nunca veio aqui. Entendeu? Veio aqui, deu uma volta no mercado e no hospital ele não teve coragem de ir. Construído pela Vale do Rio Doce. Porque ele sabe que não tem médico, que não tem doente lá dentro. No hospital que ele bate no peito, que é dinheiro da Vale do Rio Doce que foi feito, exigência da Assembleia Legislativa de Minas Gerais, ele não teve coragem de botar a cara dele lá. E ele não pode ir num coreto, como eu disse, no meio fio, em um palmo de asfalto, porque não fez nada. Ele abandonou essa região e volta 8 anos depois para pedir para reeleger de novo, para ele abandonar o Aflotone de novo.
0: Qual a avaliação que o senhor faz desses 8 anos de governo aí?
1: Não, eu estava numa entrevista, dei 2 ótimas entrevistas em ótimas emissoras hoje. Eu perguntei o que foi feito aqui. Você é Aflotone, eu não sou. O que o governador fez aqui? Vale, ó, vale 2 palmos de asfalto. Vale um coreto. Não precisa ser obra grande, não.
0: Um convênio. Está todo mundo agarrado nesse hospital regional.
1: O hospital foi feito pela Vale do Rio Doce. Quem exigiu esses hospitais regionais foi o acordo da tragédia de Brumadinho. Então vamos esclarecer para o povo que está Aflotone, tá, gente? Houve um acordo da tragédia de Brumadinho, né? 290 pessoas morreram, 286, sei lá. No acordo se exigiu que a Vale construísse e equipasse os hospitais regionais. E assim foi feito. Não tem um aparelho lá dentro que saiu do cofre do Tesouro de Minas Gerais. Não tem uma brita naquela construção daquela parede, 1 quilo de cimento que saiu do cofre do governo de Minas Gerais. Então nós vamos começar a pôr os pingos nos is para esse povo parar de sofrer e votar em quem ele faz sofrer. Vocês estão achando? Que eles vão olhar com calor humano, com olhar humano para essa região? Não vão. Agora, eu fiz na minha cidade. Eu entrei e invadi os becos, as favelas, os lugares mais pobres. Levei, não foi só comida para quem estava passando fome na pandemia, não. Levei sabonete, levei álcool. Entendeu? Isso é empatia, isso é coração.
0: Programa De Olho na Cidade, Jornalismo Verdade. Pela Rede Imigrantes de Comunicação, estamos recebendo aqui a visita do candidato ao governo de Minas, Alexandre Calil. Chegando uma pergunta aqui, governador. Gestão e finanças. Como o modelo de gestão executado em Belo Horizonte pode ser aplicado em um estado do tamanho de Minas Gerais, especialmente com os desafios fiscais e a dívida com a União?
1: Não, os desafios fiscais são problemas fiscais, né? Que fiscais. O Brasil, o IVA, né? Principalmente o IBS que está dentro do IVA. Também vou dar um explicadinho. Na nova reforma fiscal, nós temos que ombrar com o Rio, São Paulo e Espírito Santo para exigir que isso seja modificado, tá? A reforma fiscal prejudica, sim, o estado de Minas Gerais. Muito. Mas eu quero informar que estive em Varginha, no Porto Seco, que é uma maravilha, e me falaram que Minas Gerais nem sentou na mesa para discutir, nem uma vez. Mas vamos lá. Eu peguei, sabe quanto que era o orçamento do Atlético quando eu peguei o Atlético? Era 66 milhões de reais por ano. Aí eu fiz um modelo de gestão. Sabe quanto que era o orçamento da prefeitura?
0: Não.
1: Eram 22 bilhões de reais. Eu repliquei o modelo de gestão. E agora nós temos um orçamento de aproximadamente 150 bilhões de reais. É só replicar o modelo de gestão. Tem que parar com esse negócio que Minas é enorme, Minas é gigante, nós temos que ficar quebrado pagando folha de pagamento e só. Isso não é verdade. Nós temos que replicar, sim, é com responsabilidade, com humanidade, com corte, entendeu? Com corte na carne. É assim que nós vamos, é assim que vai sobrar dinheiro. Não tem outro jeito. Foi assim que sobrou no Atlético, foi assim que sobrou na prefeitura e vai ser assim que vai sobrar no governo de Minas.
0: Agora 17 horas 39 minutos, estamos ao vivo com o programa De Olho na Cidade, Jornalismo Verdade, com a presença aqui ao vivo do candidato ao governo de Minas, Alexandre Calil. Saúde, hospitais regionais. Como o senhor planeja desafogar os hospitais e melhorar o atendimento médico no interior?
1: Olha, esses hospitais regionais já na hora que eles funcionarem, né, já vai desafogar.
0: Agora, eu conversando aqui, me dá um parêntese aqui. Eu conversando hoje com um provedor de um hospital aqui em Teoflotone, ele se mostra muito preocupado ainda. Segundo ele, devido aos recursos, com receio desse hospital regional ter um funcionamento mais adequado, mas em compensação os outros aqui para fechar as portas ou ter problemas de atendimento diante dos recursos. Hoje, boa parte desses hospitais de Teoflotone vive de emenda parlamentar, Calil. Eu te falo porque já me falaram. Vive de emenda parlamentar.
1: É, mas nós podemos fazer.
0: Está todo mundo com pires aí, porque de campanha do governador.
1: Vai no ministério. Por que eu abri sem emenda parlamentar? Eu abri um hospital sem emenda parlamentar nenhuma. Porque eu fui lá conversar com o presidente da República, com a autoridade do prefeito da capital, nem governador eu era. Entendeu? Então, o que nós temos que fazer? Nós temos que, na hora que você arrumar, bem arrumado o Hospital Regional Teoflotone, e replicar o modelo, é o que eu estou te falando. Então, vamos fazer o Hospital Regional de porta fechada e vamos fazer os hospitais. Nós fizemos, por exemplo, o Mário Pena hoje, ele é um hospital, e o Sofia Feldman, que nós cansamos de socorrer, que era nós transformamos em filantrópico. Primeira coisa, transformar todos os hospitais em filantrópico. Você paga 20% menos de imposto. E segunda coisa, é sentar, gente. É fazer um plano, é isso que eu estou falando. Então, quer dizer, nós vamos viver de emenda? Não pode, não pode, porque está arriscado fechar. Então vamos lá resolver Teoflotone inteira. Inteiro, SUS inteiro. Aproveitar esse hospital e resolver tudo. É isso que nós temos que fazer. Bom, agora, tem uma coisa. Eu fiz, tá, gente? Vamos explicar, isso aí eu fiz. Eu abri um posto de saúde a cada 2 meses na minha cidade. Eu abri um hospital. Eu botei médico, enfermeira, graduei, dei aumento. Então, eu não estou falando aqui do microfone, da boca para fora, não. Eu fiz.
0: Agora 17h42, programa De Olho na Cidade. Estamos chegando quase no finalzinho da nossa entrevista com o candidato ao governo de Minas, Alexandre Calil. Governador, as últimas pesquisas mostram o candidato Cleitinho à frente, um pouco bem à frente. Na sequência, vem praticamente um empate técnico entre o senhor e o Patrus, candidato do Partido dos Trabalhadores. Restando 24 dias para as eleições, como é que o senhor pretende trabalhar para modificar isso a seu favor?
1: Não, eu espero que o candidato Patrus apareça, né? Porque é uma covardia esconder o candidato, botar só o Lula falando no programa de televisão e esconder o cara que vai assumir a responsabilidade do Estado. Mas eu estou muito tranquilo, nós temos trekking diário, nós estamos um pouco na frente e vamos passar cada vez mais, 1% para baixo. Nós estamos empatados. Sai pesquisa 2%, 3%, igual nós temos.
0: Mas acaba sendo empate técnico.
1: É empate.
0: Né?
1: Mas é hora de votar. O cara vai olhar para um, olhar para o outro e resolver. E é um direito que ele tem. Eu sou muito ganhar ou perder. Para mim não tem problema.
0: Programa De Olho na Cidade, Jornalismo Verdade. No início da nossa entrevista, o senhor falou uma coisa que está na minha cabeça aqui. Eu vou perguntar de novo. O senhor, no início da entrevista, disse que não tem candidato à presidência da República.
1: E nem terei.
0: Mas qual o motivo?
1: O motivo é que a eleição para presidente da República em Minas Gerais está empatada. E eu quero ter diálogo com qualquer presidente que assentar. Eu quero resolver o problema de Minas Gerais. Porque se eu apoiar um e o outro ganhar, vai acontecer o que acontece hoje. O presidente da República não recebe o governador de Minas. E nós vamos continuar com a 16 embaralhada, sem um convênio, sem uma duplicação, sem um hospital. É só por isso.
0: O senhor ganhando a eleição em Minas Gerais, Calil governador, qual será o seu primeiro ato? A primeira canetada?
1: Não, todo mundo pergunta isso. É tomar conhecimento.
0: Então, só mais uma.
1: É, pois é. É tomar conhecimento da situação de Minas, sabe, Lula? Olhar como é que está a situação e ir para Brasília para começar a nossa conversa.
0: Agora se fala muito que a máquina mineira está muito inchada.
1: Demais, ó. Eles mandaram. Brigaram lá outro dia. Diz que mandaram 500 embora e não fez diferença nenhuma no Estado? Uai, se eu mandasse 500, quando eu administrar Minas Gerais, mandar 500 embora, o Estado para. Entendeu? Então nós temos uma máquina inchada, uma máquina corrupta, uma máquina ocupada por empresários, e nós vamos acabar com isso tudo.
0: E para ser governador não é fácil, tem que costurar e costurar muito. Qual a avaliação que o senhor faz dos apoios que o senhor está recebendo, principalmente no interior? Nós sabemos que em Belo Horizonte o senhor tem um apoio muito significativo, né? Porque o senhor foi prefeito por 2 mandatos, saiu com uma aprovação muito boa, principalmente no segundo. Mas agora, ganhar o interior de Minas, que não é fácil, porque o interior de Minas sofre demais, com tantas promessas que não são cumpridas.
1: É a minha chance, né? Eu avisei isso há 4 anos atrás. Então, eu estou avisando de novo. Eu quero uma chance para governar Minas Gerais. Agora, vocês estão esperando que eu vou falar, que eu vou fazer isso, vou fazer aquilo, vou dar aumento para servidor, vou fazer isso. Eu não. Eu avisei isso há 4 anos atrás. Então, eu estou avisando de novo. Eu quero uma chance para governar Minas Gerais. Agora, vocês estão esperando.

0: independente de quem é prefeito, independente de quem é, das regiões mais pobres de Minas, abandonadas, isso eu prometo, porque isso eu fiz na prefeitura. Agora, prometer lote na lua, que vai fazer obra, que vai vincar, passear no mercado, depois de virar a cara para um lugar importante como Teoflotone região. 8 anos, eu não tenho essa cara de pau, eu não sou cretino, eu não sento em buraco para fazer demagogia, entendeu? Eu peguei a caneta e em tudo que eu mexi, eu resolvi.
1: Estão perguntando aqui, Calil, se caso o Patrus Ananias passar para o segundo turno, se o senhor juntaria com ele?
0: Não, eu não tenho, eu tenho um voto. Eu tenho meu voto. Tá certo? Então, eu não estou preocupado se a turma do Patrus vai juntar comigo ou se a turma do Calil vai juntar com ele. Então é. Gente, nós estamos sem hospital, nós estamos sem estrada. Quem está falando em política, entendeu? Juntar, eu quero juntar dinheiro para resolver o problema de Minas Gerais. Eu só quero juntar dinheiro. Porque sem dinheiro não tem saúde, não tem estrada, não tem convênio, não tem nada. Então, esse papo chato de, ah, porque você vai apoiar? Eu quero apoiar quem me der dinheiro. É dinheiro para resolver o problema de Minas Gerais. É esse que é o problema. Entendeu? Vamos ser pragmáticos. Larga Lula, larga Bolsonaro, larga. Vota em quem quiser, cara. Em quem quiser. Né? Nós estamos apresentando uma deputada aqui, nós estamos apresentando um senador. Tem dois presidentes da República aí que vão ser eleitos, um dos dois. Vai lá e vota, pô. Entendeu? Porque nós vamos de governador, que nós não temos há 12 anos, pô. É só isso.
1: O senhor foi prefeito por 2 mandatos em Belo Horizonte, então conhece bastante a área executiva, né? O que esperar desse concorrente do senhor, Cleitinho, que está aí à frente nas pesquisas aqui? O senhor acha que ele tem esse potencial para quitar essas
0: Ué,
1: dívidas aqui em Minas
0: isso
1: Gerais?
0: aí é na hora de votar. É, só na hora de votar você pensar em imposto de saúde, você pensar em internar alguém no hospital, você pensar na eletiva, na fila de eletiva, você pensar se Minas Gerais cair numa pandemia, se tiver uma grande chuva, Juiz de Fora está pendurado lá e o governo deu 40 milhões. Tá certo? Nós estamos com problema de imposto no Sul. É só todo mundo pensar. Se acha que ele vai resolver. Ou se ele vai governar, vai lá e vota nele. O que que eu vou fazer?
1: Agora 17h49, programa De Olho na Cidade, jornalismo, verdade, as imagens não mentem, notícia como ela é. Não tem como encerrar uma entrevista com Vossa Excelência sem falar do galo, porque tão bombarde. Tem uma galocura aqui em Teoflotone, só fala disso. Só fala disso. Estão perguntando como é que você viu. Sai um pouquinho da política, vamos dar uma relaxada.
0: Não, está na hora de despedir, né?
1: É, despedir também, né? Pra gente. Como é que o senhor está vendo esse novo Atlético? Com essa nova diretoria, essa
0: Não, não,
1: SAF.
0: isso aí, essa SAF eu não falo, eu não gosto desses caras, todo mundo sabe disso.
1: Sim.
0: Mas o Atlético eu gosto.
1: Sim.
0: Eu gosto desse tipo. E a fase tá boa. O Atlético até tá muito chata.
1: Mas sempre foi, você sempre
0: Não.
1: falou isso, ó.
0: Mas piorou
1: Você
0: depois
1: que
0: que.
1: criou
0: Mas
1: isso.
0: depois ganhou
1: Você falou
0: tudo.
1: que a gente é
0: Depois,
1: chato.
0: mas depois que ganhou, piorou. Então é o seguinte, nós estávamos invicto, pô. Perdemos um jogo pro São Paulo.
1: Agora perdeu outro.
0: Perdeu outro, mas nós estávamos invicto. Então, acho que é ter paciência. É uma delícia ser atleticano, eu adoro ser atleticano. Meus filhos adoram, nós não conversamos de política, só conversamos de futebol. E isso traz para a gente, né, uma leveza no almoço de domingo, nos encontros familiares. O Atlético traz muita alegria para dentro de
1: Para
0: casa.
1: finalizar, veio uma imagem na minha cabeça. Eu nunca imaginava um dia estar perto, do presidente do Atlético da época aqui para conversar um pouquinho com ele e fazer essa pergunta. No dia da sua despedida, que o senhor fez aquela volta olímpica, a torcida chorando, porque o maior título que nós temos foi o senhor que deu, foi a Libertadores. Fala um pouquinho daquela emoção.
0: Eu costumo falar o seguinte: naquele dia minha vaidade foi embora. Eu perdi o meu ego. Eu não tenho ego. Não adianta me xingar nem me elogiar. Porque quem escuta 100 mil pessoas gritando seu nome em prantos, o ego vai embora. Então, eu tenho vontade de ajudar, eu tenho vontade.

0: De ser governador, não por ego ou vaidade, porque quem escuta 100 mil pessoas em prantos, gritando o seu nome, que eu ouvi, que eu escutei, eu estava lá.
1: Isso.
0: Né? Inclusive peguei a minha medalha e joguei para a torcida, depois tive que arrumar outra. Então, eu tenho 3 filhos e 7 netos. E eu falo isso em casa, tá? Não estou falando isso aqui no rádio. O único dia que eu lembro de tudo que aconteceu com detalhes não foi nem no nascimento de nenhum deles. Foi no dia que nós ganhamos a Libertadores da América.
1: Nossa,
0: esse
1: fala
0: dia
1: isso.
0: Inesquecível. Lula, deixa eu aproveitar.
1: Fica à vontade, estamos chegando no final.
0: Nós chegamos no final.
1: Isso.
0: Né? Ocupei seu tempo todo.
1: Não,
0: muito
1: não,
0: obrigado.
1: Não. Para mim foi um prazer e quero te desejar toda a sorte do mundo. Minas Gerais precisa de um cara verdadeiro como você.
0: Obrigado,
1: né?
0: Obrigado.
1: E as redes sociais mostram isso aqui. É. Não tem ninguém fazendo uma crítica, todo mundo gostando da sua verdade, que não é só verdade nas redes sociais. A sua verdade aqui também para todos nós em Minas Gerais, na nossa região aqui de Teoflotone, nosso Vale do Mucuri.
0: Tá muito bom. Eu quero dizer que tudo que eu peguei, eu entreguei melhor do que eu peguei, certo? Então, que Deus nos abençoe, que essa polarização e esse ódio fique de lado na hora de votar, que todos respeitem. Eu hoje fui desrespeitado, e desrespeitado de uma forma covarde, porque não falo o nome, bota a minha propaganda eleitoral. Eu sigo a lei, eu tenho meu recurso, meu avião é fretado com nota fiscal, meu banner é pago com nota fiscal, minha campanha política toda tem nota fiscal. Então eu quero dizer para todos que, antes de tudo, eu cumpro a lei. E se ficou bonito, e se ficou grande, eu agradeço a minha equipe, que fez tudo muito bonito e tem ordem de fazer tudo dentro da lei. Tá certo? Eu não tenho amigo preso, eu não a conheço, eu não vou em avião de compadre. Eu não deixei a prefeitura de Belo Horizonte com dívida, não aumentei dívida de Atlético, não fiz nada. Inventaram um monte de coisa sobre mim e não acharam nada. Aliás, acharam que eu devo IPTU em Belo Horizonte 20 mil reais e devo mesmo. E vou, quando eu puder, eu vou parcelando e pagando. Obrigado, um beijo. Obrigado, Teoflotone. Obrigado a todos pelo que fizeram. Tá? Essa recepção, comi uma mandioca com a carne de sol hoje. E com feijão tropeiro e arroz espetacular, tô levando, como é que chama?
2: Fofa.
0: Uma fofa para minha mulher, que é a família daqui, e ela me encomendou esse biscoito, que eu pessoalmente não gosto, acho muito ruim, do mesmo jeito que eu gosto da carne de sol. Eu adoro a carne de sol daqui. E eu odeio esse bolo que ela ama, mas eu sou obrigado a levar porque ela pediu. Mas eu tô levando minha carne de sol também. Um beijo para todo mundo, muito obrigado.
1: Programa De Olho na Cidade, Jornalismo Verdade, chega a seu final. Hoje, uma entrevista especial com o candidato ao governo de Minas, Alexandre Calil. Gente, um ótimo final de semana. Até segunda-feira, às 17 horas, com De Olho na Cidade, Jornalismo Verdade.
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0: Beleza, moçada, chegamos agora, vamos até as 19 horas e 15 minutos com muitas informações. Hoje é sexta-feira maravilhosa, quente pra dedéu aqui em Teoflotone hoje, hein?
1: Demais.
0: Foi muito boa, muito quente, sextou, né? Sextou, bom pra tomar aquela que desce geladinho.
1: Ah,
0: né,
1: gente? Você vai tomar hoje, hein?
0: 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Sexta-feira maravilhosa, trazendo as informações do mundo político, já já tem informações, tem pesquisa aí pros estados, tem várias aí, em Minas Gerais, o Calil tava aqui agora há pouco, será como é que ele tá aí na pesquisa para Minas Gerais? Datafolha tá trazendo aí...
1: Nós vamos falar, viu?
0: Informações...
1: E primeiro eu sei que ele não tá.
0: É, Datafolha trazendo informações, já já a gente vai trazer informações para os senhores também. Não só de Minas, como também do Rio de Janeiro, São Paulo e outros estados também. Vamos trazer informações, óbvio, do mundo da bola, meu querido Leandro Brito. Vamos falar tudo do Galão da Massa, que entra em campo amanhã. E o Cruzeirão também, né?
1: Também?
0: Galo e Cruzeiro.
1: Vai perder.
0: Amanhã o bicho pega. Ele já está por aqui, senhores já ouviram em ruídos do Dr. Ivan Santana, aqui do meu lado, com a camisa vermelha, vermelho sangue, é... É, ele está combinando a tonalidade da pele dele com a camisa vermelho sangue. Será que ele está mandando algum recado para alguém com essa camisa vermelha? Não sabemos. 18 e 13, doutor Ivan Santana, boa noite.
1: Boa noite, Roberto Gomes. É sexta, sextou, bebê. Estamos tranquilos, o Galo está bem, o Galo vai ganhar amanhã do Fluminense, o Galo vai ganhar na terça-feira, Cruzeiro vai ganhar também amanhã. Estamos aqui para falar também da vitória maiúscula do Flamengo lá na altitude. O Leandro Brito não está conseguindo nem conversar, nem ele pegou o Lula Guedes, gente, vocês não estão sabendo. Terminou o programa do Lula antes da hora, o Leandro Brito, que ele está eufórico com a vitória do Flamengo. Vai levar a bronca do diretor, viu? Mas estamos aqui, Robertão. Vamos lá. Daqui a pouco você está indo para algum lugar, Roberto Gomes?
0: É, hoje à noite vamos fazer uma matéria lá no Ipoté, né? Tá
1: começando
0: a 40ª edição da Festa Cultural de Ipoté.
1: Quem vai te levar,
0: Roberto? Hoje tem a apresentação do artista chamado Paraná.
1: Já ouvi falar, não era uma dupla?
0: É, era da dupla Chico Rei e Paraná, e o Chico Rei morreu, só ficou Paraná. É, o homem é bom, o homem é espetacular. Estamos descendo daqui a pouquinho, eu, Nestor de Melo Marques, né?
1: Ele
0: que vai nos conduzir até aquela cidade. O Thiago Neumann também vai descer
1: Tiagão?
0: No bonde. E o Juanzinho que vai lá nos ajudar a fazer todo o material para apresentarmos aqui na nossa rede Imigrantes
1: muito
0: de Comunicação.
1: Muito bom, Robertão, muito bom.
0: Doutor Ivan Santana, e aí? O senhor disse que viu o jogo ontem, doutor Ivan Santana. Qual jogo que o senhor assistiu ontem?
1: Todos os jogos que passaram ontem eu assisti.
0: É mesmo?
1: O senhor inclusive viu... o do Flamengo.
0: Como é que foi esse jogo, doutor
1: Ivan? O Flamengo
0: Ivan?
1: Jogou muito bem, levou um sufoco, é lógico, do Independente Del Valle, altitude, mas o Jardim lá mostrou que é um grande técnico, né? Barrou o Pedro, botou o Bruno Henrique, que fez o primeiro gol naquela correria de sempre, depois um outro gol de cabeça do zagueiro, e o Cruzeiro, o Flamengo já está com pé na semifinal da Libertadores de América, porque do Maracanã, 2-0 lá, meu Robertão, pelo amor de Deus, não?
0: Pois é.
1: Você também não concorda?
0: Gente, fazer 2-0 fora de casa, na altitude, um placar maravilhoso. Ivan, pode até acontecer, no futebol, tudo pode acontecer, né?
1: Pode.
0: Vai que todo o time do Flamengo dá uma indisposição intestinal, uma bactéria pega, alguma coisa assim, a galera entra baqueada dentro de campo, aí o Independente pode fazer 2, 3, até mais. Agora, estando o elenco do Flamengo minimamente em condições de jogo, meu irmão, já era, hein? Ei, torcida flamenguista, pode anotar. Flamengo vai para semifinais da Libertadores da América 2026. Você só viu esse jogo ontem, doutor Ivan?
1: Não, o que tinha que ter ontem era só esse. Tinha outros jogos da Série B, Mas eu vi esse jogo, vi o jogo todinho, viu?
0: Pois é.
1: Torci demais pro Flamengo, você sabe disso, né?
0: Eu sei o quanto o secador do senhor tá é ruim. Que
1: não, eu torci demais, ó, Roberto.
0: Seu secador tá aí com defeito.
1: O Leandro Brito sabe que eu torci demais.
0: É Bruno Henrique, doutor Ivan Santana. Fez o gol no primeiro ou no segundo tempo?
1: No primeiro tempo.
0: E o segundo gol, veio quando?
1: Veio no segundo tempo com
0: o
1: zagueiro.
0: Tá dando microfonia aí.
1: Quem é?
0: Então não era o senhor, não. Era Leandro Brito. Doutor Ivan, e o segundo gol, doutor Ivan Santana?
1: Foi o zagueiro.
0: Qual zagueiro?
1: É o
0: do Flamengo, óbvio, né?
1: É.
0: Flamengo. Qual que é? Léo
1: Pereira.
0: Isso.
1: Você gostou?
0: Léo Pereira e Bruno Henrique, o BH, o talento das Minas Gerais que não precocemente, tardiamente, virou atleta pro futebol profissional. Então, minha galera linda, Flamengo 2-0 ontem em cima do Independiente del Valle. Flamengo, anote aí, meu amigo Ismar Júnior, Leandro Brito, Rony e essa galera apaixonada por futebol. O Flamengo está nas semifinais. Tem um jogo da volta, óbvio, mas já ganhou pro 2-0, por isso com a vantagem gigante dessa aí.
1: Pode ter uma zebra. Esses times já pegaram aí, eu lembro do Fluminense, lembro do próprio Flamengo, do Botafogo, do Maracanã. Pode dar zebra. Mas eu acredito que o Flamengo está na semifinal. Se não me parece, aí o Leandro Brito confirma, acho que é o quinto ano consecutivo, viu?
0: Pois é, doutor Ivan, é por conta dessas circunstâncias, né?
1: Que o Flamengo, e ele é o atual campeão, né, Roberto?
0: Vai estar em casa, diante da torcida gigante, com um time minimamente normal, né? Sem nenhum percalço do que diz respeito à saúde física dos atletas, aí não tem como o Flamengo dar uma sopa gigante pro azar como essa aí. Então, por isso que eu estou computando aqui, 99,9% de chance do Flamengo estar na semifinal da Libertadores da América 2026. Já tem gente aqui na live com a gente. Alô, meus amigos da Zona Norte de Novlotone, Marcelo e Vivian. Ela e seu esposo, Juraci, ligados.
1: Dupla, hein? É o casal 20. Antigamente tinha uma série assim, não tinha?
0: É, ela diz aqui, boa noite, ídolos. Hoje estamos ligados no rádio. Às vezes elas estão pela internet, tá pelo rádio também. Elas estavam ouvindo o Calil, né? Eles que são atleticanos, Ivan Santana.
1: Atleticano, homem, ganhou a Libertadores de América com o Galo.
0: Eles são atleticanos e são fãs do Calil. E o Calil estava aqui agora há pouco com o Lula Guedes, né? Dando entrevista aqui no De Olho na Cidade. O Lula Guedes ficou tão emocionado que acabou até o programa mais cedo. O Ismar tá aí também, Ivan Santana.
1: Ô, Ismar, hoje não vai dar pra gente fazer aquele encontro, mas se Deus quiser, semana que vem, o Roberto Gomes vai estar lá também. E semana que vem nós estaremos aí. Eu tenho uma verdinha na sua mão.
0: Eita, doutor Ivan, chega, tá aguando pra tomar a verdinha aí, viu, Ismar? Mas não tá dando certo. Hoje a gente vai pra uma agenda lá em Poté, cobrir a festa, 40ª Festa Cultural de Poté. Olha, o Ismar tá dizendo aqui, boa noite, Roberto e doutor Ivan. Os dois gols foram no segundo tempo. Pergunta ao doutor o que é mais difícil, secar o Flamengo ou torcer para o Galo? Tá perguntando, Ivan?
1: Não, eu não sequei o Flamengo, eu torci pro Flamengo e os gols, acho que eu dormi quando eu acordei, tava 2-0.
0: O mais certo é isso aí, viu, Ismael? Ele dormiu.
1: Não, acho que eu dei uma cochilada pra mim e quando eu acordei assim, era o primeiro tempo.
0: Pois,
1: era o primeiro tempo, era o primeiro tempo.
0: Ele dormiu e que dormida, que cochilada. Ele ligou quando acordou, já era segundo tempo com dois gols na Cacunda,
1: mas,
0: né?
1: Mas eu fiquei apavorado, porque 2-0, eu falei, é pro outro time? Não era. Aí coloquei o óculos.
0: Isso que o time do Flamengo ganhou, que a secação do Ivan Santana acabou não funcionando. O Benito Ballarini Santana, ele diz, boa noite, meus amigos, tô ligado aqui, Galão vai virar sobre o Santos na volta. Eu acredito, Galo, é ele, Ivan Santana.
1: Alô, Benitão, o homem tá lá fazendo implantes, fazendo siso, tudo o homem faz lá. Fica tranquilo, Benitão, eu vou, segunda-feira eu vou passar o vídeo aqui, preciso de algum vídeo do aniversário de Antonella, a sua filhinha aí com a Júlia, fez 2 aninhos, eu falei aqui, segunda eu vou mostrar o vídeo, cantando os parabéns, viu, Benitão? Um abraço, meu filho Benito, Um abraço pro Felipe também, com o Miguelzinho assistindo, hein?
0: Beleza, qual que é mais velho, o Felipe ou o Benito, doutor Ivan?
1: É, rapaz, é difícil falar com você. Tô brincando, você é o Felipe. Ai. Filipão, é psicólogo, psicólogo.
0: O Benito, ele ficou em dúvida em alguns
1: segundos. Não, jamais, jamais.
0: Aí rapidinho ele recalculou a rota e falou, não.
1: Jamais, o Filipão é o psicólogo, é o mais velho.
0: É, o mais velho. É, mais 40 velho. E quantos, Ivan?
1: 43 anos.
0: Aproximadamente, que ele não sabe exato.
1: 43 e Benito fez 40.
0: Vai, Benito 40 e Felipe 40. A diferença é 3 anos de um para o outro.
1: É, dá 2, tem hora que dá 3. Porque o Benito é natalino e o Felipe é o mês de agosto.
0: Ah, então, recentemente o Felipe fez aniversário.
1: Fez aniversário.
0: E o Benito faz em dezembro.
1: 25, nasceu na noite de Natal.
0: É Natal mesmo, né?
1: Natal mesmo, não foi nem na noite. Foi. Acho que duas e meia da manhã do dia 25 de dezembro. Epa. Queria aproveitar aqui e mandar um abraço pro doutor Agildo, o homem das mãos sagradas. Ele que foi o médico ginecologista obstetra de Benito.
0: Beleza.
1: E de Felipe também, Agildão.
0: Doutor Agildo eu conheço, ele foi muito parceiro do doutor Edson Soares, que estava aqui acompanhando a entrevista do Calil.
1: Nós montamos até a Casa Saúde da Mulher, o homem operou lá, evitou milhões de câncer lá, de útero das mulheres. Aí depois entrou outro governo, fechou a Casa Saúde da Mulher. Mas não tem perigo não. Mas rasga o livro, passa a página, mas a história fica.
0: Pois bem, essa Casa da Saúde da Mulher foi ali no Ipiranga, próxima daqui ao Tititi.
1: Isso, Robertão!
0: Que era o antigo Tititi. Eu acompanhei na época a inauguração, foi no governo Edson Gonçalves Soares, o conhecido Caveirão.
1: Tava Caveirão, aqui, tava aqui hoje?
0: Caveirão tava aqui acompanhando o Calil.
1: Eu perdi de ver o Caveirão, eu gosto. Rapaz. Eu adoro o Caveirão. Caveirão, tô contigo e não abro, Caveirão.
0: É, o Caveirão, o Calil xingou o Cleitinho aí, rapaz.
1: Foi?
0: Um molecote! Ele falou de jeito, eu falei, vixe, o homem.
1: Porque tá o Cleitinho falou alguma coisa dele?
0: Eu acho que o Cleitinho falou que ele foi uma maconha estragada, e ele ficou bravo.
1: Não, não teve um deles lá. Um deles falou que o Calil pegava um avião no debate da prefeitura de Belo Horizonte e ia jogar lá no, na Foz do Iguaçu. Ele ficou bravo, viu?
0: Pois, hoje ele estava bravo aqui. Não, eu acho que
1: foi.
0: Depois vão reprisar esse corte aí.
1: Vamos fazer o corte, ó.
0: É o Calil. Ele deu uma fungada igual o Valdomiro Santiago.
1: Ô, moço, ele não pode ser assim muito acossadão.
0: É.
1: Lula Guedes foi legal com ele, assim, então?
0: Foi.
1: Emocionado, né?
0: Lula Guedes foi legal, senão ele derrubava Lula aqui da cadeira, né?
1: Ou então se puxasse aqui em cima, a peruca do Lula saía.
0: Mas o Calil é uma figuraça, ele é muito...
1: Gente boa, ele é muito... O que eu gosto dele é a autenticidade, né?
0: Não, ele é muito
1: autêntico. Ele fala o que tem que falar. Ele não tem meias. Eu entrevistei o Calil, o Luiz Santos, o finado Luiz Santos, saudoso Luiz Santos, narrando. Eu entrevistei ele no túnel do Atlético Cruzeiro, você acredita?
0: Não foi, achei que você ia falar no túmulo.
1: Não, no túmulo, moço. Aí eu conversei sobre o pai dele e eu tive a oportunidade de receber o Calil aqui no aeroporto quando ele estava fazendo o pró-acesso lá em Machacaliz. Ele tinha uma empresa de assalto para o Aécio Neves. Ele deve ter falado aí hoje do processo. Ele era empreiteiro na época do Aécio Neves.
0: Pois é, rapaz. Sei que ele ficou bravo com o Cleitinho. Chamou o Cleitinho, mano, de molecote. É. Molecote.
1: Molecote é um moleque pequenininho.
0: É, e realmente o Cleitinho é pequenininho.
1: É pequenininho? falar nisso, o Aécio Neves vai estar aqui, né? O candidato a senador, Aécio Neves.
0: Dia,
1: deve,
0: doutor,
1: dia 17, deve um grande favor a Aécio Neves. Primeiro cara lá me dá a oportunidade na época. É 17, no aeroporto, eu estarei lá para dar um abraço fraterno no Aécio. Eu fui ao Mineirão algumas vezes com o Aécio, quando ele era governador. Frequentei a casa, tive o prazer de frequentar a casa do pai do Aécio Neves, né? O Maron, naquela época o finado Maron também. Então eu tive esse prazer. E lá no Mineirão a gente vi jogo com o Aécio. Então eu devo essa gratidão. Eu sou um cara que eu sou muito grato às pessoas. Então eu estarei lá para receber o Aécio Neves.
0: Olha, Brito, ele é assim com homem.
1: E tem 60 prefeitos confirmados já, viu?
0: É, vai ter espaço para a gente chegar lá.
1: Não, nós vamos lá. Não, você vai comigo. Nós vamos lá para o aeroporto. Vamos entrar ao vivo lá.
0: Mas você está com essa moral toda assim?
1: Você vai ver se nós não entramos ao vivo de lá. Pode preparar toda a aparelhagem e entrar no seu programa. Ah, não, nós vamos estar lá antes, né? Que o programa agora tem um programa eleitoral.
0: Aí, Brito, o homem está com moral.
1: Vou levar o Brito lá.
0: Beleza, Juraci tá dizendo aqui, ó, Brito. Bora pra cima, doutor Ivan e Robertinho, ligado nesse programa maravilhoso. Tamo juntos Amanhã tem Galo. Tá dando uma microfonadinha aí, viu, Britinho?
1: Galo vai ganhar, Roberto.
0: É, Juraci lá do bairro São Cristóvão e a sua esposa acompanhando a...
1: Aí. Sabe que lá em casa tava falhando, né? O
0: som,
1: né?
0: Só um minuto aí, doutor Ivan.
1: E, Roberto, lá em casa tava falhando o som. Você sabia?
0: O Brito tá rindo doce aí, viu? Vamos lá, Juraci, obrigado mais uma vez aí do São Cristóvão.
1: Brito aí, de boa.
0: É, ligado aqui na nossa programação, esse Juraci é uma figuraça, ele e a sua esposa, Marcela Vivian. E é, olha só, Luiz Mário chegou na área. Alô, Luiz, Luiz é bom de placar, daqui a pouquinho vou perguntar o placar da manhã, viu? É Luiz Mário. E o Ismar Júnior está dizendo, Roberto, poderia nos levar para esta festa, hein, doutor?
1: Eu não estou indo lá, moço, é lá em Poté. Hoje eu não vou na festa, não. Eu vou ficar em casa hoje.
0: Ô, Ismar, na verdade, estou indo fazer matéria, né? Vou fazer, que tem uma recepção antes lá das autoridades, vou lá gravar o pessoal e depois devo ver alguma coisinha do show, né?
1: É bom show?
0: Vou tentar entrevistar.
1: É música raiz?
0: É música raiz.
1: Mas o cara consegue cantar sozinho, não era uma dupla?
0: Léo Magalhães não canta sozinho?
1: Não, mas era a dupla de dois. O Rico, me responde uma coisa aqui, que você que entende disso, agora sério, sem gozação. Era um cara que usava, esse Rico era um cara que feio pra caramba, que usava uns negócios de ouro. Esse, o Zé Rico?
0: Não, esse aí é o milionário.
1: Era esse?
0: Esse aí é o milionário. Hã? Que morreu.
1: Eu também?
0: O milionário morreu.
1: Milionário é um cara feio, magrelo, alto, um vozeirão danado, que usava uns colar isso, grandão. Esse e esse outro, por que chamava ele de José Rico?
0: É porque era milionário pra dar dupla e tinha que colocar um nome semelhante.
1: Ah, né? Igual boi, junta de boi nas fazendas, né? Milionário e Zé Rico.
0: Mais ou menos isso, viu, doutor?
1: Você conhece eles?
0: Pessoalmente, não tive o prestígio, o prazer de vê-los, a apresentação deles, não. Mas é uma das melhores vozes do sertanejo no Brasil.
1: Diz que esse cara que você falou aí que era a melhor voz do sertanejo.
0: Milionário, com certeza.
1: O que morreu.
0: E o Paraná, que está vindo hoje, também é uma das vozes maravilhosas. Né? Ele atinge um agudo maravilhoso.
1: Eles que cantam as paródias, que o povo assim, faz uma música de segundas intenções.
0: Não.
1: Ele canta, era o milionário.
0: Não, você. Vamos.
1: Que tinha uma música lá do cachorro, do sei o quê, que o cachorro latiu.
0: Ele tá falando aqui, Brito, de Pitoco. Ele tá falando do cachorro.
1: Quem cantava essa?
0: Você tá falando aí de. Deixa eu lembrar o artista, mas não tem nada a ver com milionário.
1: Não conheço, não.
0: Milionário Zé Rico é aqueles ali, doutor Ivan Santos. Leandro Brito arrumou uma foto ali.
1: Esse Leandro Brito, eu gosto desse menino. Mas então esse de cá imita esse outro, você falou que morreu. Porque o outro era magrelo, moreno, com óculos escuros e um tanto de colar.
0: Beleza, então deixa esse defunto quieto. Vamos pro de hoje, que é o Paraná.
1: É aquele gordinho ali.
0: Não, vamos lá, ele esquece essa aí. Vamos pro de hoje, pra o senhor ter noção. O Paraná, de hoje, que vai fazer a apresentação, era da dupla.
1: Milionário.
0: Não. Não tem nada a ver com milionário. O Paraná. Como é que é o nome do artista que eu falei, Brito?
1: Chico Rei.
0: E Paraná, né? O Paraná que está aqui hoje em Poté, né? Deve ter descido o avião aqui em Teoflotone.
1: Você vai ser entrevistado lá.
0: É o Paraná, esse é bom. Depois você chega na sua casa lá e pesquisa.
1: Vou colocar aqui hoje, aqui, viu, Léo?
0: Paraná, que você vai gostar aí de ouvir. Mas tem uma moda mesmo que é uma, embora seja antiga, a juventude canta, essas duplas novas cantam. E é estourada aí, ele fazendo a capela ou só com voz de violão na internet. Vou tentar lembrar, se o Leandro... É identificável,
1: mas
0: Leo?
1: Qual uma? Tem uma assim?
0: Tem.
1: Uma que eu conheço?
0: Daqui a pouco o Leandro vai tentar.
1: Ah, falar em conhecer, quem mandou um abraço pra você foi Marquinhos, o esposo de Gisele.
0: Gente boa.
1: Falou comigo que tá trabalhando com o vereador. O outro,
0: César de Cícero.
1: César, e que trabalhou com o Rony e tal, né? Esposo da minha amiga Gisele.
0: Isso.
1: Falou que vai vir aqui um dia, ele e o filho dele, pra me colocar. Falar isso, Leandro Bito, segunda-feira. O Marquinhos mexeu aqui, viu? É @IvanSantana60, o meu Insta.
0: Beleza, daqui a pouco eu vou mostrar o Paraná pro Ivan Santana.
1: Eu quero ver.
0: E tentar buscar aí também alguma música do Paraná, tá? O Luiz Mário tá dizendo aqui, doutor Ivan citou a série Casal 20. Vixe! É do tempo que o doutor Ivan Santana era criança. Foi no fundo do baú. É, o Luiz Marco tá falando verdade,
1: né? Verdade, é casal 20, era um casal, eu um casal também, bonito, né?
0: Eu lembro também.
1: Mas era, parece que era uma série importada, não era?
0: Era uma
1: série. Era dois atores, uma mulher e um homem, parece que norte-americanos.
0: Passava na Globo, né?
1: Passava na Globo.
0: É na época do Incrível Hulk, né? Que tinha.
1: Vixe!
0: É verdade, viu? Um abraço aí, Luiz Marco. Boa, né? Casal 20, eu lembro que tinha, inclusive, uma D20 na série, tipo D20, né? Na série era bem interessante.
1: É, não é interessante, eu me lembro. Uma mulher bonita, danada.
0: Olha, Paraná foi em Barretos este ano e arrebentou, top demais.
1: O quê? Cantou em Barretos? Então o homem tá bem, mano.
0: Santana, o Paraná é o Paraná, da dupla Chico Rei, Paraná, dupla conhecida no Brasil.
1: Tantos caras famosos, Leonardo, que teve lá, Castela, esse outro aí, o maior do Brasil hoje, como é que Gustavo Lima, estiveram lá esse ano, ó.
0: Ô, Brito,
1: eu vi todos os rodeios lá.
0: Beleza, o Brito vai tentar localizar um dos grandes.
1: Localiza
0: sucessos.
1: Aí, Léo, eu não tô vendo nenhum. Por que que? Ah, tem uma nova dupla então, né?
0: Não, senhor.
1: Olha lá,
0: essa aí
1: uma foto ali.
0: Essa aí é a dupla antiga, Chico Rei Paraná, que o Leandro vai, tá tentando ali, que não é tão rápido assim, ele
1: claro.
0: Vai colocar, né, Brito? Ainda hoje, Britinho vai colocar aí o Paraná aqui na nossa programação, viu? Jair Leis é lá da Zona Sul de Doflotone, acompanhando a nossa programação através aí das redes sociais, em especial do Instagram. Alô, Jair Leis.
1: Um abraço pra ele.
0: Um abraço, meu querido. Tá aqui, ó, mandando um abraço pra todos nós. É o filho do Jair, aí da Taquara. Jair Leis é o primeiro suplente de vereador do Léo Preto, hein?
1: É aquele que teve aqui?
0: É ele mesmo,
1: essa grande figura. Você entrevistou ele?
0: É, o Jair Leis.
1: Ah, um abraço, Jair. Um abraço. Obrigado pela audiência.
0: Deu um abraço ao seu pai aí, viu? Jair, que é uma figura maravilhosa. Já foi presidente da Associação do Bairro Taquara, sempre acompanhando a nossa programação.
1: Que legal.
0: Só gente boa prestigiando o nosso programa. Hora certa pra você conferir. Que hora aí, doutor Ivan Santana?
1: Robertão, são 18 horas e 33 minutos na capital mundial das pedras preciosas.
0: 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Beleza? Daqui a pouquinho vamos falar dos jogos do final de semana. Ontem o Flamengão ganhou, o doutor Ivan Santana secou, mas não tem jeito.
1: Torci pro Flamengo.
0: Ah.
1: Homenagem ao Ismael e ao Leandro Brito.
0: O homem secou, mas não tem jeito.
1: O Paraná que você tá mostrando ali, atualmente ele não é muito velho, não é lá, é aquele?
0: A Paraná deve estar com 70 anos, né? Vou pesquisar.
1: Mas essa foto aí é recente?
0: É, mas
1: faz. Ah, então ele fez demonização facial, você fala aí, né, não? Se essa de agora, meu amigo, você já morreu até o outro cara da dupla, esse tá vivo aí com esse rosto aí cheio de botox?
0: Paraná deve ter, vamos ver aqui, ó, o cantor Paraná integrava a consagrada dupla sertaneja Chico Rei Paraná, formada com seu irmão Francisco.
1: Ah, era irmão dele, rapaz.
0: É, fim da dupla. A parceria se encerrou oficialmente em 2016, após o falecimento de Chico Rei devido a complicações de saúde.
1: Poxa!
0: É, carreira solo. Desde então, o cantor segue em carreira solo. Ele viaja pelo Brasil com projetos recentes, como o DVD O Canto do Canário. E continua se apresentando nos principais palcos do país, tendo gravado, inclusive, um novo registro audiovisual na festa de Peão de Barretos.
1: Peão Boiadeiro esse ano?
0: Desse ano. Homem é fera, Ivan Santana. Depois você vai descobrir lá. É, com certeza você já
1: conheço a música do cara.
0: Ouviu muitas músicas, já beijou ao som da música de Chico Rei Paraná.
1: Será que eu lembro disso ainda, de beijar?
0: E não tá lembrando.
1: Oh,
0: mais tarde, chegar na casa do senhor, o senhor busca lá no YouTube.
1: Vou aqui no YouTube, vou ver aqui na playlist.
0: Tem a música Tá Com Raiva de Mim.
1: Tem essa?
0: Que é um sucesso maravilhoso.
1: Manda Léo colocar um aí pra nós, ó.
0: Daqui a pouco, vamos ao apoio cultural, Brito?
1: Vamos.
0: Daqui a pouquinho a gente volta pra falar dos jogos de amanhã em placares do Brasileirão 2026 e falar das fofocas do dia, inclusive vamos falar sobre eleições 2026. Pesquisa Datafolha saiu hoje, hein? Cleitinho disparou em Minas Gerais.
1: De novo?
0: De novo.
1: E
0: Juliana Esteves está aqui nos cumprimentando. Boa noite para vocês, flamenguistas de T.O. Ele parece com o doutor Ivan Santana. Tá
1: que isso?
0: Aqui.
1: O Paraná?
0: Parece não.
1: Cadê? Mas não mostra a foto recente?
0: O Paraná tá com cabelo
1: mais... Essa aí não pode, esse cara tá novão aí, ó.
0: O Paraná tá com cabelinho mais preto e o doutor Ivan Santana tá com cabelo muito branquinho, viu, Juliano?
1: É, Juliano, ó. Juliano, abraço pra Juliano. É do homem do hospital regional?
0: Ele é lá do bairro São Jacinto, né? E trabalha lá no Regional de Saúde,
1: beleza? Ele é assessor daquele assessor, daquele assessor, daquele assessor.
0: É assessor, do deputado, do assessor.
1: Ah, do deputado. Tá bom, Juliano.
0: Jogo rápido, faturar, tomar o leitinho das crianças ali, né? Faturar o leitinho das crianças, tomar um golinho de água. E a gente volta com mais uma ação, com mais brincadeira. E, obviamente, falar dos jogos de amanhã do Brasileirão. Vamos lá.

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0: Beleza, moçada! Hora certa para você conferir, são 18 horas e 40 minutos em Teófilo Otoni. E doutor Ivan Santana quer saber música do
1: Paraná. A música do cara, eu preciso ver uma música desse homem.
0: Segura a onda aí que eu vou te mostrar um pedacinho aqui. O Paraná que vai estar hoje lá em Poté, na festa cultural de Poté, e a equipe da Rede Imigrantes vai lá fazer a cobertura, né?
1: Nunca ouvi, nunca na minha vida. Nossa, é música raiz.

0: aí, portanto, outra Ivan Santana.
1: Muito bem, essa música eu conheço, é linda demais.
0: Rapaz, ele...
1: É ele que cantava?
0: É, canta. Não morreu não, ele tá vivo. Então...
1: Um abraço pro Serginho aí, pro Nego Sampaio, em Poté.
0: Estourado, estouradaça, e a festa pipocou lá hoje, vai pipocar, né?
1: Porque é de graça?
0: É de graça, é de graça. É, que festa bom, cultural de Poté, bom. É de graça. E o Paraná, Ivan Santana, é realmente...
1: Que bom, mas essa música eu conheço.
0: Essa você conhece, né? É, você já beijou muito na boca o som dessa música, doutor?
1: Com certeza, e Leandro Brito também, recentemente, em alguma fazenda aí.
0: Você foi lá atrás, lá...
1: É, nossa, na praia, na praia.
0: Há 60 anos.
1: Há 60 anos, eu sou novo, pô.
0: Tá bom demais, hora certa, 18 horas e 43 minutos. Então, Paraná, hoje, na Festa Cultural de Poté, de graça, viu, gente? Quem quiser, a galera que já.
1: Cuidado,
0: tá...
1: né? Tem muita curva, hein?
0: É, mas
1: não,
0: sai...
1: se não beba na volta.
0: É, sai devagarinho, né? Não, é como diz o velho ditado: se beber, não dirija. Se dirigir, não beba.
1: Isso,
0: né?
1: Roberto, muito bem.
0: Não passe dos 80 para chegar aos 80. O doutor Ivan Santana já está quase 100, então o homem está bem na fita, né? Hora certa para você conferir, 18h44, doutor Ivan Santana, daqui a pouquinho, né? Vamos trazer aqui algumas informações do seu Galão da Massa, preparativos para jogar.
1: Vai ganhar, vai ganhar.
0: Quanto o Fluminense amanhã, doutor Ivan Santana? O senhor, o senhor já perdeu duas encarreadas, como diz o outro, né?
1: Perdeu, mas são duas competições diferentes. Uma que deu um azar danado, a outra o técnico mesclou, perdeu pro São Paulo. E a outra o técnico escalou o time errado e botou aquele Lian que não joga nada.
0: É, o senhor tá com raiva do Lian?
1: Claro, ele é ruim demais.
0: É, pelo jeito o senhor quer que ele vá embora também, né? O Lianco.
1: Lianco?
0: É, o senhor quer.
1: Quer que ele vá embora.
0: Então amanhã, meu povo querido, amanhã tem 16 horas, tem Galão da Massa e Fluminense. Vamos lá em Belo Horizonte, Brito, a galera da Itatiaia trazendo algumas informações sobre o galo do doutor Ivan Santana, que amanhã entra em campo às 16 horas. Solta aí, galera da Itatiaia, falando amanhã. Isso, vamos lá.
2: E também o convite, né? A toda a torcida atleticana, um bom horário, sabadão, 16h, levar a criançada, a família toda, um bom jogo. O Atlético vai precisar do apoio do seu torcedor também neste jogo importante contra o Fluminense, que é um time que tá muito bem, né?
3: E pra quem tá apertado, né, o Paulo Azeredo, de grana, tem ingresso no Rádio Esportes. São dois pares, hein, que vamos sortear pra galera do YouTube, Noite Atiá Esporte. Muita gente já aqui nos acompanhando, então manda aí o seu nome completo e a resposta de hoje. Quantos títulos tem o Atletiba no Brasileirão, Curitiba e Atlético Paranaense? Quantos títulos tem os dois? Tem ingresso pro jogo do Galo. Dois pares, né? Quer dizer, você acompanhante pra curtir o Galão amanhã. Horário bom, né, Paulinho?
2: Ah, bom demais,
3: precisando,
2: né, Thiago?
3: Tempo, tá tranquilo aí, ó. Belo Horizonte com a sexta-feira linda. O sabadão, a dose vai se repetir com o sol. Bora pra Arena MRV, Azeredo.
2: É isso, Thiago. É bom pagando barato. Agora, de graça, é melhor ainda, né? Pelo Rádio Esportes, então. Melhor ainda, Thiago. Bom, então o Galo finalizando agora esse trabalho. E o Barba Domingues vai com força máxima, Thiago. Até porque o Atlético precisa dar uma resposta em campo ao seu torcedor e a ele próprio, né? Para a sequência da temporada. Galo tem que vencer o Fluminense, até porque brasileiro não se pode largar, tem que jogar com tudo mesmo. O Atlético hoje tem 39 pontos, se vence vai a 42, tem um jogo a menos, tem 36, né? Chegaria a 39, se vence vai a 42, esse jogo a menos, então poderia encostar de vez na turma de cima do Campeonato Brasileiro. Então, Thiago, é jogar com time completo, com força máxima, pensando também lá na quarta-feira, sim, contra o Santos, porque o torcedor atleticano vem junto. Se vence, vai a 42, esse jogo a menos, então poderia encostar de vez na turma de cima do Campeonato Brasileiro. Então, Thiago, é jogar com time completo, com força máxima, pensando também lá na quarta-feira.

0: Jogador que foi contratado nessa janela do meio do ano, o Léo Duarte, zagueiro, que veio do futebol turco. Estava há 2 meses se tratando de um estiramento na coxa. Foi liberado ontem e também agora é mais uma opção para o técnico Barba Domingues. Ele terá então, portanto, Thiago, 4 zagueiros à disposição. Vitão, Vitor Hugo, Lianco e agora o Léo Duarte. Só o Juan Tressoldi, que ainda se trata no departamento médico do Atlético de um estiramento. Então, Thiago, é força máxima, é time completo, é o torcedor em campo apoiando o Atlético em busca dessa recuperação contra um adversário complicado, mas que uma vitória pode dar muito moral para quarta-feira, viu, Thiago?
1: Você já falou da venda de ingressos para amanhã, é o preço na conta, né, para o torcedor acompanhar o Galo.
0: Tem um passaporte, né, Thiago? Dos 3 jogos seguidos
1: em casa. Emendou, né? Você vai curtir todos os jogos apoiando o Atlético e se o torcedor quiser comprar só para quarta, por exemplo.
0: Pode também.
1: Porque quarta é decisão.
0: O passaporte é o seguinte, venda individual para os 3 jogos, no passaporte o Atlético oferece um desconto de 13%. Além do benefício, é garantido pelos planos do Galo na veia. Então, quem quiser comprar só para amanhã, pode. Para quarta também pode. E para o outro sábado também, quando a venda for feita, né? Foi iniciada. Então, o torcedor pode escolher. Tem preços populares aí, preços que o Atlético mantém há algum tempo. Então, o Galo pode ter a massa presente, tanto no sábado, na quarta e no outro sábado também, com a Chapecoense, que o Atlético vai, inclusive, né? Já foi divulgado, mas vale a pena lembrar, criar aquele uniforme laranja contra a Chape no sábado que vem.
1: Boa, Paulo Azeredo, 11 horas.

0: Grande, às 18 horas. Aê, Britinho, 18 horas e 49 minutos, tivemos um pequeno probleminha técnico aí, né? O Britinho tá solucionando ali pra gente. Estávamos aí com as informações do Galão da Massa, que volta amanhã. O Pédio volta para o Galão da Massa amanhã, né? Você que tá no pés da nossa rede Imigrantes de Comunicação, devagarinho, né? O Britinho tá contornando ali uma queda aí de frequência, mas... Já tá tudo ok aqui através da nossa rede Imigrantes de Comunicação, 18 horas 50 minutinhos, agradecendo aos nossos parceiros patrocinadores. 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Muito bom. Ô, Brito, vamos rapidinho aqui com a matéria do América, né? América de olho no próximo jogo. Dá para colocar aí, meu querido? 18 horas e 51 minutos. Vamos com a matéria do América. Vamos lá.
1: O Coelhão está pedindo passagem. Forte abraço. Boa noite, Lucas Sanches.
2: Oi, Hugo. Boa noite. Um abraço para você, para quem está com a gente aqui no apito final. A quinta-feira foi de reapresentação no CT Lana Drummond, após a boa vitória de ontem contra o Náutico lá no Independência. O Douglas Leite, técnico interino do América, fala aqui com a gente no apito final justamente sobre a importância dessa vitória, mesmo no momento tão difícil para o Coelho, né? Mas que pode trazer um pouquinho de confiança a mais para a sequência da temporada. Vamos ouvi-lo.
3: Vencer, né? É muito bom, né? Então, independente da situação que a gente sabe que é difícil, que nós estamos fazendo a campanha muito aquém daquilo que é a história do América, mas né, voltar para casa com o sentimento de vitória, sem dúvida nenhuma, nos fortalece ainda mais para a sequência da competição. Mas a gente tem um jogo muito difícil aí em casa agora contra o São Bernardo, a gente recuperar bem esses caras para que a gente possa, né, novamente vencer e continuar vivo na competição.
2: Tá aí o Douglas Leite, técnico interino do América. E pontos importantes dessa vitória também incluem, ó, o desempenho do garoto Júlio, mais uma boa partida que ele

0: paz com a camisa do América, sem falar nos retornos do Felipe Amaral e do Segovinha, dois jogadores que estavam afastados aí por lesão e agora podem ser boas opções para a sequência da temporada. O William do Bigode marcou o quarto dele na Série B, empatado agora com o Mastriani na artilharia do América, e também o Ochega marcou pela primeira vez na competição. O Coelho agora tem 17 pontos, empatou com o Duque de Caxias de 2011, que tem a pior campanha da história da Série B de pontos corridos. Como ainda tem um bocado de jogo pela frente, né? O América tem margem para poder melhorar o seu número. Segunda-feira, próximo desafio é o São Bernardo, também no Independência. Vale lembrar que o adversário não tá bem, já tá flertando com a zona de rebaixamento, e se vencer, o América vai chegar a 3 vitórias seguidas como mandante, que é algo inédito este ano, tá? Começo do ano passado, o time conseguiu 4 vitórias seguidas, aí incluía Campeonato Mineiro e Série B. Agora pode chegar à terceira vitória seguida como mandante, e aí aumenta ainda mais, né, a confiança para seguir lutando contra a zona de rebaixamento.
1: Beleza, moçada, hora certa, 18 horas e 53 minutos, agora o som estabilizou, isso, né? Tivemos uma pequena...
2: Bacana, Leandro Brito é competente.
1: Uma pequena falhazinha aí no sistema de transmissão, mas agora estabilizou, 18 horas e 53 minutos. Então, Flautoni, obrigado a você que está acompanhando pela rádio, também está acompanhando aí pelas redes sociais, pelo Facebook e também pelo Instagram aqui da nossa rede Imigrantes de Comunicação, hein? Olha, vamos trazer informações também do Azul Celeste de Minas Gerais, Samuel Venâncio já trazendo informações, já que amanhã o Cruzeiro entra em campo também, amanhã o pau quebra, hein, gente? Amanhã não tem só galo, o galão do Dr. Ivan Santana entra em campo às 16 horas, Atlético Mineiro e Fluminense.
2: Vamos ganhar, Roberto.
1: Santos e Cruzeiro, o jogo será às 21 horas. O Samuel Venâncio já está por ali, vai trazer informações já já. Antes que o Samuel chegue, meu querido Leandro Brito, deixe-me complementar a informação. 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Procurar nossa amiga Alana, ligadinha aqui na nossa programação. Doutor Ivan Santana, o placar de Galo e Fluminense amanhã, arrisca aí.
2: Antes de falar, foi quebrado o sigilo aí do nosso vocário, né?
1: Isso.
2: E aí, pasme você, uma das maiores casas de aposta, que eu não vou falar o nome, né, do Brasil, é dele. Saiu hoje.
1: Ah, essa aí
2: uma
1: é
2: uma das maiores. Eu não vou falar o nome não, mas tem time de futebol grande aí que tá estampado, viu?
1: Tem PixBet, Betano.
2: Então eu posso falar qualquer? Essa primeira que você falou, você já acertou.
1: PixBet?
2: É dele.
1: É uma das maiores mesmo.
2: E 25% do Galo que eles estão tentando tirar já é tirou, dele também, não, da SAF. Não, eles falaram que tiraram o cara e tal, mas ainda nos documentos que eles têm lá. Agora, onde é que esse homem não mexeu? Uma das maiores casas de aposta do Brasil é que a mais fatura é do cara.
1: E ninguém estava sabendo de nada, né?
2: Pois é, agora no sigilo de ontem.
1: E de ontem para hoje, tudo tá pipocando aí, gente.
2: Roberto,
1: por isso que ele tava comprando, gente. Ministro de 131 milhões.
2: O que saiu aqui agora é PixBet, já que você falou o nome.
1: Gente do céu.
2: Aqui, ó, PixBet, uma das maiores casas de aposta online em operação no Brasil, e 25% da SAF do Galo.
1: A SAF do Galo a gente já sabia que ele tinha investido 200 milhões, né, na SAF do Galo. E descobriram quando ele foi preso, teve aquela confusão toda, né? E ele é de Minas Gerais. Pô, gente, todo mineiro é inteligente, nós somos. Você que está nos ouvindo é inteligente. Ivan Santana, eu sou, Leandro Brito, mas o Vorcaro, ele é fora da curva.
2: É verdade. O Leandro Brito não fez um estágio com esse homem, não, gente?
1: Ô, moço, não sei, viu? Que Leandro é bom pra ganhar dinheiro. Eu tô até desconfiado de Leandro Brito. Bom, hora certa, 18 horas e 57 minutos. 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Doutor Ivan, para finalizar o merchan, olha só.
2: Vamos lá, fala aí.
1: 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Hora certa, 18 horas e 58 minutos. O placar, doutor Ivan Santana, Galo e Fluminense, fala aí.
2: Ora, porque nós falamos da casa de aposta, é 2-0 pro Galo.
1: Ai,
2: não, 2-1.
1: 2-1.
2: Fluminense tá bem, tá bem. E agora eu faço a mesma pergunta pra Vossa Excelência. Qual o placar de Atlético Fluminense, que depois nós vamos lá pro seu Cruzeiro?
1: É, doutor Ivan Santana, lamento informar o senhor que o Fluminense vai ganhar do Galo por 2-0 amanhã.
2: Que isso, eu tô desmoralizado.
1: 2-0. E o Cruzeiro lá em São Paulo
2: e
1: vai.
2: E você?
1: Vai
2: Cadê
1: ganhar.
2: Aquele 3-1 seu?
1: Não, amanhã vai ser 2-0 pro Cruzeiro também.
2: Dois ou cadê o três?
1: Não, já ganhamos 3-1 a passada do Atlético Paranaense.
2: Tá. Então,
1: vai ser amanhã Cruzeiro 3, Cruzeiro 2,
2: mais?
1: Santos 0, tá?
2: Zero. É. Muito bom, Robertão.
1: É o meu placar, já vou trazer o Samuel Venâncio para trazer informações do Cruzeiro. E olha só, o Luiz Mário diz que é Atlético Mineiro 1, Fluminense 3.
2: Ah, é?
1: Dois gols do Hulk, ele tá falando. Olá, Luiz Mário.
2: Mas o Hulk não vai jogar, Luiz Mário.
1: Por que que não vai jogar?
2: Tem um contrato.
1: Ué, mas ele foi vendido.
2: Não, mas ficou combinado que ele não jogaria contra o Atlético
1: então,
2: na Arena.
1: E ele aceitou,
2: ele,
1: né?
2: Vai pra lá amanhã, eu acredito que ele vai ser ovacionado lá. Mas pela torcida do Atlético.
1: Até ovo nele lá, no caso.
2: É. Aí, Robertão, voltando aqui rapidamente a PixBet, até um dia desse, ela patrocinava o Flamengo e o Corinthians. Agora não é mais.
1: Deve ser que depois que ele foi preso, ele mandou tirar o patrocínio.
2: É, e fala que a Polícia Federal está investigando a PixBet.
1: Meu Deus do céu, é muito dinheiro, viu? É muita grana na mão de pouco ladrão. É duro.
2: Diz que eles lavaram R$1 bilhão.
1: Meu Deus.
2: Tanto no Corinthians quanto no Flamengo, a PixBet. Época.
1: Meu Deus.
2: Moço, esse homem é um gênio. Não tem jeito de fazer um clone desse, igual aquela. Não teve uma ovelha numa época e clonaram uma ovelha, não foi?
1: Pois é, eu tô desconfiado, vou até olhar direitinho, a gente tem que olhar o nome da gente, de repente invocaram. Pegou o nome da gente, fez algum
2: empréstimo. E Leandro Brito, eu tenho certeza que Leandro Brito jogou nessa empresa.
1: Fez algum empréstimo no nome da gente, coisa desse sentido. Bom, o Luiz Mar tá falando, é mesmo, doutor Ivan, não vai jogar o Hulk, né?
2: Ele
1: está no contrato dele. Então o Fluminense amanhã vai ganhar do Galo sem o Hulk. A verdade é essa.
2: É verdade.
1: Ô, Brito, vamos ouvir aí o que diz o Samuel Venâncio, informações do Cruzeiro para desta sexta-feira, né? Que terminou o preparativo para o jogo de amanhã contra o Santos lá na Vila Belmiro. Solta aí, Britão.
3: Mando do Coritiba. E aí, a rodada terá sequência, rodada de número 27, neste sábado, com 6 partidas. Grêmio e Vasco, Atlético Mineiro e Fluminense, Chapecoense e Internacional, Palmeiras e São Paulo, Botafogo e Red Bull Bragantino, Santos e Cruzeiro. 2 jogos no domingo, Mirassol e Vitória, Flamengo e Corinthians, e na segunda-feira tem Bahia e Remo. O Cruzeiro tentando aí entrar no G4 da Série A, e para isso precisa vencer e torcer por outros resultados. A preparação será encerrada nesta sexta-feira, última atividade na Toca da Raposa 2. O Cruzeiro, que ainda não terá Jonathan Jesus, zagueiro se recuperando de uma lesão muscular, está muito bem, inclusive, mas deve voltar aos treinamentos com o grupo na próxima semana, no início da próxima semana, e aí a tendência de que seja liberado para o duelo diante do Vitória. É o jogo antes daí da data FIFA. O Cruzeiro vai até Salvador no outro final de semana. E uma informação importante, já repercutimos na noite de ontem no nosso centraldatoca.com.br, Chico da Costa deve definir nesta sexta a ida para o Fortaleza. Uma negociação bem encaminhada, empréstimo até o final da Série B. O Chico da Costa esteve aí na mira de outras equipes, esteve muito próximo do Sport, acabou não acontecendo, e agora o jogador aí com uma negociação com Fortaleza, repito, empréstimo até o final da Série B, é uma negociação bem próxima de ser concretizada. Tudo precisa acontecer nesta sexta-feira por causa do fechamento da janela. Tá falado, pessoal? Um abraço, até a próxima! Vamos que vamos.
1: Beleza, Samuca, obrigado pelas informações. Vamos a pedir um apoio cultural. A gente volta para trazer mais algumas informações aqui. Meus amigos e minhas amigas, amanhã tem um tantão de jogo, hein? Manda aí o seu palpite. Quem que você acha que vai ganhar amanhã? Quem que você acha que vai perder? Amanhã tem Grêmio e Vasco da Gama. Jogo cedinho, 16 horas. Mesmo horário do jogo do Galo. Amanhã tem também Chapecoense Internacional, 17 horas. Amanhã tem o Verdão. Amanhã tem Palmeiras e São Paulo. Clássico lá em Paulista. Amanhã tem Botafogo e Bragantino, doutor Ivan Santana. 20 horas e 30 minutos, o Bambu em Foia para Botafogo e Bragantino. É o Brasileirão pegando fogo nesse sabadão. E domingo tem mais. Vamos rapidinho ao apoio cultural. Eu volto trazendo jogos do domingo. Ih, rapaz, tem informações do mundo político também, doutor Ivan Santana.
2: É!
1: O marido da Patrícia Abravanel tem uma fofoca pesada para contar pro senhor, mas depois do apoio cultural.
2: É o momento Léo Dias do programa.
1: Ai, ai, o senhor sabe mais da fofoca aqui. Vamos faturar e eu volto já com futebol e com as fofocas, porque eles falam da vida da gente e a gente fala da vida deles. Vamos lá!

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0: Beleza, moçada linda, de volta aqui com o nosso programa Esporte Migrantes, 19 horas 8 minutos, hoje sexta-feira maravilhosa, bastante badalada, quente pra dedéu aqui na nossa querida Teófilo Otoni. Daqui a pouquinho vou mostrar uma prosinha do, da galera da Itatiaia lá de Belo Horizonte com o Pedro Lourenço, Pedro BH, né?
1: Ah, é?
0: Ele que tá fazendo grandes investimentos no Cruzeiro, mas até agora não ganhou quase nada, né? Só ganhou o Mineiro, né, Ivan? Assim.
1: É, tá bom, mas tá bom, mano.
0: Já é alguma coisinha, né?
1: Questão de dinheiro que vocês investiram.
0: Como diz o Theo Barbosa aqui da região, é alguma coisinha, vale alguma coisinha, né? É. Pelo menos no Mineiro. Bom, lembrando que domingo tem Brasileirão, tem Mirassol e Vitória às 16 horas. Ó! Oh, e no domingo, doutor Ivan Santana, tem Flamengo e Corinthians. Vai dar quem, doutor Ivan?
1: Vai dar Corinthians.
0: Por que que o senhor não fala nunca que vai dar Flamengo, hein, senhor?
1: Eu falo, Ivan, eu falo, não, mas. Não, mas esse, o Flamengo ganha do Corinthians. Tem nem condição de do Corinthians ganhar do Flamengo, não, mano.
0: E é lá no Maraca,
1: eu
0: né,
1: tô sendo aqui agora comentarista. É, se fosse pelo coração, eu falava que o Flamengo, o Corinthians ia ganhar, mas não ganha, não. O Corinthians, o Flamengo tá embalado.
0: E é no Maraca, viu, moçada?
1: Então, pois é, ué.
0: Pois é, o Flamengo é líder.
1: Leandro Brito tá todo eufórico aí.
0: Lembrando que o Flamengo é líder do Brasileirão. O Flamengo lidera com 54 pontos, seguido do Palmeiras com 53.
1: Um pontinho só, Robertão.
0: Pois é, e o Atlético Paranaense é o terceiro com 45, em quarto Fluminense 45, em quinto Bahia 43, em sexto Cruzeiro.
1: Ixi.
0: 42, em sétimo Curitiba 37. Ó o Galão aí, gente, oitavo.
1: Um jogo a menos, um jogo a menos.
0: 36 pontos. Em nono Bragantino com 35, em décimo São Paulo com 33. São os 10 primeiros do Brasileirão, dos dois de Minas, estão aí entre os 10 primeiros. Isso é bacana. Né? Esse ano o Galo não vai sofrer na reta final, né, doutor Ivan Santana, como vinha acontecendo em anos anteriores, não é isso?
1: Verdade.
0: Vamos lá, olha, a galera continua aí dando palpite. Luiz Mário tá falando aí, ó. Santos 1, Cruzeiro 2. Amanhã é o palpite. Falou? Do Luiz Mário, né, Luiz?
1: Que isso, Luiz Mário? Que isso?
0: Ô, Luiz, eu acho que vai ser 2-0 pro Cruzeiro lá.
1: Eu acho que o Cruzeiro ganha lá. Acho que ganha lá.
0: Também, doutor Ivan?
1: Não, sem brincadeira. Apesar que o Santos tá embalado, mas o Santos tem. Não pode botar todos os jogadores, tem que poupar alguns. Por causa do jogo do Galão, na quarta.
0: E o Corinthians vai jogar com o time reserva. Tá falando ali o Ismar. Você tá afirmando, né, Ismar? Olha, Ivan.
1: Tá afirmando?
0: Aí vai dar. Aí o Flamengo vai pôr pra detonar mesmo, já que.
1: Aí pronto, aí o Flamengo vai matar.
0: Vai matar. Ô, Brito, vamos aí ouvir só um trechinho do que disse aí o Pedro Lourenço do Cruzeiro, que até agora tá devendo aí pra torcida. Solta aí, Britão.
2: Precocemente, né? Mas para dizer que nós estamos aqui trabalhando todos os dias, né? E a torcida tem razão de cobrar, e eu jamais vou impedir o torcedor de cobrar qualquer coisa no Cruzeiro, né? Inclusive o que saiu no jogo de sábado aí não é o contexto da coisa, né? Que eu reclamei com um torcedor individual, não com o torcedor, né? E o contexto não foi colocado, né? Mas eu jamais vou fazer isso com o nosso torcedor, e ele tem o direito. Passar aqui para o nosso torcedor, para todos que acompanham o Cruzeiro, que nós temos um plano, né? Que é o Arthur Jorge até 2030, né? E nisso nós nem pensamos, nem vamos cogitar qualquer ruído nesse percurso, né? Porque um plano não pode ser de um jogo, né? O plano é de 5 anos, então o Arthur vem fazendo um grande trabalho, né? Depois que ele chegou, né? E a nossa hora vai chegar, né? O nosso torcedor, eu sei, né? O que eles estão sentindo, que eu sou torcedor, né? E eu já falei isso com o jogador, com o nosso treinador. E a nossa hora de ganhar, para ter certeza que vai chegar, né? Eu entendo a torcida, né? Volto a falar que a torcida é a espinha dorsal do clube, e eu sempre estou nos apoiando e nunca vou contra o nosso torcedor.
3: Agora o Pedro Lourenço comenta sobre as categorias de base. O Cruzeiro que esteve ganhando no início do ano, né? Hugo, você esteve narrando aquela decisão do título da Copa Copa São Paulo de Futebol Júnior e com o Mairon César no comando. Depois, a mudança, tendo Pedro Duarte, agora natural de Braga, português, 46 anos. O Pedro fala sobre essas mudanças nas categorias de base do time celeste.
2: Nós tivemos aí no início do ano, você troca técnico, né? Eu sempre falo que o pior coisa que existe no clube é trocar um técnico, né? Você muda toda a metodologia, traz outros jogadores e nunca funciona bem, então...
0: O negócio, Pedrinho Lourenço, é dentro de campo,
2: nossa,
0: né? Ele já falou aí que negócio de trocar técnico, ele não gosta que...
1: Cinco anos.
0: Segurou a onda aí do Arthur Jorge.
1: 5 anos, Robertão.
0: Valorização da base é a tese do Pedro Lourenço, Pedro BH. Doutor Ivan, vambora, doutor Ivan.
1: Vambora, Robertão. Bom final de semana pra você, pra todos os seus filhos, para todo mundo. Boa viagem para você em Poté. Cuidado, água que passarinho bebe. Quem vai dirigindo?
0: É o Nestor de Melo Marques.
1: Meu Deus do céu, ele enxerga alguma coisa?
0: Ele colocou o óculos dele.
1: Não é o outro menino, não, né? Que vai dirigir, não.
0: O outro fica bebo 24 horas.
1: Mas vai no carro com vocês?
0: Vai com a gente.
1: Então
0: também.
1: Tá, Robertão. Um abraço lá pro Nick Sampaio, pro Serginho. Boa entrevista. Um abraço para Leandro Brito, esse monstro sagrado da televisão. E também para o nosso Romulo Ancâmbio, para o Nestor. E até segunda, Roberto Gomes, porque Brasília está pegando fogo, Roberto Gomes.
0: Beleza, agradecer a galera que esteve com a gente aí pelas redes sociais, você que estava escutando pelo Rádio Padrão, a gente agradece de coração. Valeu, Marcelo e Vivian, valeu, Juraci, valeu, Isma Júnior, Benito, Balarina e Santana. Agradecer aqui também o Luiz Mário, torcedor do Cruzeirense apaixonado, Isma Júnior, flamenguista de coração. Valeu, Isma, tamo junto aí a todos vocês. Obrigado, viu? Obrigado pela participação com a gente. E, obviamente, na segunda-feira a gente volta e quem sabe para falar da vitória do Galão
1: com
0: da
1: certeza.
0: Massa.
1: Certeza. E do Cruzeiro também.
0: Falar da vitória do Azul Celeste das Minas Gerais. Valeu, meu amigo, seu Jorginho aí das Provel. Valeu, meu amigo Guilherme do Hospital Bom Samaritano, galera do Tiatec Hipermercado, Ronaldinho e toda a turma. Meu amigo João Mabrito da Celtec Energia Solar, a turma da Alfa Unipac, meu amigo vereador Rony Franco aí da Franco Empreendimentos, meu amigo Idelfonso Júnior, apaixonado aí do Galão da Massa, do Igor Simões Tauer, enfim, a todos aquele abraço nosso, muito obrigado, até segunda, se Deus quiser. Fui!

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1: 7:30.
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0: 7h56. 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

0: 117.
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0: 8h30.
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0: 8h46.
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